0: Amo, boa noite.
1: Boa noite para você que nos acompanha em todo o país.
0: Terça-feira, 15 de setembro de 2026.
1: Vamos aos destaques do dia.
0: A infraestrutura por trás da tela, data centers mantém o mundo conectado.
1: E Brasil sanciona a lei que cria regime tributário especial para instalação desses espaços no país.
0: É o Redata, medida prevê incentivos fiscais e uso de energia renovável, Pablo Mundi.
2: A nova legislação também contempla serviços de computação em nuvem e operações de inteligência artificial, como treinamento e geração de respostas por modelos de IA.
1: Produção agrícola e pecuária.
0: Brasil colheu cerca de 361 milhões de toneladas de grãos na safra 2025-26, 2,6% a mais em relação à anterior.
1: E produção de carnes deve ultrapassar 34 milhões de toneladas em 2026 e 2027. Natália Kozlik.
3: De acordo com a Conab, o resultado permitirá um aumento nas exportações sem comprometer o abastecimento do mercado interno.
0: Um refúgio científico no meio da Amazônia.
1: Às margens do Lago Tefé, a biblioteca reúne mais de 28 mil obras ligadas à região. Cleide Lopes.
4: Localizada em uma região cercada por áreas protegidas, ela é o único local com conteúdo científico em um raio de mais de 500 quilômetros.
0: Hoje na apresentação, Luciana Vasconcelos e Nazi Brum.
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0: Sancionado o regime especial de tributação para serviços de data centers, o Redata.
1: A lei prevê incentivos fiscais e suspende a cobrança de tributos federais para a compra de equipamentos destinados à instalação, ampliação e modernização dos centros de tecnologia, os data centers.
0: Uma das obrigações das empresas é o compromisso com a sustentabilidade e o uso de energia limpa.
1: Mas você sabe o que são os data centers? Vamos entender na reportagem de Pablo Mundim.
2: Data centers são estruturas que armazenam, processam e gerenciam grandes volumes de dados e aplicações digitais. O Brasil passa a ter um regime especial de tributação para estimular a instalação de data centers no país. A nova lei cria incentivos fiscais para a compra de equipamentos usados nesses centros de processamento de dados. Para ter acesso aos benefícios, as empresas terão de cumprir contrapartidas, entre elas, reservar pelo menos 10% da capacidade de processamento para o mercado interno, utilizar energia de fontes limpas ou renováveis e investir no país. Também haverá exigências de eficiência no uso da água para o resfriamento dos equipamentos. O secretário executivo do Ministério da Fazenda, Rogério Seron, destaca o papel dessa medida na indústria 4.0.
5: É uma crítica muito recorrente quando se discute data centers, a questão do consumo excessivo de água e que isso pode ser um problema. As novas soluções já que se chamam de circuitos fechados, o projeto endereça isso de uma forma muito adequada. Então, o consumo de água não será um problema. E a energia, a nossa energia, sim, é muito. Esses data centers consomem muita energia, mas diferente do resto do mundo, aqui a gente produz energia limpa, de baixo carbono e renovável. Então, novamente, isso não vai ser um gargalo, vai ser uma grande oportunidade.
2: A nova legislação também contempla serviços de computação em nuvem e operações de inteligência artificial, como treinamento e geração de respostas por modelos de IA. Segundo o ministro do Desenvolvimento, Indústria, Comércio e Serviços, Márcio Elias Rosa, o regime prevê a suspensão por 5 anos de tributos na compra de componentes eletrônicos e outros equipamentos de tecnologia da informação e comunicação.
6: Há uma suspensão dos tributos federais, nós temos a expectativa de que estados nos acompanhem, que os municípios nos acompanhem, mas o fato é que há uma suspensão dos tributos federais sempre que o produto não tiver produção nacional equivalente, desde que seja destinado para o ativo, né, imobilizado desses investimentos, e vale por 5 anos. Ou seja, nós estamos em face de uma grande inovação.
2: A entrada no programa dependerá de autorização do Ministério da Fazenda e as empresas precisam estar em dia com os tributos federais. Reportagem Pablo Mundim.
0: A gente acabou de falar dos incentivos aos data centers, aqueles galpões gigantes, verdadeiros supercomputadores que fazem a mágica da internet acontecer hoje em dia, guardando nossas fotos e fazendo funcionar a inteligência artificial.
1: Mas para entender como a gente chegou até aqui, vale a pena voltar um pouquinho no tempo e ver como a internet evoluiu ao longo das décadas.
0: Quem é dessa época vai lembrar. 30 anos atrás, navegar na web era aquela novela da conexão discada, cheia de bips, chiados e paciência.
1: Pois é, Nazi, de lá para cá tudo

0: Mudou. Hoje, mais de 90% dos brasileiros estão conectados. E aquela internet lenta deu lugar a uma rede rápida, que está na palma da mão, no celular, no trabalho e no nosso dia a dia.
1: Pois é, confira os detalhes dessa evolução na reportagem de Gabriela Noronha.
2: Quem lembra desse som inconfundível da conexão discada? Há cerca de 30 anos, esses bips e chiados significavam que alguém estava se conectando ao mundo novo. No Brasil, a internet começou a se popularizar no final dos anos 90 por meio de modems ligados à linha telefônica. Só na década de 2000, com a introdução da banda larga, foram possíveis conexões mais rápidas e estáveis, como explica Giovanni Almeida, professor da Faculdade de Ciências e Tecnologias em Engenharia da Universidade de Brasília.
3: No início, era a tecnologia discada. Então, quem poderia ter acesso à internet era quem tinha um telefone em casa. E depois, então, começa a ter uma evolução, que é quando surge a tecnologia que a gente, né, chama de rede de telefonia celular. Então, se tem desde a primeira geração, né? Aí por isso tem 1G, 2G, 3G, 4G e hoje 5G. Aí, a partir da tecnologia 4G, é que ficou mais forte, aí coincide com o uso do smartphone, surgimento do smartphone, que aí permite que hoje a gente tenha, né, esse acesso na palma da mão.
2: Com a expansão da infraestrutura de internet e a diversificação das tecnologias, cerca de 169 milhões de pessoas no Brasil já estão conectadas hoje. Segundo dados do Instituto Brasileiro de Geografia e Estatística, o IBGE, mais de 90% da população já tem acesso à rede. O que muitos não sabem é que, embora o destino final seja a tela do celular ou do computador, o caminho percorrido pelo sinal varia entre a fibra ótica, a rede móvel e o satélite. De acordo com Thiago Brown, assessor do Departamento de Investimento e Inovação do Ministério das Comunicações, cada tecnologia atende a uma realidade geográfica e a diferentes necessidades de uso.
4: O que é muito importante a gente ter em mente é que todas essas tecnologias, seja satélite, telefonia móvel ou fibra ótica, elas se complementam, né? Então, naquela região onde é mais difícil chegar a fibra ótica, a gente consegue, através de uma comunicação telefonia móvel, levar conectividade banda larga para a população. E aí, mais difícil ainda, aquela região mesmo remota, de rural, de fronteira, por exemplo, em estados que tem muita densidade de floresta, mas existe gente morando ali, existem brasileiros morando ali, a gente tem a solução via satélite para levar também.
2: O assessor do Ministério das Comunicações destaca ainda que, para além das experiências cotidianas, redes estáveis e ultra rápidas permitem o acesso a serviços públicos digitais, como telemedicina e conteúdos educativos.
4: Com a chegada da internet de alta velocidade, a gente consegue levar saúde. Um especialista da área médica consegue fazer o atendimento desse brasileiro que está numa região rural, por exemplo, né? E aí, acesso à educação nem se fala, né? A internet hoje tem todo o conteúdo de todos os tipos.
2: Para mais informações sobre as tecnologias disponíveis e a qualidade dos serviços prestados, basta consultar a página da Anatel na internet no endereço anatel.gov.br. A agência regula e fiscaliza o setor de telecomunicações, estabelecendo normas técnicas e mediando conflitos entre consumidores e operadoras. Reportagem Gabriela Noronha.
0: O Brasil colheu cerca de 361 milhões de toneladas na safra 2025-26, segundo estimativa da Companhia Nacional de Abastecimento, a Conab.
1: O volume representa alta de 2,6% em relação à temporada anterior. A área plantada também deve crescer, chegando a 83,5 milhões de hectares. Confira na reportagem.
5: A produção brasileira de grãos na safra 2025-2026 fechou o ciclo estimado em 361 milhões e 700 mil toneladas, segundo a Companhia Nacional de Abastecimento, a Conab. É o 12º e último levantamento para o período de setembro do ano passado a agosto deste ano. Os números mostram um aumento de 2,6% em relação à temporada anterior. A área de plantio estimada é de 83 milhões e 500 mil hectares, crescimento de 1,7% em comparação com o ciclo anterior. Os maiores aumentos de área estão nas lavouras de soja e milho. Segundo Nayara Bittencourt, diretora de Política Agrícola e Informações da Conab, as condições climáticas contribuíram para os dados estimados.
6: Então, em relação à soja, nós temos 180,4 milhões de toneladas colhidas. Esse resultado ele decorre tanto de uma expansão de área plantada e também das condições climáticas que foram bastante favoráveis nesse ano, com uma boa produtividade do ciclo. O milho também é uma cultura de destaque aqui, com 144 milhões de toneladas, também com condições climáticas bastante favoráveis nas principais regiões produtoras.
5: A Conab também apresentou uma estimativa para a próxima safra, de 2026 a 2027. A produção brasileira pode chegar a 366 milhões e 600 mil toneladas de grãos. Soja e milho apresentam tendência de crescimento. De acordo com a Conab, o resultado projetado reflete uma maior área semeada, o que compensa uma ligeira perda esperada na produtividade média nacional das lavouras. Quem comenta é o presidente da companhia, Silvio Porto.
7: Nós estamos apresentando aqui uma expectativa de crescimento de área praticamente para todas as culturas, mas nós estamos identificando uma redução de área no Rio Grande do Sul, mas nós estamos identificando também uma compensação dessa redução em outros estados.
5: O IBGE, que faz um levantamento anual da safra, estima para 2026 uma produção agrícola de 352 milhões e 900 mil toneladas, 2% acima do resultado registrado em 2025. Arroz, milho e soja representam 92,9% da produção estimada e ocupam 87,4% da área a ser colhida. Entre as regiões, o Centro-Oeste apresenta a maior estimativa de produção, seguido por Sul, Sudeste, Nordeste e Norte. E Mato Grosso é o maior produtor, com 32,1%, seguido por Paraná, Rio Grande do Sul, Goiás, Mato Grosso do Sul e Minas Gerais. Com locução de Thaís de Araújo, reportagem Luciana Colares de Holanda.
0: No mercado de carnes, também há projeção de alta nos próximos anos.
1: Segundo a Conab, o resultado será puxado pela produção de carne suína e de frango em 2026 e 2027.
2: Segundo projeções da Conab, Companhia Nacional de Abastecimento, a produção brasileira de carnes deve ultrapassar 34 milhões de toneladas neste ano e no próximo. O valor é 2% maior que o volume obtido em 2025 e foi influenciado sobretudo pela avicultura de corte e a suinocultura. De acordo com a Conab, o resultado permitirá um aumento nas exportações sem comprometer o abastecimento do mercado interno. Os dados divulgados nesta terça-feira também estimam alta na produção de ovos no país nos próximos anos. A publicação completa pode ser acessada no endereço www.gov.br/conab. Natália Koslick para a Voz do Brasil.
0: Atenção, participantes da Prova Nacional Docente.
1: O Instituto Nacional de Estudos e Pesquisas Educacionais Anísio Teixeira, o INEP, recomenda aos inscritos consultar com antecedência o local de prova, que será aplicada no próximo domingo, 20 de setembro.
0: As informações estão disponíveis no cartão de confirmação da inscrição no sistema PND.
1: Os portões serão abertos ao meio-dia, no horário de Brasília, e fechados pontualmente à 1 da tarde.
0: O resultado final está previsto para 15 de dezembro.
1: Mais informações em pnd.inep.gov.br.
0: Dicas do Enem.
8: Oi, meu nome é Davi Enzo e a minha pergunta é: quantas horas por dia eu preciso estudar?
0: A professora de biologia Maria Antônia Ferreira vai responder essa dúvida. Vamos conferir.
9: Para essa pergunta, não existe uma resposta exata, porque isso é muito individual de cada um. Eu diria para vocês focarem mais em qualidade de estudo e menos em tempo. Porque, por exemplo, se você estudar 2 horas por dia, mas essas 2 horas forem bem proveitosas com foco total, é mais eficiente do que 5 horas toda hora oscilando o foco. Então, eu acho que assim, o máximo possível que você consiga manter um bom rendimento, um bom foco ali nesse tempo de estudos. Lembre-se, no dia da prova vocês estarão realizando exercícios. Vocês precisam estar preparados para responder questões. O Enem é muito mais do que simplesmente decorar um monte de teoria. Ele é uma prova de leitura, interpretação e preparação para responder exercícios.
0: As provas do Enem vão ser realizadas nos dias 8 e 15 de novembro. Se prepare e acompanhe as nossas dicas toda terça-feira aqui na Voz do Brasil e também na radiogov.ebc.com.br. Um local de conhecimento no interior do Amazonas, onde é possível acessar obras dos primeiros cientistas que pesquisaram a região.
1: Biodiversidade, populações ribeirinhas e recursos naturais estão entre os temas das pesquisas.
0: A biblioteca que fica em Tefé é um convite para pesquisadores, estudantes e qualquer pessoa que queira saber mais sobre a Amazônia brasileira.
1: Ela é um centro de pesquisa de excelência vinculado ao Ministério da Ciência, Tecnologia e Inovação.
10: Preservar a Amazônia é garantir vidas no planeta, mas para preservar é preciso conhecer, e é justamente esse o objetivo da biblioteca Henri Waterbeats. Às margens do Lago Tefé, no Amazonas, a biblioteca conta com 28 mil obras científicas dedicadas à região. Mais do que reunir livros, a biblioteca é há mais de 3 décadas uma guardiã da memória científica da Amazônia. A bibliotecária Graciete do Socorro Rolim conta um pouco sobre a sua história.
11: Nós temos vários títulos de vários viajantes naturalistas que andou aqui pela região amazônica. Se você quiser fazer uma pesquisa histórica dos primeiros estudos relacionados aqui na região, tanto na parte de biologia, botânica, zoologia, arqueologia, a parte da antropologia, esses livros, eles são fontes riquíssimos dessas informações.
10: O acervo conta com publicações sobre a conservação da biodiversidade, uso sustentável dos recursos naturais, estudos sobre populações ribeirinhas e diversidade socioambiental. A biblioteca é uma fonte de consulta para pesquisadores, estudantes e profissionais de diversas áreas. Localizada em uma região cercada por áreas protegidas, ela é o único local com conteúdo científico em um raio de mais de 500 quilômetros, como explica Graciete do Socorro Rolim.
11: Além da importância dela científica, né, o lugar é muito bonito. Tem os janelões de vidro. Então, dá a vista direta para o Lago Tefé. A vista é muito linda.
10: Para saber mais sobre a biblioteca Henri Waterbeats, é só acessar a página mamirauá.org.br. Reportagem Cleide Lopes.
0: Os gabaritos preliminares do Exame Nacional de Avaliação da Formação Médica, o ENAMED, e da primeira etapa do Revalida já estão disponíveis para consulta.
1: O prazo para apresentar recursos termina nesta quinta-feira, dia 17 de setembro.
0: As versões definitivas do gabarito oficial da prova, objetiva e o resultado definitivo serão publicados no dia 4 de dezembro.
1: O ENAMED avalia a formação médica, já o Revalida comprova diplomas médicos expedidos por universidades de fora do Brasil para exercício profissional no SUS.
0: Para mais informações, acesse gov.br/inep.
1: Conhecer o território indígena e seus caminhos pode fazer toda a diferença na hora de salvar uma vida.
0: Por isso foi implementado um projeto piloto em Dourados, no Mato Grosso do Sul, o SAMU Indígena.
1: A equipe conta com profissionais indígenas e reduzem mais da metade o tempo de resposta em emergências em saúde nos territórios.
12: Com atendimento na língua nativa, o SAMU indígena funciona 24 horas por dia, 7 dias por semana, e atende cerca de 25 mil indígenas de 3 etnias que vivem na reserva Dourados, em Mato Grosso do Sul. Desde agosto do ano passado, quando foi implementado o projeto piloto, o serviço já registrou mais de 2.400 ocorrências, uma média de 204 atendimentos por mês. A secretária de Saúde Indígena do Ministério da Saúde, Lucinha Tremembé, diz que o SAMU Indígena dá mais celeridade aos atendimentos de urgência.
13: Com o SAMU, a gente consegue aí um fato muito importante, que é a redução do tempo de espera.
12: O número para acionar o serviço é o mesmo que funciona no restante do país, o 192.
0: O que muda no caso do SAMU indígena é a equipe. Ao todo, são 14 profissionais da saúde. 7 deles são indígenas e falam fluentemente português e guarani. A equipe também conhece bem a região, o que dá mais celeridade ao atendimento. O Everton Nunes, da etnia terena, é um dos enfermeiros que trabalham na viatura e fala da importância da rapidez na resposta ao chamado.
14: O que difere é que nós já conhecemos a aldeia, né? A gente sabe por onde conseguimos entrar, até porque em dia de chuva é mais difícil de entrar. Os condutores sabem, por aqui eu não posso passar, porque se eu passar por aqui, a minha VTR vai ficar. Essa questão de logística mesmo, da condução, do condutor levar a equipe até esse atendimento e até também do tempo-resposta. Tempo é vida.
0: As comunidades indígenas da reserva de Dourados contam com o suporte de 2 unidades básicas de saúde indígena, 1 polo base e 1 distrito sanitário especial indígena. Mas nos casos de ocorrências mais graves, a equipe do SAMU leva o paciente para unidades de saúde e hospitais da região para atendimento especializado. Reportagem Graziele Bezerra.
15: Com as eleições chegando, é importante reforçar: o voto é livre e secreto.
1: Prática de assédio eleitoral no trabalho é crime.
15: Quem traz os detalhes é a repórter Larissa Graciano.
16: Nos últimos 4 anos, o Ministério Público do Trabalho recebeu quase 5 mil denúncias de assédio eleitoral. O voto é secreto, é um direito previsto na Constituição. Mas tem patrão, tem chefe que usa do cargo e do poder econômico para pressionar empregados a apoiar esse ou aquele candidato. E isso é crime. No começo, a prática do assédio eleitoral envolvia pressões diretas, como ameaça de demissão. Hoje, a maioria dos casos é mais velada, como mensagens do chefe com vídeo ou pesquisas eleitorais postadas em grupos da empresa ou enviadas diretamente ao trabalhador. Falas do patrão no ambiente de trabalho, sugerindo que a situação pode ficar difícil se determinado candidato vencer, é outro exemplo. E para configurar assédio, não precisa ser um ato repetido. É que essa pressão, esse constrangimento, ainda que feito uma única vez, tem potencial de gerar medo no trabalhador e direcionar seu voto, afirmou a advogada da União, Alessandra Lopes.
17: Sobretudo esse medo que a pessoa vai nutrir de ser penalizada, de ser removida, de ser transferida, né, de local, de ir para um local onde tem menos condições, de mudar a sua escala de trabalho, de perder o emprego também, né, no final das contas. A gente não quer que ninguém que esteja numa relação hierarquizada, que tenha poder econômico privilegiado, possa coagir outras pessoas e, portanto, desequilibrar o pleito.
16: Uma das provas mais comuns apresentadas pelo trabalhador são as conversas de WhatsApp. Por isso, a orientação para você que é dono de empresa ou coordenador de uma área e que tem poder hierárquico sobre seus trabalhadores é saber os limites do que pode e do que não pode, como alerta o procurador do trabalho, Igor Souza Gonçalves.
18: O empregador tem direito à sua liberdade de pensamento, à sua liberdade política, mas quando ele está dentro do ambiente empresarial, ainda que ele esteja num grupo de WhatsApp, numa conversa informal com aquele determinado trabalhador, ele deve se recordar que em muitos casos o que está ali não é o CPF dele, é o CNPJ dele. Então, às vezes, esse tipo de brincadeira, esse tipo de mensagem, ele pode ter uma conotação e um potencial de constranger aquele determinado trabalhador. A gente já teve diversas condenações aí a valores vultuosos, né, nas eleições de 2022, de 2024, a responsabilização de empregadores públicos e privados, condenações de dano moral coletivo que passaram e a casa dos milhões, né, porque é um dano que se entende que não é só a liberdade de pensamento do trabalhador, é um dano a toda a democracia.
16: Abrir as portas da fábrica, da loja ou da repartição pública para que um candidato converse com os funcionários é outro tipo bem comum de assédio eleitoral e deve ser denunciado. Para prevenir a prática também no serviço público, foram realizadas mais de 50 palestras em vários órgãos federais. Houve ainda a assinatura de uma parceria para dar agilidade no encaminhamento das denúncias que podem ser feitas, por exemplo, no site do MPT, o Ministério Público do Trabalho. De Brasília, Larissa Graciano.
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15: Fique agora com as notícias do Poder Judiciário do Congresso Nacional. Uma boa noite.
1: Boa noite, até amanhã.
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21: STF analisa petição referente ao relatório da PF no âmbito do caso Master.
22: STJ define que milhas e pontos de programas de fidelidade podem ser penhorados para pagar dívidas.
21: Mesários vão até o dia 3 de outubro para concluir o treinamento para as eleições 2026.
22: Boa noite, eu sou Leandro Bezerra.
21: E eu sou Walter Lima.
22: O plenário do Supremo Tribunal Federal realizou nesta terça-feira uma sessão extraordinária com o objetivo de analisar a petição 16662 referente ao relatório produzido pela Polícia Federal no âmbito do caso Master, relacionado ao ministro Alexandre de Moraes.
21: Na sessão de hoje, os ministros debateram questão de ordem apresentada pelo decano da corte, ministro Gilmar Mendes.
22: Os ministros, neste primeiro momento, analisam se acompanham ou não o presidente do STF, ministro Edson Fachin, no sentido de julgar a petição 16662 separadamente da petição que faz questionamentos sobre a conduta do ministro André Mendonça nas investigações sobre o caso Master.
21: Depois houve o pedido de vista do ministro Flávio Dino para ter mais tempo para analisar o caso e o julgamento foi suspenso.
22: Milhas aéreas e pontos de programas de fidelidade podem ser penhorados para pagar dívidas.
21: O entendimento é do STJ, Fátima Uchoa.
23: A penhora é um ato processual que vincula bens do devedor ao pagamento de dívidas. Uma empresa credora pediu que operadoras de cartão de crédito e programas de fidelidade de companhias aéreas informassem a existência de pontos em nome de um devedor. O Tribunal de Justiça do Distrito Federal negou o pedido, mas no STJ, a relatora ministra Nancy Andrighi destacou que a lei não impede, em regra, a penhora de pontos de fidelidade com valor econômico, que são considerados bens digitais integrantes do patrimônio do devedor. E no caso julgado, a empresa deverá indicar quais programas pretende consultar para que o tribunal de origem avalie a possibilidade de penhora.
22: Você já teve dificuldade para se desconectar do trabalho?
21: Para chamar a atenção para este problema, o TST e a Universidade de Brasília lançaram uma campanha sobre saúde mental. Larissa Batista.
24: A campanha tem um recado direto: sua saúde é a fronteira que o trabalho não pode ultrapassar. E ela mostra que o descanso também é cuidado. Os materiais serão divulgados durante o mês de setembro nas redes sociais da Justiça do Trabalho, em parceria com os 24 TRTs espalhados pelo Brasil. Não deixe de conferir. E se precisar de apoio emocional, ligue para o Centro de Valorização da Vida, pelo número 188. As ligações são gratuitas e o atendimento é feito 24 horas por dia.
22: Mesários têm até o dia 3 de outubro para concluir treinamento para eleições 2026.
21: Capacitação pode ser feita pelo aplicativo Mesário ou pelo ambiente virtual de aprendizagem do TSE. Fábio Ruas.
25: Além da capacitação à distância, o treinamento também pode ser presencial, de acordo com a orientação de cada cartório eleitoral. O curso virtual reúne informações sobre os procedimentos que deverão ser adotados por quem vai trabalhar nas sessões eleitorais. O conteúdo foi atualizado para as eleições 2026 e contempla o novo fluxo de votação, com orientações práticas para o dia da eleição. Quem concluir o treinamento e trabalhar nos dois turnos poderá acumular 6 dias de folga.
22: Justiça Federal condena líder de esquema financeiro a mais de 23 anos de prisão por lavagem de dinheiro.
21: Decisão atendeu a pedido do MPF e também responsabilizou outros dois envolvidos na fraude. Carla Zanetti.
26: Segundo investigações, o esquema fraudulento operava a partir da cooptação de vítimas para contratação de empréstimos consignados de alto valor em instituições financeiras. Em troca, os suspeitos prometiam quitar as parcelas dos financiamentos e repassar os lucros do investimento para as vítimas. Entre 2019 e 2022, foram movimentados cerca de 156 milhões de reais. O réu líder do esquema foi condenado a 23 anos de reclusão por lavagem de dinheiro. Já os outros dois acusados já estão cumprindo as próprias penas.
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22: A você uma boa noite
21: e até amanhã.
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3: Eu sou Humberto Pinheiro e estes são os destaques de hoje do Jornal do Senado, que começa agora. Senado deve analisar projeto que protege recursos do Fundo Constitucional do Distrito Federal. Campanha busca conscientizar a população sobre a doação de órgãos. Senado vende mais de 20 mil livros na Bienal de São Paulo. Boa noite. O Senado Federal deve analisar o projeto de lei complementar que busca proteger os recursos do Fundo Constitucional do Distrito Federal. A proposta altera o novo arcabouço fiscal para garantir o funcionamento dos serviços essenciais da capital do país. Repórter Douglas Castilho.
4: O texto tem como objetivo central retirar o Fundo Constitucional do Distrito Federal, o FCDF, das restrições fiscais que recentemente passaram a limitar o aumento dos seus recursos. O FCDF é utilizado para manter as polícias militar, civil e penal, o corpo de bombeiros, a saúde e a educação de Brasília, mas passou a ter seu orçamento obrigatoriamente limitado nos anos em que a União registrar contas no vermelho. O consultor de orçamento do Senado, Sérgio Machado, demonstrou cautela com as idas e vindas de exceções às regras fiscais, porque podem prejudicar a transparência orçamentária.
5: O problema da inclusão sucessiva de exceções às regras fiscais é que isso traz prejuízo à transparência, à simplicidade do nosso sistema orçamentário e, em alguma medida, à própria efetividade da medida original. Por outro lado, é claro que há mérito em muitas dessas exceções. Afinal, estamos mesmo tratando de uma obrigação prevista constitucionalmente.
4: A lei do arcabouço fiscal já havia excluído expressamente o FCDF dos limites de controle de gasto. Mas uma lei complementar aprovada em agosto estabeleceu uma regra geral que afetou os repasses ao fundo. O projeto agora apresentado altera esse quadro ao inserir uma exceção expressa para o FCDF, garantindo que seu reajuste volte a acompanhar integralmente a variação da receita corrente líquida. O projeto aguarda envio para as comissões do Senado.
3: Estamos em um mês marcado por campanhas de conscientização sobre diversos temas. Uma delas é o Setembro Verde, que alerta para a importância da doação de órgãos. A campanha busca informar a população e incentivar a doação, um gesto que pode salvar vidas. Repórter Lana Dias.
6: A decisão comunicada de se tornar um doador de órgãos pode orientar a família no momento de luto e, principalmente, salvar a vida de quem aguarda um transplante. É por isso que existe o Setembro Verde, com o objetivo de conscientizar a população sobre a importância da doação. A campanha é relacionada ao Dia Nacional da Doação de Órgãos, em 27 de setembro, e busca, sobretudo, incentivar as pessoas a expressarem a vontade ainda em vida às suas famílias, como explicou a médica nefrologista da Fundação ProRim, Amanda Meyer da Luz.
7: Durante todo esse mês, nós procuramos esclarecer dúvidas, combater mitos e, principalmente, estimular pessoas a ter essa conversa com a sua família sobre o seu desejo de serem doadores. Hoje nós sabemos que existem mais de 45 mil pessoas em uma lista de espera para um rim.
6: A doação pode acontecer em duas circunstâncias. A primeira é com doador vivo, quando estiver saudável e em condições para que o procedimento não prejudique sua saúde. A outra é com doador falecido, quando a morte encefálica é decretada. Amanda esclareceu que, nessa situação, a família é acolhida e consultada sobre a doação.
7: Após a confirmação, então, dessa morte encefálica, a família é acolhida e é consultada sobre a doação. Se houver, então, a autorização, são realizados, então, por último, exames para avaliar quais órgãos, né, podem ser aproveitados. Um deles, então, pode ser o rim. Então, a central de transplantes identifica o possível depois receptor, segundo os critérios clínicos, critérios de compatibilidade, tempo de espera e logística para a chegada do órgão na pessoa que será a receptora.
6: A doação e o transplante de órgãos e tecidos são incentivados por lei no Brasil, que prevê, na última semana de setembro, a realização de atividades de conscientização dos estudantes de todos os níveis de ensino. Quem deseja ser doador ou doadora de órgãos deve conversar com a família. Mais de 49.500 pessoas aguardam transplante de órgãos no Brasil, segundo a lista de espera do Ministério da Saúde.
3: Mais de 20 mil livros foram vendidos pela Livraria do Senado durante a Bienal do Livro de São Paulo, realizada neste mês. A Constituição Federal e títulos sobre a história do Brasil estiveram entre as obras mais procuradas. Outro destaque foi a coleção Em Miúdos, que leva a educação cidadã a crianças e jovens por meio de ilustrações e linguagem informal. A 28ª Bienal Internacional do Livro de São Paulo terminou no domingo, dia 13. O Senado levou ao público uma variedade de títulos e também apresentou iniciativas de educação legislativa, preservação da memória e participação popular. A reportagem é de Yasmin Rodrigues.
8: O Senado participou com cerca de 250 títulos publicados pela própria casa. O espaço também recebeu atividades sobre o arquivo e a biblioteca do Senado, a coleção Escritoras do Brasil, Sustentabilidade e o programa E-Cidadania, que aproxima a população do processo legislativo. A servidora do Senado, Paula Oda, explica que a proposta foi apresentar ao visitante diferentes formas de conhecer e se aproximar da casa.
9: O espaço de eventos, ele é muito interessante, porque a instituição tem a possibilidade de conversar com a sociedade aqui. E mais do que vir aqui só e vender livros, a gente está aqui para representar a instituição, a gente está aqui para demonstrar, né, tudo que a gente tem de melhor para o cidadão que muitas vezes não conhece tudo isso.
8: Entre livros de história e legislação e documentos que preservam a memória do país, a presença na Bienal mostrou que aproximar o cidadão do legislativo também pode começar por algo tão simples quanto a abrir um livro.
3: Um projeto que autoriza porte de arma de fogo para mulheres sob medida protetiva da Lei Maria da Penha avança no Senado. Ao defender o projeto, o relator, senador Flávio Bolsonaro, do PL do Rio de Janeiro, alegou que o agressor se aproveita da vulnerabilidade física da mulher para colocá-la novamente em risco e defendeu a concessão do porte. A reportagem é de Bruno Lourenço.
10: O projeto de lei que está pronto para ser votado na Comissão de Segurança Pública altera o Estatuto do Desarmamento para garantir o direito ao porte de arma de fogo a mulheres sob o amparo de medidas protetivas da Lei Maria da Penha. O texto também reduz a idade mínima de 25 para 18 anos, tanto para aquisição quanto para o porte de arma pelas vítimas. O relator, senador Flávio Bolsonaro, do PL do Rio de Janeiro, alegou que o agressor se aproveita da vulnerabilidade física da mulher para colocá-la novamente em risco e defendeu a concessão do porte.
11: A arma de fogo, caso assim deseje a mulher, sob medida protetiva de urgência, servirá como instrumento equalizador contra a diferença de força física existente entre ela e o agressor. Ressaltamos que o porte de arma de fogo não será obrigatório, mas apenas facultativo, somente para as mulheres sob medidas protetivas de urgência e que cumpram os requisitos arrolados no presente projeto de lei e no corpo normativo do próprio estatuto.
10: A CSP pode acrescentar alteração ao texto aprovado na Comissão de Direitos Humanos para deixar claro que, revogada a medida protetiva de urgência, cessará também a autorização excepcional para a arma de fogo, mas nada impedirá a mulher de buscar a posse da arma dentro das regras gerais do estatuto.
12: Eleições 2026.
3: Nas eleições deste ano, presos em regime provisório poderão votar. No entanto, essa pode ser a última vez que brasileiros nessa condição participam das eleições. Isso porque a lei antifacção, que entrou em vigor em março de 2026, proíbe o alistamento eleitoral e o voto de pessoas presas, seja em regime definitivo ou provisório. Porém, o Tribunal Superior Eleitoral decidiu suspender esse trecho da legislação, permitindo que presos provisórios
0: e adolescentes que cumprem medidas judiciais restritivas votem em outubro. O TSE argumentou que a lei antifacção viola o princípio da anualidade eleitoral, que impede mudanças na legislação a menos de um ano da eleição. O Supremo Tribunal Federal também pode julgar o tema para manter ou anular, em definitivo, o direito ao alistamento e ao voto do preso provisório. A Constituição já proíbe o voto de pessoas condenadas em decisão final. Nos últimos anos, a Justiça Eleitoral instalou cabines de votação em alguns estabelecimentos penais para garantir o direito dos presos. Em 2026, poderá votar o preso sem condenação definitiva que estiver com o título eleitoral em dia e tiver solicitado o voto. O prazo para o pedido terminou em maio. Com trabalhos técnicos de Eliseu Caires, o Jornal do Senado fica por aqui. Acompanhe agora as notícias da Câmara dos Deputados. Boa noite e até amanhã.

0: deputados.
1: O plenário pode votar punição para quem tentar fraudar interdição de idosos.
2: Avança projeto que cria política de reintegração de brasileiros deportados.
1: Gestantes poderão ter direito a condições especiais em concursos públicos.
2: Boa noite. Os deputados estão analisando a proposta que garante condições especiais para mulheres grávidas em concursos públicos. A repórter Fabielle Pires traz mais informações sobre a proposta.
3: Um projeto de lei em discussão na Câmara dos Deputados quer garantir que mulheres grávidas ou puérperas não sejam prejudicadas em concursos públicos por causa da gestação ou do parto. A autora da proposta, a deputada Denise Pessoa, do PT do Rio Grande do Sul, disse que apresentou o texto ao acompanhar notícias de gestantes prejudicadas em concursos. Em 2025, por exemplo, 3 grávidas passaram por dificuldades no concurso nacional unificado ao não conseguirem da banca organizadora autorização para assistir de forma remota ao curso de formação em caso de parto. Pelo texto em discussão na Câmara, candidatas impossibilitadas de participar de qualquer etapa de concurso público em razão da gestação, parto ou puerpério terão direito a participar remotamente da fase do certame quando houver compatibilidade com a situação de saúde, desde que essa forma de participação não frustre o caráter competitivo do concurso. A proposta também permite a realização da prova em segunda chamada, quando a candidata não puder comparecer no dia previsto em edital, com nova data a ser agendada pela banca organizadora. A impossibilidade deverá ser comprovada antes ou imediatamente após a realização da prova, mediante documento assinado por profissional médico. O direito será garantido em qualquer estágio da gestação para todas as etapas do concurso, independentemente de previsão expressa no edital. Segundo a autora do projeto, Denise Pessoa, a segunda chamada e a participação remota de gestantes em etapas de concurso público já vem sendo conquistadas na Justiça.
4: Essa proposta ela é importante porque ela combate e enfrenta uma desigualdade que atinge as mulheres. A gente sabe que essa é um caso que já apareceu, como eu disse, em vários concursos, especialmente no concurso nacional unificado, e que decisões judiciais já garantiram o direito às mulheres. E, portanto, a gente transforma em legislação algo que já vem sendo reconhecido em processos judiciais. É importante que as mulheres elas possam concorrer em condições iguais e elas não precisem ser punidas por uma condição física que não deveria ser um fator de exclusão.
3: O projeto que garante a gestantes ou puérperas condições diferenciadas em concursos públicos foi aprovada pela Comissão de Administração e Serviço Público. O texto ainda vai passar pelas Comissões de Defesa dos Direitos da Mulher e de Constituição e Justiça. Da Rádio Câmara de Brasília, Fabielle Pires.
0: Economia.
1: Josenildo, do PDT do Amapá, defende a aprovação de projeto que cria regras para reduzir a burocracia. Autor da matéria, ele explica que o objetivo é digitalizar processos de licenciamento com prioridade para microempresas, pequenos negócios e empreendedores individuais.
2: Josenildo propõe que os órgãos públicos deixem de exigir documentos já disponíveis bases de dados governamentais. O deputado aponta que a integração dos sistemas vai reduzir custos, acelerar as decisões administrativas e melhorar o ambiente de negócios.
1: Carlos Veras, do PT de Pernambuco, apoia projeto que regulamenta a criação e o funcionamento das cooperativas solidárias. O texto define essas entidades como sociedades sem fins lucrativos e voltadas à promoção social, geração de renda e superação das desigualdades.
2: Carlos Veras entende que o projeto oferece a essas cooperativas tratamento tributário diferenciado e prioridade em licitações públicas. Além disso, a proposta regulamenta a atuação das cooperativas em finanças solidárias e em plataformas digitais de trabalho.
1: João Carlos Bacelar, do PL da Bahia, pediu informações à Casa Civil sobre a regulamentação de incentivos fiscais para sistemas de armazenamento de energia por baterias. Ele quer saber como o governo pretende incluir essa tecnologia no regime especial de incentivos para o desenvolvimento da infraestrutura, o REIDE.
2: O deputado pede esclarecimento sobre o andamento da regulamentação e os estudos técnicos, fiscais e regulatórios relacionados ao tema. João Carlos Bacelar argumenta que a medida pode incentivar investimentos e fortalecer a infraestrutura do setor elétrico.
1: Projeto de Heloísa Helena, da Rede do Rio de Janeiro, proíbe as apostas esportivas online no Brasil. A parlamentar argumenta que a expansão das bets contribui para o endividamento das famílias e para o aumento aumento do transtorno relacionado ao vício em jogos.
0: O que acontece hoje é que as pessoas não precisam nem se deslocar de casa, como se fazia antes, para jogar nos cassinos, nos bingos ou em qualquer lugar. As pessoas com um celular, elas podem ter toda a sua vida destruída. São muitos casos de ludopatia já diagnosticados, casos gravíssimos de famílias inteiras que perdem tudo que têm, muitos jovens suicidam em função dessa jogatina que são as bets. Então, nós entendemos que é de fundamental importância que elas sejam proibidas.
2: Heloísa Helena critica a regulamentação do setor e alerta que a arrecadação tributária obtida com as apostas não compensa os impactos sociais causados pelo vício em jogos. Ela acrescenta que grande parte dos recursos movimentados por essas plataformas vai para o exterior.
5: Trabalho.
1: Delegado Éder Mauro, do PL do Pará, defende a criação de uma política de qualificação profissional e reinserção no mercado de trabalho para pais de pessoas com deficiência após a morte de quem era cuidado. A proposta prioriza esse público em programas federais de capacitação e intermediação de emprego.
2: Delegado Éder Mauro afirma que os beneficiários também poderão receber acompanhamento psicossocial e participar de ações de empreendedorismo. Ele argumenta que a ideia é reduzir a vulnerabilidade de famílias que deixaram o mercado de trabalho para exercer o cuidado contínuo.
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5: Relações Exteriores.
1: A proposta que cria política para a reintegração de brasileiros deportados ou repatriados avançou na Câmara. A repórter Silvia Munhato tem mais detalhes.
7: A Comissão de Previdência, Assistência Social, Infância, Adolescência e Família da Câmara dos Deputados aprovou o projeto que cria a política Reintegra Brasil. O objetivo é apoiar a reinserção social e profissional de brasileiros que retornam ao país após repatriação ou deportação. Em 2025, 3.924 brasileiros foram deportados pelos Estados Unidos e outros 3.050 tiveram que sair da União Europeia. A deputada Rogéria Santos, do Republicanos da Bahia, relatora do texto, destacou que esses brasileiros chegam ao país com dificuldades econômicas, mas também com outros problemas.
8: Existe um outro pormenor também, que na sua maioria eles retornam ao Brasil, inclusive indocumentados, com seus documentos expirados, com dificuldades de acessar o poder público, inclusive em relação à saúde. E aí a política, ela vem trazendo exatamente esse bojo para acolher e reintegrar esses brasileiros.
7: Entre as medidas previstas está a criação de unidades de recepção nos pontos de entrada no país, com encaminhamento para abrigos temporários ou auxílio para transporte até o município de origem. Também deverá ser ofertado atendimento psicológico e assistência social, além da criação de espaços de convivência para mães e filhos e apoio para a localização de parentes no Brasil. O texto ainda concede atendimento prioritário no Cadastro Único para Programas Sociais e prioridade no acesso ao Bolsa Família e ao benefício de prestação continuada. Outras ações estão relacionadas à empregabilidade das pessoas e à proteção de bens adquiridos no exterior. A proposta que cria uma política de acolhimento de deportados e repatriados será analisada agora pelas comissões de Finanças e Tributação e de Constituição e Justiça. Da Rádio Câmara de Brasília, Silvia Munhato.
5: Desenvolvimento Regional.
2: Sérgio Brito, do PSD da Bahia, solicita a realização de uma audiência pública para discutir o projeto que transfere às assembleias legislativas a competência para criar municípios. A ideia é impulsionar o desenvolvimento regional de distritos com potencial econômico.
9: A criação de novos municípios tem relação direta com o desenvolvimento regional. Tem distritos e comunidades que comprovadamente têm capacidade de crescer, se desenvolver, gerando renda e progresso para centenas de regiões pelo Brasil. O projeto estabelece critérios claros e responsáveis, assegurando que novas unidades administrativas tenham viabilidade econômica, social e estrutural, garantindo a sustentabilidade e melhor prestação de serviços à população.
1: Sérgio Brito cita como exemplos os distritos baianos de Roda Velha e Rosário para defender a proposta. Segundo o deputado, o projeto estabelece critérios técnicos para a criação dos municípios e pode facilitar o acesso da população a serviços públicos, além de o desenvolvimento regional.
2: Da Vitória, do PP do Espírito Santo, defende a aprovação de projeto que permite transformar a ocupação regular de terrenos de marinha em direito de uso registrado em cartório. Pela proposta de sua autoria, a União permanece como proprietária enquanto o morador passa a ter o domínio útil do imóvel.
1: Da Vitória explica que a medida alcança ocupantes inscritos na Secretaria do Patrimônio da União com posse pacífica há pelo menos 5 anos. O texto mantém a cobrança anual pelo domínio útil do terreno, além da taxa devida quando esse direito for transferido a outra pessoa.
2: Está pronto para a pauta da Comissão da Amazônia o relatório de Dilvanda Faro, do PT do Pará, ao projeto que amplia garantias em desapropriações por utilidade pública. O texto determina processo prévio e proteção reforçada a comunidades tradicionais e famílias de baixa renda.
1: De acordo com Dilvanda Faro, o projeto supera a lógica patrimonial ao incorporar dimensões sociais, culturais e territoriais, garantindo a manifestação prévia dos atingidos e reconhecendo o valor subjetivo da terra.
2: É de Elmar Nascimento, do União da Bahia, projeto para levar perícias médicas do INSS a localidades de difícil acesso. Entre os critérios previstos estão distância superior a 100 quilômetros da agência mais próxima, problemas de deslocamento da população e demanda reprimida pelo atendimento.
1: A proposta de Elmar Nascimento determina que o atendimento ocorra pelo menos uma vez por mês. Ao cumprir a medida, o INSS poderá utilizar unidades móveis, realizar mutirões, recorrer à telemedicina ou deslocar peritos para os municípios.
5: Meio Ambiente.
2: Gleisi Hoffmann, do PT do Paraná, quer proibir a exportação de animais destinados ao abate ou a engorda para abate no exterior. A medida vale para bovinos, búfalos, ovinos, caprinos, suínos e equídeos e prevê multas de até R$20 mil por animal, além de outras sanções para quem descumprir a regra.
1: Gleisi Hoffmann ressalta que a proposta não impede a exportação de animais para reprodução, pesquisa e conservação. Segundo a deputada, a iniciativa amplia a proteção e o bem-estar animal e, ao mesmo tempo, estimula o processamento da carne no Brasil, gerando mais valor e emprego no país.
2: Baleia Rossi, do MDB de São Paulo, defende o projeto que autoriza o sepultamento de animais de estimação em jazigos pertencentes à família do tutor, em cemitérios públicos e privados. Ele argumenta que a proposta reconhece o vínculo afetivo entre os tutores e seus animais.
1: De acordo com Baleia Rossi, o projeto estabelece critérios para o sepultamento dos animais, como a comprovação de que a morte não foi causada por doença infecto-contagiosa. Ele afirma que a medida também exige autorização prévia da administração do cemitério.
2: Mário Frias, do PL de São Paulo, é um dos autores da proposta que endurece as regras de proteção aos animais. A ideia é aumentar as penas para crimes de maus tratos, tornar esses crimes hediondos e impunitíveis e determinar a perda da guarda dos animais pelos condenados.
1: O texto, que tem apoio de Mário Frias, também prevê educação sobre proteção animal nas escolas, atendimento veterinário público com castração gratuita e a criação de um cadastro nacional de pessoas condenadas por crimes contra animais.
5: Justiça. Justiça.
2: Está pronto para ir a plenário o projeto que prevê punições para quem interditar idoso de forma abusiva. A repórter Paula Bittar explica a proposta.
10: A Comissão de Constituição e Justiça da Câmara aprovou um projeto que cria sanções civis e penais para quem tentar interditar idosos de forma abusiva ou fraudulenta. O objetivo é impedir que familiares ou pessoas de confiança utilizem processos judiciais de interdição para assumir o controle de bens e rendimentos.

0: atendimentos de idosos que ainda possuem plena capacidade. O relator, deputado Felipe Carreiras, do PSB de Pernambuco, considerou que é necessário garantir o caráter de medida excepcional para a curatela, com o objetivo apenas de assegurar apoio aos que não consigam praticar atos da vida civil de forma autônoma. Para ele, utilizar a medida com finalidade patrimonial e sucessória representa evidente desvio de finalidade e vulnera direitos fundamentais relacionados à liberdade, à autonomia privada, ao patrimônio e à dignidade da pessoa humana. O texto aprovado define a tentativa de curatela por má-fé como motivo para excluir o herdeiro da sucessão, resultando na perda do direito à herança. Além da sanção civil, o projeto altera o Estatuto da Pessoa Idosa para aumentar a punição nos casos de apropriação ou desvio de bens. A pena para esse crime, que é de reclusão de 1 a 4 anos e multa, será aumentada de 1/3 até a metade se ele for praticado mediante a instauração de processo de curatela abusiva ou fundada em motivos falsos. A proposta também atualiza termos legais e permite que o juiz reconheça a intenção de enganar de forma mais ágil durante o processo, evitando que a lentidão da justiça beneficie herdeiros de má-fé. A proposta, que cria sanções civis e penais para quem tentar interditar idosos de forma abusiva ou fraudulenta, ainda será analisada pelo plenário. Da Rádio Câmara de Brasília, Paula Bittar.
1: Segurança Pública.
2: Projeto de defensor Stélio Denner, do União de Roraima, inclui na Lei Maria da Penha o monitoramento eletrônico do agressor como medida protetiva de urgência em situações de alto risco à mulher. Segundo o deputado, a iniciativa visa conter a escalada do feminicídio no Brasil.
3: Pelo texto de defensor Stélio Denner, o juiz deverá observar novos critérios para conceder a medida protetiva, como casos de ameaça grave, histórico de agressões e perseguição. O texto também prevê a integração da tornozeleira eletrônica com mecanismos de alerta direto à vítima.
1: Direitos Humanos.
2: Amanda Gentil, do PP do Maranhão, recomenda a aprovação de proposta de emenda à Constituição que inclui a primeira infância como etapa prioritária na proteção dos direitos e garantias das crianças. Relatora da matéria, ela propõe reforçar a obrigação do poder público no desenvolvimento integral até os 6 anos de idade.
3: O substitutivo de Amanda Gentil determina que União, Estados, Distrito Federal e atuem de forma integrada em políticas para a primeira infância. O texto também exige a divulgação dos recursos destinados a essas ações e inclui creches e visitas domiciliares entre as medidas previstas.
1: Educação.
2: Jorge Sola, do PT da Bahia, defende a ampliação das escolas públicas em tempo integral, especialmente no ensino médio. Para o deputado, a política é também uma medida de enfrentamento ao crime organizado, já que é nessa faixa etária que adolescentes são mais vulneráveis ao aliciamento.
4: Oferecer escola de tempo integral, ou seja, segunda a sexta, de manhã e de tarde, o dia todo, com alimentação durante todo o dia, com formação profissional, com qualificação em várias áreas, cultura, esporte, línguas, e você com isso permite, né, que esse adolescente tenha uma melhor formação e perspectivas futuras, sendo afastado do risco da cooptação pelo crime organizado.
3: Jorge Sola acrescenta que a Bahia já conta com mais de 70 escolas de ensino médio reformadas ou construídas, com laboratórios, auditórios e espaços esportivos, e que outras 252 serão entregues. Ele aponta que a parceria com o Programa Federal Pé de Meia ajudou a reduzir a evasão escolar.
2: Termina agora o Jornal Câmara dos Deputados, produzido pela Rádio Câmara, com trabalhos técnicos de Wellington Teles e apresentação de Luciana Vieira e Val Monteiro. Boa noite.
3: A Voz do Brasil volta amanhã. Uma boa noite para você.
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1: 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Muita música, alegria pra você, que é o melhor ouvinte do mundo. Vamos que vamos!
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1: A sonoplastia do meu irmão companheiro Zé Luquinha, assessoria e produção da dona Juju. Juntos nós vamos reviver um passado tão vivo e presente na história e na memória de cada um de nós amantes da música sertaneja. Com a proteção de Deus, estamos chegando!

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1: Seja muito bem-vindo, companheiro, amigo, amante da música sertaneja, ao Clube do Caipirão, o maior programa sertanejo raiz do rádio. Sem perder tempo, vamos ouvir Boate Azul com Joaquim e Manuel.

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0: Aí, ó, ouvimos Não Amo Ninguém com Teodoro Sampaio, de 1993. Também tivemos Alma de Boêmio com Tião Carreiro e Pardinho, de 1961. E Boate Azul com Joaquim Manuel. Grandes sucessos do nosso cancioneiro pra você.
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1: E o nosso Clube do Caipirão está no ar desde 2008, defendendo a viola, a cultura, as tradições de nossa terra, sempre mantendo firme o melhor do nosso cancioneiro rural e da música tradicional, trazendo desde as raridades, as pioneiras da nossa canção, até mesmo as músicas mais novas, mas sempre dentro do estilão do sertanejo raiz tradicional e romântico. 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
1: Já já tem mais moda.
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2: É o Clube do Caipirão defendendo a viola caipira, as tradições de nossa terra. Bom dia pra você que tá chegando agora, você que já vem com a gente, seja muito bem-vindo. Tem muita moda boa pra gente ouvir.
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2: No jeito, último adeus com o trio Parada

0: É o cardápio trocado com Peão Brasil e Parentinho. Também ouvimos Negócio de Sócio com Sérgio Reis e o último adeus com o trio Parada Dura na sua mais conhecida formação com Creone, Barreirito e Mangabinha.
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0: Na agulha mais um modão. Deixa cair, compadre.

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4: Já estamos de volta com o Clube do Caipirão, maior programa sertanejo raiz do rádio.
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4: Saudade noturna com o milionário e José Rico.

0: A Cabana com Lourenço Lorival, de 1985. Também ouvimos Pranto Amargo com Tibagi Miltinho, de 1961. Ouvimos O Dinheiro Compra Tudo com Chitãozinho Chororó e Saudade Noturna com As Gargantas de Ouro do Brasil, Milionário e José Rico.
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0: É só música boa, tem na programação pra você, que é o nosso melhor ouvinte, nosso parceiro. Obrigado pela sua companhia. 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
3: É o Clube do Caipirão pelo rádio, pela internet. O negócio é defender as tradições de nossa terra com as músicas que marcaram época. Bom dia!
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3: Vamos que vamos, Luquinha, se não dá tempo, tem muita moda pra gente ouvir ainda aqui no Clube do Caipirão.
2: É
3: do jeito Espuma da Cerveja, com Gian Giovanni.

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0: É o Juliano César, Meu Amor Fugiu de Mim, de 1988. Também ouvimos Boêmio do Colarinho Branco com Chico Rei Paraná.
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0: Bem, meus amigos, chegamos ao final de mais uma edição do nosso Clube do Caipirão, agradecendo você pelo carinho da sua companhia, da sua audiência. Fique com Deus, com ele também fluindo. Até mais.
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dinheiro e serviço. Quando olhamos para o mundo, é comum encontrarmos pessoas que culpam o dinheiro por grande parte dos males que nos atormentam. É o homem colocando em algo externo, num mero instrumento de troca, a responsabilidade por suas mazelas. O dinheiro em si é um agente valioso e neutro que pede direção e emprego nas nossas mãos. Ele é comparável ao sangue no mundo orgânico. Circulando, garante a vida. Parando, acelera a morte. O pão extingue a fome, mas é o dinheiro que ajuda a produzi-lo. A veste agasalha o corpo, mas é ele que a auxilia a tecê-la. O remédio socorre, mas é a moeda que incentiva o seu preparo. A caridade suprime a penúria, mas é o dinheiro que lhe assegura as manifestações. Por essas razões, somos convidados a refletir sobre o seu emprego. Jesus nos alerta que não podemos servir a Deus e a Mamom, pois o amor imoderado ao ouro nos desvia do aperfeiçoamento espiritual. O homem é apenas o depositário dos bens que Deus lhe pôs nas mãos e terá de prestar contas do uso que lhes dará. O mau uso consiste em aplicar a riqueza exclusivamente na satisfação pessoal, alimentando excessivamente a vaidade e o orgulho. O bom uso é aquele que resulta em um bem para o próximo. Vejamos que diferença aparentemente sutil, mas que determina tudo. Ela separa a utilidade da extravagância, distingue o que é aceitável do que se torna absurdo. Muitos acreditam que a caridade se resume a espalhar pelo caminho o supérfluo de uma existência dourada. Porém, a verdadeira caridade vai além, pois ela é plena de amor e procura a desgraça para erguê-la, sem humilhar. O Evangelho nos aconselha a ir às origens do mal. Aliviar primeiro, informar-se depois, verificando seu trabalho, os conselhos e a afeição, não serão mais eficazes do que a esmola. É importante lembrar que prevenir a miséria é um dever tão imperioso e meritório quanto aliviá-la. Essa é a missão das fortunas: gerar trabalhos úteis que desenvolvam a inteligência e enalteçam a dignidade do homem. O trabalho dignifica, permitindo que o indivíduo diga que ganha o pão com que haverá de se alimentar e aos seus, enquanto a esmola muitas vezes humilha e degrada. Por isso, sempre que possível, convertamos a caridade em salário, para que quem a receba não se sinta envergonhado. Além dos bens materiais, lembremos que a riqueza da inteligência também deve ser partilhada. Derramemos em torno de nós os tesouros da instrução e do amor. Compartilhemos nosso saber, doemos nosso tempo e estaremos trilhando a seara do bem. A vida é breve. Dedicar-se apenas ao bem-estar material, negligenciando a alma, é uma ilusão perigosa e escravizante. O corpo morre, mas o espírito vive, e somente ele importa para a eternidade. Assim, promovamos passagem ao dinheiro para o reino do bem. Atuemos e nos sirvamos dele a benefício de quantos partilham a caminhada conosco. Dessa maneira, estaremos em conjunção incessante com a providência divina e transformaremos a riqueza em fonte viva

0: E assim chegamos ao final de mais um Momento Espírita. Hoje, quarta-feira, 16 de setembro de 2026. 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

0: tudo bem por aí? Cruzados e cá, tudo bom também? É o Fernando Riquetti, turma, chegando com toda a sua comitiva para mais um Brasil Caminhoneiro, ó. Simbora nós, ó, apertar o cinto, soltar o maneco e acelerar o carrão com os dois pés, porque é carga de horário e o programa tá repleto de atrações. Tem moda, tem informações das estradas, prestação de serviço, então, ó, sem perder tempo, simbora, turma!
1: Gente, porque agora o assunto são as peças de reposição. Você sabe me dizer a diferença entre uma peça genuína, uma peça original, uma peça genérica, de primeira, de segunda linha? Pois é, o Francisco Garonce sabe tudo, de cor e salteado, e vai mostrar pra gente tudo que você precisa saber para escolher as peças que mais se adaptam ao seu caminhão e também ao seu bolso. É contigo, Garonce!
2: Quando a gente chega na oficina, né, com o caminhão quebrado, tem sempre aquela primeira opção de uma peça genuína, digamos que custe aí uns R$2.000. E tem sempre a opção da peça de reposição. E aí vai custar uns 1.500, 1.400, é uma boa economia. Mas também o caminhoneiro tem que ficar esperto, porque se vierem oferecer uma peça de R$300, tá na cara que ela não tem qualidade.
0: É, Garonce, não existe almoço de graça não, viu? Ô, turma, falando sério, gente, quem vai explicar como escolher bem a peça para o seu caminhão é o André Haddad. Ele é engenheiro especialista em peças. Vamos ouvir.
2: Quando o bruto quebra e o caminhoneiro chega na oficina, a gente sabe que nunca tem dinheiro sobrando. E aí são várias ofertas, né? Tem as peças genuínas, tem as de reposição, primeira linha, segunda linha. No final das contas, né? O que que ele tem que fazer para decidir bem nessa hora?
3: Então, tem as peças originais, né? Que tem qualidade elevada, e tem as peças de reposição de primeira linha e segunda linha. As peças de primeira linha são muito similares às originais e são mais caras também, e as peças de segunda linha são itens mais baratos, não, né? São peças mais baratas. O cuidado tem que tomar que as peças de segunda linha muitas vezes não dão aquela durabilidade e o KM, né, que o motorista precisa, a segurança, né, do produto. E procurar sempre peças genuínas e peças de reposição de primeira linha.
0: O Sérgio Fabiano é gerente técnico do IKEA, Instituto de Qualidade Automotiva. Ele dá dicas preciosas na hora de comprar autopeças.
4: A principal dica é olhar a peça, é ver se ela existe, essa questão da diferença de preço. A diferença de preço é um ponto crucial. A outra coisa é verificar a questão das embalagens, a questão se ela é muito bem embalada, se está com a adequada a embalagem, muito bem feita, porque as peças metálicas, elas sofrem oxidação. Então, quando vem do fabricante original, ela está bem embalada para não sofrer corrosão. Essa outra coisa é verificar se a peça tem uma certificação. O IKEA, como organismo certificador, nós fazemos certificação. Se você quiser saber se essa certificação é adequada ou não, pode ligar. Liga para o organismo certificador, pode ligar lá para o IKEA, que a gente vai informar se essa peça realmente é uma peça legal, se não é uma peça falsificada.
2: É isso aí, turma. Na hora de trocar as peças do seu caminhão, é muito importante ter certeza sobre a qualidade. E isso pode fazer a diferença entre ficar pelo caminho ou chegar em casa com segurança.
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0: Olha, gente, adultos com aparência de criança podem ter essa característica por diferentes motivos. Em alguns casos, trata-se apenas de uma combinação genética que faz a pessoa parecer mais jovem do que realmente é. O Gabriel Rodrigues é um caminhoneiro catarinense de 20 anos e que ganhou destaque nacional depois de ser parado pela Polícia Militar em Jaraguá do Sul, em Santa Catarina. Isso porque os agentes acreditaram que uma criança estava dirigindo o caminhão. Só que depois de verificar os documentos, foi constatado que o Gabriel era maior de idade, estava devidamente habilitado, e segundo ele, essa confusão acontece com frequência, porque o Gabriel, gente, ele tem 1,60m de altura, tem voz aguda, traços faciais muito, muito jovens, e segundo ele, algumas pessoas chegam a dizer que ele aparenta ter entre 10 e 16 anos. Você tá doido, né, Paulinho? Bom, vamos ouvir o Gabriel falando no momento em que ele foi parado pela polícia. Roda aí, Paulinho.
7: Boa noite, acabei de ser parado pela polícia. Caminhão da TNT sendo conduzido por criança, motivo de denúncia. Positivo?
0: Gente, é impressionante, até a voz parece ser de uma criança. Você tá doido? Se você quiser conferir, gente, dá uma sapiada lá no canal do Brasil Caminhoneiro no YouTube, viu? Tem esse vídeo completinho pra você. E é importante lembrar, gente, que aparentar ser mais jovem não significa necessariamente ter algum problema de saúde, tá? Porque muitas pessoas simplesmente possuem traços faciais, estatura ou até características corporais que as fazem parecer adolescentes ou até crianças, apesar de serem adultos saudáveis. Eu, por exemplo, vou pro Pátio do Pão, todo mundo acha que eu tenho aí, no máximo 20 anos.
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0: E vamos de música. Matheus e Cauã.

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3: Nosso bate-papo estradeiro de hoje é com a caminhoneira Luciana. Ela praticamente nasceu na boleia, pois vem de uma família de caminhoneiros. Já são 5 anos de estrada. Mas antes de pegar no volante, ela sofria de depressão e chegou até a pensar em suicídio. Meu Deus do céu! E foi com a ajuda do paizão que ela se recuperou. Vamos ouvir a história da Luciana? Paulinho, roda pra nós.
4: O pai me levantou da cama e me disse assim: você vai fazer tua carteira, você vai pra estrada, você vai ajudar o pai a crescer, vai ajudar a cuidar das coisas do pai, porque não adianta estar aí em cima dessa cama só tomando remédio. Vamos se erguer, menina, ele dizia assim pra mim aquela vez. E tô aqui hoje, curada da depressão, até fiz um vídeo pro YouTube a respeito disso. Me curei da depressão, tô aqui fazendo o que eu amo, faço com excelência, trago motivação para as pessoas que você pode sair de uma cama e exercer com excelência o que você tiver na tua cabeça, que não é uma depressão que vai te levar lá no fundo do poço, quem vai te levar é você mesmo. Você tem que ter na tua mente, não, eu posso, eu sou capaz e eu vou me erguer dessa cama. E foi o que eu fiz e tô aqui felizona da vida hoje. Era um sonho que eu tinha há muitos anos e a gente lutou, trabalhou, persistiu e nunca desistiu. Primeiro de tudo, você não pode desistir com os obstáculos que você pegar no teu caminho. Obstáculos sempre vai ter. Eu me acidentei, tombei caminhão e muitas pessoas acharam que quando eu me acidentei eu ia desistir. E eu não desisti, eu lutei, eu fiquei mais forte através dos obstáculos que eu tive. E tô aqui em cima do meu sonho, de um conjunto todo rosa, que era o meu sonho de anos atrás. E tô muito realizada hoje de saber que eu tô em cima do meu sonho, que eu tô motivando as pessoas a seguirem lutando com os sonhos delas também, a não desistirem.
3: E a Luciana, gente, não se limita a dirigir só o poçante não, viu? Ela tem que lonar, desenlonar. E olha só, ela tem menos de 1,50 m de altura. E para esse serviço, ela conta com um parceiro. Vamos ouvir.
4: Tem o meu companheiro de vida, que é o meu galão. Até hoje a gente deu uma improvisada com o meu galão, ficou na casa, né? Mas a gente já improvisou no meu outro galãozinho ali, porque eu sem ele eu não sou caminhoneira não. Eu confesso que eu não sei ser caminhoneiro sem o meu galão. Porque como eu não tenho tamanho nas pernas, eu tive que atribuir e encaixar na minha vida um galão. Porque senão eu não alcanço pra dar conta na minha lona. Até me perguntaram uma vez: nossa, mas você não tem vergonha de lidar com galão pra tirar a tua lona? Digo, não. Tô fazendo o meu serviço, vou ter vergonha porque vou muito felizona, eu e o meu galãozinho. Né? Por que você vai ter vergonha de uma coisa que te ajuda, né? Chama muita atenção. Você, por ser mulher e tá em cima de um caminhão, já chama muita atenção de homens, de mulheres. Mas você ter um tamanho de 1,43 m como eu tenho, todo mundo fica assim: nossa, como é que tu consegue? Tu lida no teu caminhão? Tu lida na tua lona? Como é que tu dirige? Sabe, várias perguntas assim que eu recebo no meu dia a dia. Graças a Deus, nunca tive preconceito. Se eu dizer não, eu fui, tive preconceito, nunca tive. Mas as pessoas ficam impressionadas como é que uma pessoinha tão pequenininha consegue dar conta de um implemento tão grandão como esse.
3: A Luciana, gente, tem um filho e ela conta a dificuldade de ficar longe da criança.
4: Isso não tem nada que consegue preencher a saudade que a gente tem num filho da gente de ficar longe. Mas tem aquele velho ditado, né, que não existe uma vitória, uma realização, sem você ter que abrir mão de alguma coisa. Você tem que abrir mão de uma coisa para você conseguir realizar outra. E eu abri mão de ficar todo dia perto do meu filho para levar o sustento para ele.
3: E por conta do sucesso que faz na internet, ela recebe muito, muito carinho das pessoas por onde passa.
4: Quando eles se encontram comigo, já buzinam, dão com a mão, sinalzinho de luz. É um carinho assim que você recebe, que enche o teu coração de orgulho. Não tem dinheiro no mundo que pague esse carinho que as pessoas têm pela gente, de saber que a tua história toca o coração delas, de saber o teu sonho motivar a vida delas. Muito fantástico isso. Sou muito feliz e realizada. Hoje eu só tenho a levantar as duas mãos para o céu e dizer obrigada, meu Deus, por toda a transformação que o Senhor fez na minha vida, por me tirar de uma cama e mostrar que eu sou capaz e que perante aquela situação que eu passei de depressão, hoje eu tô aqui contando a minha história e mostrando que a gente pode sair de uma cama e viver um sonho e mostrar o quanto que a vida é bela e o quanto que a gente pode viver e ser feliz.
3: Parabéns, Luciana. Parabéns aí pela garra, pela força de vontade, ó. Um beijão pra você de toda a equipe do Brasil Caminhoneiro.
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3: Vamos de música. Henrique Juliano.

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3: Conta aí, estradeiro, você conhece a Fabet? É? Quase todos os parceiros da estrada conhecem. Estamos falando de uma das principais instituições voltadas à formação e à capacitação de profissionais do transporte rodoviário. Mas e a história da Fabet, hein? Você conhece? Hã? 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
4: Bem, a Fabet ela é a primeira e única instituição ainda aqui no Brasil que trabalha com foco essencialmente no setor do transporte rodoviário de cargas. A Fabet surgiu do programa Caminhão Escola em 1995. 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
5: Ação, gente, não perca o bonde da história. Ai, Keto, eu não tenho tempo pra ficar aí acompanhando o curso, coisa e tal, meu negócio é correria no dia a dia. Beleza, você não tem um telefone celular aí, ó? Sempre tem aí umas dicas importantes pintando pra você, seja no canal do CESENAT, do pessoal da Fabet, das montadoras, inclusive aí, ó, da montadora do seu caminhão. E, gente, tem cargueiro aí que eu vou te falar, viu? Já até conversa com você no seu dia a dia, indicando qual a melhor marcha, evitando que você faça frenagens ou acelerações desnecessárias, e te dá até uma pontuação ali, ó, dizendo aí, ó, o quanto tá o teu desempenho na tocada. Faz o seguinte, promova aí uma competição entre os parceiros aí, ó, da transportadora. Veja quem de repente tem o melhor consumo de combustível, quem tem o melhor desempenho no seu dia a dia. Faz uma posse aí de uma cesta básica, ou quem sabe até aí, ó, uma vaquinha para ajudar quem precisa aí também, tá legal? E você que é gestor de frotas aí na sua empresa, incentive sempre os estradeiros a estar buscando qualificação, viu? A gente nos cursos e nos treinamentos que a gente oferece para as empresas, olha, o pessoal tem dizendo aí, ó, que tá conseguindo uma boa rentabilidade, viu? Uma economia de até 10% na questão aí dos custos que você tem no seu dia a dia.
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3: Eita, tudo que é bom acaba rápido. Já chegou ao fim mais um Brasil Caminhoneiro, que é uma realização da Cobran, Companhia Brasileira de Marketing. Muito obrigado pela parceria, viu, estradeiro? Amanhã eu tô de volta. Um forte abraço e até lá!

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0: Senhor, neste dia que começa, venho te pedir a paz, a sabedoria e a força. Quero olhar o mundo com os olhos cheios de amor. Quero ver além das aparências teu filho, como tu mesmo vê. E assim, Senhor, ver o bem em cada um deles. Fecha meus ouvidos a toda calúnia. Guarda minha língua de toda maldade. Que só de bênção se encha minha alma. Que eu seja tão bom e tão alegre, que todos aqueles que se aproximam de mim sintam a tua presença. Reveste-me de tua beleza, Senhor, e no decorrer desse dia, eu me revele a todos. Amém.
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Alô, minha gente, salve, salve, bom dia, bom dia. Chegou a quarta-feira, né? Hoje, dia 16 de setembro de 2026, Dia Internacional para a Preservação da Camada de Ozônio. Lua nova no céu, já se passaram 259 dias do ano, faltando 106 para o próximo. Temperatura agora marcando 23 graus em Lucas do Rio Verde. Bom dia pra você em casa, bom dia pra você no trabalho, né? Pessoal nos bairros, no centro, você na fazenda, na chácara, nas comunidades, bom dia amigos motoristas, já na estrada.

Viajando, muito bom dia. Sejam todos bem-vindos a mais um Acorde Cantando por aqui, o Jossi Ferreira. A partir de agora, bora junto nessa manhã. 9607-1705 aí pra você participar comigo, hein? Zé Mulato, Cassiano e a previsão do tempo. Bora conferir aqui, ó.

0: Desespero do Mar, Delay Dorivana, sua manhã, bom dia, bom dia.
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6: 5:20, bom dia.
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6: Joaci Ferreira, fala a hora aí pra nós, tu.
7: Olha a hora, hein? Bora conferindo a hora certa agora. 5:30, certinho, hein? Ponto. 5:30, bom dia, bom dia.
8: Ô, Joaci Ferreira, tô aqui do pé do rádio.
7: Que beleza, tá no pé do rádio. Então, bora seguindo aqui no nosso programa. Meu amigo Baltazar tá ligado já comigo, Baltazar. Bom dia, bom dia. Hoje tem Corinthians, Baltazar.
9: Bom dia, Joacir.
7: E aí?
9: Hoje, quarta-feira. Hoje é dia do Corinthians, Libertadores. Tô confiante, eu acho que nós vamos passar. Mas maravilha. Futebol é futebol, né, Joacir?
7: É verdade.
9: Gostaria de ouvir aí Cabocla Tereza com Eduardo Costa. E oferecer para os nossos ouvintes, né? Bom dia, Joacir.
7: Bom dia, Baltazar. Um abraço, meu amigo. Obrigado pela audiência. Bom dia, Joacir. Estamos na escuta aqui na cantina Santo Antônio. Deus abençoe nossa quarta-feira. Toca para nós, Eduardo Costa. Vai ver sua vida, oferecendo para dona Fátima Osmar, para Janete, dizer que ela é uma amiga muito especial e todos da Fazenda Santo Antônio. Tá joia. Quem mandou aqui foi a Luzia, né? Alô, Luzia. Bom dia, Janete. Aí na cantina da Fazenda Santo Antônio. Obrigado pela audiência. Fala comigo, Batista. Bom dia.
10: Bom dia, Joacir Ferreira. Quarta-feira. Quarta-feira chegou. Vamos que vamos. Toca pra nós. Lições de vida. Goiânia Paranaense. Batistão, Parque das Américas. Vamos que vamos, uma ótima quarta-feira para todos nós.
7: Tamo junto, meu amigo, um abraço. Dona Ivone, bom dia, Dona Ivone. Para hoje, gratidão pela vida e fé. Amém, tá certa. Obrigado pela sintonia. O pessoal da BRF Florestal, meu amigo baiano e toda a galera aí, ó, curtindo, pedindo três cuebanas, Tião Carreiro e Pardinho. Não sei se vai dar tempo de tocar aqui antes do horário político, né? Ô, meu amigo, tá ligado também, né? É, meu amigo Luizão. Ô, Luizão, bom dia, bom dia. Tudo bem, Luizão?
11: Bom dia, Joacir Ferreira.
7: E aí?
11: Tudo bom com você, meu amigão?
7: Bom demais.
11: Saúde e paz para nós, tudo de bom. Obrigado, meu amigão, que nós tenha uma quarta-feira repleta de saúde, que Nossa Senhora cubra nós com esse manto sagrado. Bom dia, Joacir.
7: Valeu, Luizão, um abraço, bom dia.

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2: 5:41.
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5: Olha, 9 faltando para as 6, tá chegando. Trazer mais uma aqui rapidinho, né? Depois já tem a oração e já tem horário político. Agora tem Três Cuiabanas.

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2: Dia, povo de Deus amado, louvada seja nossa mãe Maria Santíssima. É quarta-feira, é dia de olhar para a mãe e, como Maria, encontrar Jesus, viver sob impulso do Espírito Santo. Que Nossa Senhora, de muitos títulos, de muitos nomes, possa acolher nossas preces, ser nossa intercessora, nossa advogada junto a Jesus. Por isso, no despertar desta manhã, coloque confiante aos pés da Virgem Maria suas súplicas. E vamos juntos, como uma única família, invocar a Trindade, em nome do Pai, do Filho, do Espírito Santo. Amém. Senhor Jesus, por tuas chagas fomos curados. Por tua cruz fomos libertados. Jesus, no início deste dia, eu venho pedir a vós, Senhor, que em vosso próprio corpo levou nossos pecados ao madeiro, a fim de que morrêssemos para os pecados e vivêssemos para a justiça. Por tuas chagas fomos curados. Jesus, pela cruz bendita, nós vos pedimos, dai-nos a graça de viver os frutos da tua redenção. Jesus, dai-nos a graça de viver hoje os frutos da tua redenção. Salve, ó cruz, doce esperança, concede aos réus remissão. Dai-nos o fruto da graça que floresceu na paixão. Louvor a vós, ó Trindade, fonte de todo perdão. Aos que na cruz foram salvos, dai a celeste mansão. Ó Santa Cruz bendita, no início deste dia, ajudai-me a levar firme a minha cruz. Ó Santa Cruz, instrumento de morte e de castigo, mas que pelo sangue redentor se tornou sinal de nossa salvação. Jesus, contigo quero viver, contigo quero morrer, para contigo ressuscitar. Jesus, dai-nos a graça de viver hoje os frutos da tua redenção. Pai nosso, que estais no céu, santificado seja o vosso nome. Venha a nós o vosso reino, seja feita a vossa vontade, assim na terra como no céu. O pão nosso de cada dia nos dai hoje. Perdoai-nos as nossas ofensas, assim como nós perdoamos a quem nos tem ofendido. E não nos deixeis cair em tentação, mas livrai-nos do mal. Amém. Nossa Senhora das Dores, ajude-me a viver. Dai-me forças para saber sofrer. Nossa Senhora das Dores, ajudai-me nas tribulações, que eu possa carregar a minha cruz, como Cristo, o teu Filho amado, fez. Amém. Bom dia a todos.
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4: 23 graus.
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2: 23 graus.
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2: Pois é, olha a hora, 6:34.
20: Bora tomar um café, Joacir Ferreira.
2: Bora tomar um cafezinho. Meu amigo Roberto tá ligado comigo. Alô, Roberto, bom dia, bom dia. Pedindo prego velho. Alô, Robertão, bom dia, Flávia, né? Todos aí ligados. O Ademir do bairro Bandeirantes também tá ligado, eu moro aqui a próxima. Pedro, bom dia, Pedro. Pedro Oliveira.
21: Bom dia, Joacir. E aí, tu tranquilo, meu velho? Fala com nós. Como é que tu tá? Toca uma música pra nós de Paulo e Paulino. O coração chora. Beleza? Um abraço, fica com Deus.
2: Valeu, valeu, meu amigo. Um abraço. Obrigado pela audiência. Eu também tô devendo a música aqui. Deixa eu ver, da Luzia pediu lá, né? Do Eduardo Costa mesmo, vou tocar daqui a pouquinho. O Darcy no Veneza, ligado. Eu mando aqui a próxima, Darcy. Um abraço, muito bom dia. Meu amigo Magrão também tá ligado. É. Mandou aqui, ó. Decepcionado com o nosso STF. Mas vamos em fé. Complicado, hein, Magrão? Negócio tá complicado, rapaz, te falar a verdade, hein? Ô, Cledson!
22: Ai, meu Deus, ai, meu Deus do céu, essa quarta-feira veio boa demais. Bom dia!
2: Bom dia, Cledson! Nelsinho, Pai das Américas, bom dia, Luíno! Bom dia, bom dia!
23: Boa, bom dia, Joacir Ferreira. Como é que tá, tudo bem? E comigo, graças a Deus, tô bom. Gostaria de ouvir a música André Andrade, Recanto das Passaradas.
2: Olha a passarada aí, ó.
23: Tô muito agradecido. Bela quarta-feira aí pra todo da rádio aí.
2: Tamo junto, um Luíno. Não sei se vai dar tempo de atender o pedido seu, meu amigo. Tenta corrido. Ô, Gilmar, bom dia.
24: Muito bom dia, meu amigo Joacir Ferreira. Bom dia, bom dia, bom dia, bom dia, bom dia, seu Dito. Bom dia a todos os ouvintes da Regional. Ótima e abençoada quarta-feira, meu amigo. É isso aí, Joacir, aqui é o Gilmar da Fazenda Eldorado, Groslândia. Mais um dia aí, Joacir, com fé em Deus, nosso Jesus Cristo, meu amigo. Amém? Vamos Amém. Que vamos, Joacir, vamos que vamos.
2: Tamo junto, grande Gilmar. Ô, Valtinho, bom dia, Valtinho. Tá aí firme, né, Valtinho? Eita, aí sim, Valtinho, a esposa, toda a família ligada. Muito bom dia, obrigado pela audiência.

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1: A cotação do café arábica caminha para fechar setembro em queda, viu? Nos últimos dias, a saca foi vendida pouco abaixo de R$ 1.600, o que dá um tombo de quase 10% no começo do mês para cá, indicam dados do CPEA. O avanço da colheita em algumas regiões faz crescer a oferta de café, o que puxa os preços para baixo. Assim como a chuva, né, dos últimos dias, que trouxe boas projeções para os cafezais que ainda não foram colhidos. E o frango ficou mais caro até agora em setembro. O balanço CPEA indica que no atacado em São Paulo, o quilo do animal congelado subiu de pouco mais de R$ 7,30 para quase R$ 7,80. Movimento parecido com o registrado no caso do frango resfriado. A demanda aquecida, principalmente depois do pagamento dos salários, né, e do feriado de 7 de setembro, é a explicação. Resta saber se o consumo vai perder fôlego na segunda metade do mês.
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14: Finalzinho de programa, meu amigo Santiago tá ligado comigo, né, Santiago? Bom dia, bom dia.
15: Ô, Joaci Ferreira, fala comigo, neném.
14: Beleza.
15: E aí, meu parceiro, como está seu dia hoje?
14: Graças a Deus, tudo bem.
15: Espero que sim, né? E esse passo aí só para te desejar um bom dia, que Deus abençoe teu dia, abençoe da tua família, de todos nós, todos os ouvintes. E agradecer por mais um dia, né? Gratidão, Senhor do Universo, né? Que é o nosso poderoso. Mais um dia de respiração.
14: Amém.
15: Obrigado, Deus.
14: Valeu, Santiago. Hoje chegando na rádio, Santiago passou em frente à rádio, já indo pro trampo também, né, Santiago? Deus pega cedo, aí sim. Vambora, vambora.
16: Jaci Ferreira.
14: Oi.
16: Tá na hora de dar tchau.
0: Teletubbies.
14: Que é isso?
7: Obrigado, Senhor.
14: Agradecer a Deus por mais um dia, né, Jacinta? Jacinta Piper, bom dia, um abraço, mano, que é a última do programa. Obrigado pela sintonia, né? Sempre curtindo a programação da Regional.
7: É que eu tenho em você.
14: Vambora, Deus abençoe nosso dia, nossa quarta-feira, na sequência tem Regional Notícias, amanhã 5 da manhã, quinta-feira, né? Tem mais Acorde Cantando. Um abraço, gente. Fiquem com Deus. Pense e faça tudo com muito otimismo, muita fé em Deus, hein? E tudo vai dar certo.

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0: Muito bom dia, hora certa, agora são 7:08, está no ar o nosso Regional Notícias, edição desta quarta-feira. Uma produção do Departamento de Rádio e Jornalismo da Regional FM. Textos e edição de Sérgio Nery e Altair Anderlin. A supervisão é de Davi Paré Agüero. A apresentação de Altair Anderlin. Quarta-feira, 16 de setembro de 2025. Você vai acompanhar aqui no nosso Regional Notícias uma entrevista ao vivo com Fabiane Popic, coordenadora do curso de Ciências Contábeis da Faculdade La Salle. IBGE aponta safra recorde de 113 milhões de toneladas em Mato Grosso. Algodão acende alerta. Termina nesta quarta-feira inscrições para seletivo em Lucas do Rio Verde. Salários chegam a 23.600. Lucas do Rio Verde participa de reunião preparatória para, 12º Censo Agropecuário. Luverdense estreia hoje na Copa do Brasil Sub-20 contra o Atlético do Paraná. Estas e outras você vai conferir a partir de agora aqui no nosso Regional Notícias, edição desta quarta-feira que está começando.
1: Confira agora a previsão do tempo.
0: A quarta-feira terá sol com aumento de nuvens à tarde. Muitas nuvens à noite, mas não tem previsão de chuva. A temperatura mínima é de 23 e a máxima de 36 graus. A umidade relativa do ar varia de 37 a 75%. Ventos a 10 km por hora. No momento, a temperatura em

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1: Bom dia, eu assisti ontem a sessão de dia todo no Supremo e me fez lembrar a minha adolescência, os meus 15 anos, quando eu era diretor social da União Cachoeirense de Estudantes. Era um bate-boca danado. Depois, quando eu era presidente do Centro Acadêmico do Jornalismo na PUC em Porto Alegre, já era menos. A gente já tinha mais, mais posição de cortesia, de manter os ritos da boa educação. Lá no Supremo, a toda hora, isso demonstra que ele estava com pouco controle do seu temperamento, o ministro Gilmar Mendes atropelou principalmente André Mendonça e atropelou o próprio presidente Fachin, como se tivesse a síndrome de presidente do Supremo. Ele é o mais antigo, ele é o decano, ele já foi presidente do Supremo, ele é tido assim como um Richelieu do Supremo, um poder atrás da cadeira do presidente, né? Mas ele queria impor a vontade dele e Fachin foi resistente. O voto de Carmen Lúcia inspirou até decisões posteriores, porque ela se disse envergonhada com o que estava acontecendo, triste, pediu desculpas ao povo brasileiro por ter acontecido isso, votou com Fachin, que é o relator, que se deve investigar, né? E chegou a sugerir, e André Mendonça aproveitou a sugestão, que a palavra do Procurador-Geral da República não é definitiva, está sujeita a uma revisão por parte do Supremo. E André Mendonça pediu revisão sobre aquela manifestação de Paulo Gonet, dizendo que tudo que André Mendonça mostrou sobre as descobertas da Polícia Federal, sobre Moraes, nas 52 mensagens entre Vorcaro e um lugar chamado ministro Alexandre de Moraes, que tem que revisar. Ele diz que é nulo de pleno direito, quando os juristas dizem que é o contrário, a decisão de Gonet é que é nula de pleno direito. Mas teve bate-boca e o ministro Dino pediu vistas, contrariando a própria posição dele, porque ele disse, olha, desse jeito vai levar meses. Aí ele pede vistas, reafirmando. Aliás, o que eu notei também é que tudo que eles fizeram no curso do inquérito do fim do mundo, eles estavam acusando o André de ter feito, o André Mendonça. Né? Ou seja, eles já conhecem o mecanismo e achavam que o André estava utilizando esse mecanismo com motivos eleitorais. Aliás, não precisa ter motivo eleitoral. Basta ver quem se desgasta com esse julgamento, quem é ligado a Moraes, quem está defendendo Moraes. Né? A esquerda está defendendo Moraes, sempre defendeu, né? Porque Moraes prendia os bolsonaristas. Então houve essa divisão. Lula, que poderia ter falado no dia 10 de dezembro, último, porque dia 9 a Malu Gaspar mostrou o contrato de 131 milhões. No dia seguinte, Lula poderia ter dito, olha, eu fiz um juramento de defender a Constituição e a Constituição diz que ministro do Supremo tem que ter reputação ilibada. Portanto, eu peço investigação disso. Poderia ter feito isso e calou. Desde 10 de dezembro, último. O presidente do Senado calou também. Todo mundo que jurou defender a Constituição calou. Então, a ministra Carmen Lúcia, no seu voto brilhante, ela disse que houve muita espetacularização. Claro! Se está envolvendo 131 milhões num contrato, aportes de 35 milhões lá no Taiaiá do Toffoli, depois 25 milhões no Taiaiá do Toffoli, depois o Toffoli perdoa 10 bilhões de dívida de quem aportou dinheiro lá. Meu Deus, dívida não, de punição, lá, multa por acordo de leniência no Lava Jato. Né? Então, não é espetacularização. O povo brasileiro acompanha isso com boquiaberto. E com o acompanhamento do que aconteceu no Supremo ontem, com bate-boca, há um desgaste para o lado que está apoiando o Moraes, né? E querendo que seja condenado por descobrir as coisas o ministro André Mendonça. De Brasília, Alexandre Garcia.
0: Comentários e Alexandre Garcia. 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
1: A hora certa em Lucas do Rio Verde, agora são 7:16. Esse é o nosso Regional Notícias. Estamos recebendo ao vivo aqui nos estúdios Fabiane Popic, coordenadora do curso de Ciências Contábeis da Unilassalle, porque nós vamos ter a Unielas, uma formação para mulheres empreendedoras que começa amanhã. E a Fabiane, claro, vai explicar para a gente, para as pretendentes, né, como é que funciona isso. Bom dia, prazer recebê-la aqui novamente.
2: Bom dia Altair, bom dia a todos os ouvintes aí da Rádio Regional. E estamos aí com mais uma proposta de formação aí, né, sendo ofertada pelo Unilassalle, juntamente com diversos parceiros aí, que é o Unielas. Né, o Unielas, ele vem com um propósito, né, de auxiliar as mulheres empreendedoras, com foco aí nas suas formações, a desenvolver, a fortalecer os seus negócios e auxiliar também como uma rede de apoio aí no desenvolvimento, no seu desenvolvimento dentro do que cada mulher empreende, né? Então, é proporcionar a essas mulheres uma maior segurança, um melhor planejamento para os seus negócios. A gente sabe que empreender é uma tarefa difícil, né? No Brasil, independente do gênero agora, a gente falar de empreendedorismo é uma tarefa difícil, né? E aí, quando a gente pensou nisso, nós pensamos justamente nas mulheres, porque a gente sabe que além do desafio de empreender, as mulheres carregam aí outros desafios juntos, né, com esse cenário. E aí esse foco justamente para esse público, né, de mulheres empreendedoras. E mulheres empreendedoras são aquelas que nós estamos dispostos aí abrindo essa trilha formativa, é aquelas que já têm o seu CNPJ, que já têm o seu negócio, mas também aquelas que pretendem abrir o seu negócio, né? Uhum. Às vezes tem uma ideia, tem um planejamento, mas não consegue tirar do papel, e esse é um momento também de apoiá-las e de ajudá-las a transformar essa ideia em efetivamente um negócio.
1: Bom, são vagas limitadas, né? Você me dizia que está praticamente preenchido, né?
2: Isso, a gente tem um número limitado de vagas e nós estamos praticamente com a turma fechada e tem poucas vagas disponíveis, né? Então, aquelas que já se inscreveram, é um lembrete que amanhã a gente inicia. E aquelas que ainda têm interesse, a gente ainda tem algumas vagas, vai ficar com uma fila de espera, caso alguém tenha alguma desistência, a gente vai chamando, né? E essa formação, ela se trata de uma trilha de formação, que eu acho que é o grande diferencial também, né, Altair? Porque nós não temos como propósito somente realizar a formação e deixar que as mulheres sigam seus negócios, mas sim acompanhá-las e estar à disposição como um ponto de suporte para essa continuidade. Por que que eu falo isso? Nós teremos essa trilha de formação em 4 encontros.
1: Eu, né, ia perguntar agora quanto tempo, né?
2: Isso. 4 encontros com conteúdos propriamente ditos. Então, um conteúdo sobre aspectos contábeis e fiscais. A gente sabe que hoje um dos maiores desafios do empreendedorismo é a nossa burocracia brasileira, né? Legislação tributária, com reforma tributária chegando também. Então, o primeiro módulo que a gente inicia amanhã é justamente esses aspectos contábeis e fiscais. As formações acontecem na quinta-feira à noite, né? Somente uma vez na semana. Então, na próxima semana, na quinta-feira à noite, nós teremos uma formação sobre formação de preço de venda, né? Você que é empreendedor, sabe quanto está custando seu produto? Sabe qual é a sua margem de rentabilidade, de lucratividade? Então, é justamente essa oficina. Depois, nós teremos sobre gestão financeira. Gestão financeira é... A gente sabe que hoje o bolso manda muita coisa, né? Precisamos saber quanto gerir os nossos recursos. E por fim, né, o quarto módulo daí é marketing digital, redes sociais. Hoje a gente sabe que a tecnologia perpassa aí por todas as frentes, né? E a gente precisa como estar conta, conectado. Né? E no empreendedorismo faz uma grande diferença se você utilizá-la de forma adequada e assertiva. E aí, passando esses quatro encontros, Altair, nós vamos ter um módulo que é mentoria, onde cada uma das nossas empreendedoras poderão escolher, né, qual temática dentre essas ou outras que poderão ter um momento a mais com o profissional, com o professor que vai estar lá auxiliando para desenvolver seu negócio. Então, eu fiquei ainda com dúvidas ou eu preciso mais apoio sobre formação de preço de venda. Então, essa é uma noite, uma quinta noite com esse foco.
1: São apenas quatro encontros. Tem algum custo? Né?
2: Não, essa formação é gratuita porque ela é ofertada pelo NAF.
1: Ah, certo.
2: E o que eu digo, Altair, do diferencial de continuidade é o NAF é um núcleo de apoio contábil e fiscal que o Uni La Salle tem, que é vinculado ao curso de ciências contábeis e à Receita Federal do Brasil. O propósito do NAF é fornecer orientação gratuita à comunidade, né, sobre os aspectos contábeis e fiscais. E aí entra essa parte de contínua, porque a formação, a trilha, ela vai se encerrar nesses cinco encontros. Porém, o NAF ele tem continuidade, é um projeto contínuo no Uni La Salle. Então, a empreendedora ela tem a oportunidade de estar procurando pelo NAF a qualquer momento, depois que encerrar o curso também, para conseguir essas orientações, para ter essas orientações.
1: E fica a dica, né? Conhecimento nunca é demais, né?
2: Nunca é demais, né? É o conhecimento que nos transforma, eu sempre digo, né? E aí, é um convite também, né, Altair, aquelas mulheres que não conseguiram, não tiveram oportunidade, ou não têm o tempo de fazer a trilha formativa nesse momento, de também buscar pelo NAF em outro momento, né? Porque nenhuma mulher precisa empreender sozinha. Ela tem hoje... O município hoje oferece várias frentes para apoiar essas mulheres empreendedoras, né? E o NAF do Uni La Salle é uma dessas frentes, ao qual a gente está aqui para socializar.
1: Muito bem. Como fazer para se inscrever?
2: Então, Altair, a inscrição ela está acontecendo pelo próprio site do Uni La Salle, pelo Instagram do Uni La Salle, do curso de Ciências Contábeis, né? Tem um link de inscrições. E aí, ou também, diretamente lá no Uni La Salle, a gente consegue estar dando
1: e
2: apoio.
1: E quem tiver interesse é só hoje, né? E tem que correr, né?
2: Hoje a gente inicia, então fiquem atentos aí às redes sociais também, a gente vai estar divulgando. E quem se inscreveu, a gente reforça aí o convite para estar vindo, né? Gostaria de reforçar que esse projeto do Uni Elas não é um projeto isolado do NAF e do Uni La Salle. Mas ele conta com parceiros, né? Então, nós temos aí como parceiros fomentando, né, esse projeto Sicredi.
1: Como sempre,
2: né? Como sempre, um grande parceiro do NAF, do Uni La Salle também, né? E nós temos também o SEBRAE e a CDL Mulher, né? Que são movimentos também que fomentam esse desenvolvimento do empreendedorismo feminino. Então, o SEBRAE, tem o SEBRAE Delas, que já fez uma parte dessa trilha formativa também, né? Na semana passada, a gente teve um lançamento desse projeto juntos. Então, o SEBRAE já andou com uma parte da trilha formativa e agora o Uni La Salle segue com essa trilha formativa. Então, justamente para trazer conexão também a essas mulheres dentro dessas diversas frentes que precisam ser desenvolvidas aí, né?
1: Os profissionais que estarão ministrando isso são altamente qualificados e são da Uni La Salle mesmo?
2: Nós temos profissionais, todos eles com alta qualificação aí, principalmente com expertise do dia a dia dessas áreas em que vai estar trabalhando, né? Nós temos profissionais, sim, do Uni La Salle, né, que são professores, e também nós temos profissionais que não são do Uni La Salle, mas por terem expertise no conteúdo, são nossos convidados para fazerem parte dessa formação.
1: Cada encontro tem quanto tempo de duração aproximadamente?
2: Os encontros estão previstos para início às 18h30 e término às 22 horas, que é o nosso horário de aula no Uni La Salle. Então, acontecem lá no Uni La Salle, né? Nós temos aí o espaço do NAF e nós temos também o espaço do Sicredi, que é um espaço ao lado e que a gente vai estar desenvolvendo ali simultaneamente em uma ou outra sala. A gente vai sempre estar informando qual é a que se realiza cada semana.
1: Que maravilha, né? Bom, não sei se você tem mais uma coisa para acrescentar aí, né? Agradecer a sua presença aqui, né?
2: Isso, Altair, eu gostaria só de reforçar, né? O Sebrae até, inclusive, divulgou uma pesquisa da representatividade, da presença feminina na economia, né? Do quanto hoje as mulheres têm essa representatividade dentro das empresas, né? Uhum. Então, só no Mato Grosso, 41% das empresas são gerenciadas, têm como donas do negócio as mulheres. Então é uma fatia significativa, né? E esse montante vem crescendo, só no último ano cresceu 20%. Então as mulheres aí têm uma força muito significativa. No município, então, a gente sabe que hoje temos mais de 16 mil empresas aqui, as mulheres têm uma participação especial. O que eu gostaria de reforçar é que nós, enquanto Unila Salle, enquanto NAF, né, enquanto curso de Ciências Contábeis, estamos aqui com as portas abertas, né, de forma gratuita, a apoiar, a auxiliar essas mulheres a se desenvolverem e principalmente a criar conexões para se fortalecerem nesse cenário tão tumultuado que estamos vivenciando.
1: Ah, com certeza.
2: Então, muito obrigada a todos e um ótimo dia.
1: Ok, conversamos assim então com a Fabiane Popic, coordenadora do curso de Ciências Contábeis da Unila Salle, falando sobre a Unielas, formação para mulheres empreendedoras que começa amanhã. Agora são 7:26.
0: Confira agora no Regional Notícias indicadores agropecuários.
3: Soja. Os contratos futuros com vencimento em novembro registraram elevação nos Estados Unidos na terça-feira, na Bolsa de Chicago. A cotação era de US$ 13,87 por bushel. Valores no mercado físico no Brasil, por saca de 60 quilos. Estado do Mato Grosso, cidade de Rondonópolis, R$ 149,90. Bahia, região oeste, R$ 146. E Rio Grande do Sul, em Nonoai, R$ 139.
4: Boi gordo.
3: Em São Paulo, na B3, os contratos com vencimento em setembro eram negociados ao final desta terça a R$ 357,40 por arroba. Houve elevação de 0,25% no dia. O boi à vista no Mato Grosso, em Cuiabá, R$ 321,50 por arroba.
4: Café.
3: Os contratos futuros de café arábica com entrega prevista para setembro terminaram a terça em Nova York, nos Estados Unidos, em queda. A cotação era de R$ 2.041,43 por saca de 60 quilos. No Brasil, no mercado físico, valores do café arábica tipo 6 por saca de 60 quilos. Minas Gerais, Varginha, R$ 1.620. E em São Paulo, Franca, R$ 1.600.
4: Milho.
3: Valores no mercado físico por saca de 60 quilos. Paraná, Marechal Cândido Rondon, R$ 58, valor em estabilidade na comparação com a cotação anterior. E em Goiás, Rio Verde, R$ 62, também em estabilidade.
0: Indicadores agropecuários. 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
1: Agora são 7:36. Estamos de volta com a sequência do nosso Regional Notícias, edição desta quarta-feira. Termina hoje, quarta-feira, inscrições para o seletivo em Lucas do Rio Verde com salários que chegam a 23.600. As inscrições do processo seletivo simplificado 03 da Prefeitura terminam nesta quarta-feira. Elas devem ser feitas exclusivamente pela internet no site Instituto Selecom. O processo seletivo prevê a formação de cadastro de reserva para funções das áreas de saúde, educação, esporte, lazer e agricultura e meio ambiente. Os salários variam de 2.700 a 23.600, conforme a função e o nível de escolaridade. Na área de esporte e lazer, o processo contempla orientador de atividade física e desportiva para modalidades como basquetebol, badminton, atletismo, natação, futsal, futebol, voleibol, handebol, vôlei de praia e tênis de mesa. Na saúde, estão previstas funções como agente comunitário de saúde, agente de combate a endemias, assistente social, auxiliar de saúde bucal, bioquímico, dentista, enfermeiro, farmacêutico, fisioterapeuta, fonoaudiólogo, médico, nutricionista, psicólogo, técnicos e outros. Na educação, as oportunidades incluem funções técnicas administrativas, motorista de transporte escolar, padeiro e professores de diversas áreas, entre elas artes, ciências, educação física, geografia, história, língua portuguesa, língua inglesa, matemática e pedagogia. Para a Secretaria de Agricultura e Meio Ambiente está prevista a função de veterinário. Conforme o edital, o processo seletivo será realizado em duas etapas. A primeira é a prova objetiva em caráter eliminatório e classificatório, com 20 questões aplicadas em todas as funções. A segunda etapa consiste na prova prática e didática, exclusivamente para a função de orientador e atividade física desportiva na modalidade de natação. 7:37, Lucas do Rio Verde participa de reunião preparatória para o 12º Censo Agropecuário. O município de Lucas do Rio Verde iniciou articulações para o 12º Censo Agropecuário, Florestal e Agrícola, realizado pelo Instituto Brasileiro de Geografia e Estatística, o IBGE. A reunião preparatória reuniu representantes da Prefeitura, do Instituto de Defesa Agropecuária de Mato Grosso, INDEA, e do Sindicato Rural. O encontro faz parte das reuniões censitárias de planejamento e acompanhamento promovidas pelo IBGE para preparar a operação, que terá coleta de dados a partir de 2027. Entre as ações previstas estão a atualização de infrações de áreas rurais, apoio às equipes de campo e divulgação de pesquisa junto aos produtores. Agora são 7:38. Depois do intervalo comercial, a gente volta para destacar o esporte e a segurança pública aqui no nosso Regional Notícias.
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1: 7:40

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5: 7:45 de volta no nosso Regional Notícias, recebendo aqui nos estúdios agora Glaucio Viana e Sérgio Neri, para a gente falar de futebol, falar de esportes na manhã desta quarta-feira. O Luverdense estreia na Copa do Brasil Sub-20 hoje, diante do Atlético do Paraná. A partida será disputada no CT do Caju, em Curitiba, a partir das 14h, horário aqui do Mato Grosso, né? A equipe de Lucas do Rio Verde viajou para Curitiba no final de semana e realizou os preparativos finais para o confronto decisivo. O duelo marca o início da caminhada do Luverdense na competição nacional da categoria. Contra o Atlético Paranaense será um jogo único, né? Quem vencer se classifica e em caso de empate a decisão será nos pênaltis, né? O time aqui de Lucas do Rio Verde terá pela frente adversário tradicional, que é o Atlético, né? Quem avançar de Atlético Paranaense e Luverdense vai pegar na próxima fase o São Paulo, né? Na segunda fase da Copa do Brasil Sub-20, o clube paulista é o atual bicampeão da competição e garantiu a classificação, pois goleou por 13-1 o Santo Antônio lá do Mato Grosso do Sul, jogo disputado lá no CT de Cotia. O outro time do Mato Grosso, o Cuiabá, representante na Copa do Brasil, o Dourado, acabou eliminado pelo Santos já na primeira fase. No confronto disputado no CT Rei Pelé, em Santos, as equipes empataram em 1-1 no tempo normal. Na disputa por pênaltis, o Santos venceu por 4-3, avançou para a próxima fase. Com a eliminação do Cuiabá, o Luverdense passa a ser o único representante do Mato Grosso na disputa. Não sei, Sérgio, se o Luverdense tem alguma possibilidade, né, de eliminar o Atlético Paranaense lá no CT do Caju hoje, né? Seria um negócio grandioso, né?
6: Bom dia.
5: Aí.
6: Bom dia. Tá na tilt aqui. Oi.
5: Estamos com um probleminha.
7: Bom dia.
5: Agora sim.
7: Bom dia, Altair Ander, bom dia, Glaucio Viana, bom dia, ouvintes da Regional FM. Um resultado positivo do Luverdense hoje é quase improvável, né? Seria aí uma grande zebra, mas é uma questão de estratégia também, né? Aquele negócio de jogar por uma bola. A gente já viu no futebol profissional aí muitas grandes equipes caírem, né, para adversários aí de menor investimento, de menor expressão. E é o caso hoje, né? O Luverdense é o franco atirador na Copa do Brasil Sub-20. Sabendo da força da divisão de base do Atlético Paranaense, mas o Luverdense vai lá em busca de um resultado positivo. Quem sabe vai ser a grande zebra, né, dessa rodada da Copa do Brasil Sub-20.
5: O Cuiabá, por exemplo, deu um susto no Santos, né? Só foi eliminado nos pênaltis, né?
7: Exatamente. Tudo é uma questão de estratégia, né? Jogadores aí. E aí aquela questão, tem que estar fisicamente muito bem, né? Porque quando você está fisicamente muito bem, o seu desgaste é menor, né? Uhum. E aí o físico estando bem, as pernas estando boas aí, a cabeça também não vai sofrer muito. Por isso que esse futebol de alta intensidade que se joga profissionalmente hoje em dia, ele exige muito do preparo físico, né? O físico tem que estar em dia e o emocional vem junto, vem atrelado ali, e uma estratégia bem desenvolvida, bem planejada, e pode fazer sim o Luverdense de repente trazer um resultado positivo na bagagem, que seria aí uma grande vitória, né?
5: Bom, e os times cariocas estão se dando bem, né? Nas competições sul-americanas, né? Fluminense nas semifinais da Libertadores, Vasco nas semifinais da Sul-Americana, o Flamengo também agora decide vaga, né? Para as semifinais aí.
7: O Flamengo joga amanhã, hoje tem Palmeiras e Corinthians, né? Também. E na Libertadores pode haver uma semifinal totalmente brasileira.
5: Totalmente, né? Brasileira, já pensou? E aí significa que o campeão também será brasileiro, né?
7: Exatamente.
5: Fluminense sofreu, mas eliminou o Platense ontem à noite, jogando lá na Argentina, em Buenos Aires. O Platense chegou a fazer 2-0, mas no segundo tempo o Canóbio fez o gol que garantiu o Fluminense nas semifinais, né? O time do Rio de Janeiro havia vencido no Maracanã por 2-0, e aí teve um gol a mais, né? Tava 2-0 para o Platense, estava indo para os pênaltis, né, Sérgio?
7: Esse gol salvador do Canóbio aí, que recolocou o Fluminense na competição, e agora esperar o seu adversário, que vai sair hoje à noite, né? E provavelmente aí vai ser mais um grande confronto, né? O que fica de lamentável, né? O espetáculo negativo promovido pela torcida do Platense ontem, né? Depois do jogo, jogavam ali, a torcida invadiu o campo, agrediu os jogadores do Fluminense, e aí jogavam objetos, lançavam objetos do gramado contra a torcida do Fluminense, que estava atrás de uma das traves, né?
5: Lamentável. Bom, hoje eu acho que, não sei, o Palmeiras, viu, Sérgio? Me desculpe aí os nossos amigos torcedores do Palmeiras, mas olha, Palmeiras empatou em casa com a LDU de Quito 1-1. O jogo hoje é lá em Quito, no Peru, né?
7: Equador.
5: É Equador, perdão. Lima é Peru. Talvez. Quito no Equador. Tem altitude, tem tudo mais, e não é um time de se matar com a unha, não, né?
7: É um grande adversário aí, a LDU. Palmeiras fez uma vantagem pequena, né? Jogando dentro de casa, e agora vai defender esse 1-0 contra a LDU.
5: 1-1, né? Foi o jogo daí.
7: Foi 1-0 Palmeiras.
5: 1-0 Palmeiras?
7: 1-0 Palmeiras. É um resultado pequeno, uma vitória pequena.
5: A 1-1 eu acho que foi Corinthians e Estudiantes, né?
7: Exato. Corinthians e Estudiantes foi empate.
5: Eu estava confundindo aí, né?
7: E a LDU provavelmente vai vir para cima do Palmeiras desde os primeiros momentos do jogo. Vai ser uma grande partida aí, mas o Palmeiras tem que se preparar, tem que estar atento aí.
5: Mandar um abraço aqui para o nosso amigo Ademilson, né? Lá da revista
7: Portal.
5: Aí ele tá me corrigindo aqui que o Palmeiras ganhou de 1-0, verdade, né? Eu tava confundindo com o jogo do Corinthians, né? Estudiantes e Corinthians é que terminou 1-1, jogo da volta hoje à noite na Neoquímica Arena, o Corinthians jogando em casa com apoio da fiel torcida, tem grandes possibilidades aí de eliminar mais um argentino da Libertadores e chegar nas semifinais. O Palmeiras joga fora de casa, então, portanto, jogando com a vantagem do empate contra a LDU de Quito, mas vai ter que saber jogar, né? Ser inteligente para voltar de lá classificado. Ontem também nós tivemos a classificação do Vasco e a eliminação do São Paulo na Copa Sul-Americana. O Vasco bateu Santa Fé da Colômbia por 2-0 no Rio de Janeiro. Bruno Duarte e David marcaram os gols do Vasco, que já havia vencido o jogo da ida também, né, Sérgio? E está garantido. O São Paulo tá fora, foi eliminado pelo Boca Juniors 1-1 no Morumbi ontem à noite. O Domingos Duarte marcou o gol do São Paulo já aos 43 do segundo tempo. O Lázaro fez o gol do Boca Juniors na segunda etapa. Eu vi ontem um pedaço desse jogo. O ex-colorado tá lá, né? O equatoriano lá, o Ener Valencia.
7: Valencia, tá o Romero, né? Que jogou no Corinthians.
5: O Boca Juniors se reforçou bem, né?
7: E o São Paulo teve aí um gol anulado, né? Um impedimento justinho. Apertadinho ali por centímetros, que poderia ter feito aí de repente a diferença. Mas o São Paulo jogando um futebol muito aquém também, né? Da sua história, né? A gente sabe, né? As equipes têm problemas, aí tem jogador machucado, né? O Lucas ainda não voltou. que era a grande esperança do São Paulo.
5: Agora vai ter que se dedicar ao brasileiro, né?
7: E a luta por uma vaga, de repente, na Sul-Americana ou na Libertadores ano que vem, que também não é tão simples, né?
5: Bom, hoje à noite nós teremos Atlético Mineiro e Santos, 1-1 o jogo da ida, né? E aí agora a decisão lá em Belo Horizonte, né? Hoje também pela Série A tem jogo atrasado aqui. O Botafogo recebe o Grêmio de técnico novo, Renato Portaluppi, a partir das 18h30, horário aqui do Mato Grosso, lá no Tapetinho, no Engenhão, no Rio de Janeiro. Só queria falar aqui, Sérgio, desse resultado aqui de ontem à noite no Campeonato Brasileiro da Série B. O que é que tá acontecendo com a Ponte Preta? Deve ter jogado com o time sub-20, com os infanto, alguma coisa assim, porque tomou 6-0, meia dúzia pro Londrina. Que coisa, hein?
7: Ponte Preta. Há alguns dias.
5: Acho que caiu, né?
7: Já não se recupera. Há umas 4 rodadas atrás, surgiu aí a informação, quer dizer, foi um fato. A Portuguesa entrou em campo aí com jogadores do sub-20,
5: né? Porque os jogadores estavam em greve, né? Fizeram greve por falta de pagamento.
7: Exatamente, greve por falta de pagamento, que é lamentável, né? A Ponte Preta, o time mais antigo, né? O clube mais antigo de futebol do Brasil, passar por uma situação como essa.
5: A gente fica triste com isso, né?
7: Porque acaba manchando aí a história do clube, né? Tem uma torcida lá em Campinas, uma torcida bem grande, tem
5: alguma coisa de errado aconteceu lá para chegar nesse ponto, né?
7: Pois é, a gente não conhece detalhes, né? Da gestão.
5: E tá caindo para a Série C do Campeonato Brasileiro, a Ponte Preta, né?
7: E corre o risco de ficar igual a Portuguesa, né? Portuguesa que foi vice-campeã brasileira.
5: Pois é.
7: E tá quase fora do cenário aí.
5: Tá na Série D.
7: Série D.
5: Bom, ontem também o Náutico empatou com o Operário de Ponta Grossa em 3-3 e o CRB de Alagoas derrotou o Esporte Clube do Recife pelo placar de 2-1. Agora, 7h55 da manhã, vamos mudar a chave aqui e falar de segurança pública.
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5: Muito bem, o que é que aconteceu nas últimas horas aí em Lucas do Rio Verde, na nossa região, hein?
7: Olha, ontem no final da tarde, a Polícia Civil de Lucas do Rio Verde fez uma apreensão ali, né? E a condução de 3 pessoas, sendo 2 mulheres e 1 homem, eles estavam administrando
5: um negócio.
7: Um estabelecimento comercial, digamos assim.
5: Próximo da delegacia, você já pensou isso?
7: Exatamente, uma boca de fumo ali no bairro Cidade Nova, próximo da DERF. A polícia recebeu informações ali anônimas, e aí por isso que a gente sempre convida, né? A população, sempre que souber de alguma coisa ilícita acontecendo, de alguma coisa suspeita,
5: a população tem que ajudar, né?
7: Exatamente, denuncia ali o seu anonimato vai ser mantido, e a polícia recebeu essas informações de uma movimentação suspeita em uma residência ali no bairro Cidade Nova. Foi montado ali um esquema de trabalho para monitorar esse movimento, e realmente a polícia constatou que a possibilidade era grande de haver ali naquele local um comércio, né, de entorpecentes. A polícia fez a abordagem, acabou encaminhando essas 3 pessoas e apreendendo aí uma quantidade considerável de entorpecentes, né, sendo cocaína, pasta base de cocaína e também maconha. 3 pessoas foram presas e deverão responder aí por esse crime, né? E mais uma vez aí a Polícia Civil de Lucas do Rio Verde, né, com essa parceria com a população, dando aí aquela resposta que a população merece. Tivemos ainda, né, ontem uma operação da Polícia Civil chamada Operação Reconexão, e ela tinha o objetivo de desarticular um esquema criminoso voltado ao furto de módulos eletrônicos de caminhões, isso na região de Rondonópolis e em todo o estado, né? Aqui em Lucas do Rio Verde houve também um momento em que infelizmente era muito comum esse tipo de furto, né? Muitos caminhões estacionados aí pelas ruas, né? O pessoal esperando o seu momento aí entrar nos galpões aí, nos armazéns para fazer a carga, né, dos produtos, e enquanto esperam, né, infelizmente uma quadrilha aí se organizou para furtar esses módulos. São equipamentos aí caros, né, dos caminhões, é o cérebro, né, do caminhão, e equipamentos podem custar até 25 mil, 30 mil reais, conforme o modelo do caminhão. E aí a malandragem descobriu que era um produto caro, aprendeu como retirar, né, como furtar, e se organizou para fazer isso. E a Polícia Civil desencadeou
5: ontem. O problema é que se eles roubam é porque tem alguém que compra, né?
7: Exatamente. E aí, e em Sinop, há alguns dias, foi desarticulado todo o esquema, né? Inclusive, alguns proprietários de oficinas aí foram presos, né? Foram conduzidos, inclusive com provas aí, né? Com evidências de que eles estavam instalando nos caminhões o mesmo módulo que havia sido furtado. Quer dizer, o cara falou: ah, eu tenho um módulo aqui que cabe certinho no seu caminhão. Mas zero do próprio caminhão do cara, né? Uhum. E a polícia é fazendo esse trabalho aí que a gente...
5: Alguém foi preso ontem aí em Rondonópolis? Não tem informação, né?
7: O mandado de prisão preventiva foi cumprido contra um homem de 34 anos, né? Apontado uhum. como principal investigado pelos furtos. Ele já se encontrava aí, dá uma corridinha aí, Alter, por gentileza. Ele já se encontrava recolhido na cadeia pública em Água Boa, né?
5: Ah, e comandava lá de dentro, né?
7: Exatamente, de dentro da unidade prisional, e ele aí é possivelmente também ligado a uma facção criminosa, e tudo isso vai ser objeto aí de investigação por parte da polícia em Rondonópolis.
5: Tomara que a polícia consiga desarticular isso, né? Para que os caminhoneiros não tenham mais esse prejuízo.
7: Exatamente, é um prejuízo grande, além de tudo, fica parado, tem que...
5: É, Deus me livre.
7: Perde dinheiro de todas as formas. E tivemos também mais uma situação ali, a polícia flagrou gatos em bares e motéis e conduziu 9 pessoas à delegacia ontem na cidade de Várzea.
5: Gato não é esses gatos miau, né? Os gatinhos.
7: Não é o...
5: Não os são, felinos, né?
7: Não são os felinos, não. Isso é as
5: ligações. Gato de energia, né?
7: As ligações clandestinas. E a gente conversou aí alguns dias com um técnico da Energisa, né? E ele falava sobre, né, além do problema econômico, né? Que são os gatos, né? É o problema da segurança, né? Porque são ligações clandestinas e elas não são ali, não tem todo aquele cuidado, né? Que é feito. É.
5: Nesse caso ontem aí mais de 600 mil reais em prejuízo, né?
7: Exatamente.
5: Que barbaridade, né? Aqui em Lucas tem muito disso também, né?
7: Tem, infelizmente tem. E o furto de energia mediante fraude, que é o tal do gato, ele está previsto no artigo 155 do Código Penal Brasileiro. As investigações continuam para individualizar a responsabilidade de cada envolvido e dimensionar aí a extensão das irregularidades, Altair.
5: Muito bem, vamos embora então.
7: Vamos lá, lembrando que a partir das 12 horas tem mais informações no Jornal do Meio-Dia. Lembrando, né, que o rádio continua sendo o veículo de comunicação mais confiável do Brasil.
5: Verdade, né? Bem lembrado. Agora são 8h01. Tá chegando aí Ratinho Viola para comunicar para você no Bom Dia 103. A todos vocês, uma excelente quarta-feira.
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25: De cara nova.
26: Sicredi Ouro Verde apresenta novos espaços para agências de Cuiabá e Itapurá.
25: O presidente do Conselho de Administração, Eledir Pedro Tecchio, falou sobre ter duas agências no mesmo prédio na capital de Mato Grosso, a Agro e a Historiador.
27: Nós estamos nos consolidando aqui em Cuiabá, então nós temos um espaço para atender os empresários, profissionais liberais, mas também temos um espaço específico para atender as pessoas do agronegócio, seja ele pequeno, médio, grande produtor.
26: O presidente destacou também a satisfação de entregar um novo espaço para os associados e colaboradores em Itapurá.
27: Esse momento é um momento onde a gente traz a importância da cooperativa para a comunidade, mas também a importância da comunidade estar participando da cooperativa. Até que hoje ficou comprovado, né, a participação, e esse é grande orgulho que nós temos de estar junto aqui com a comunidade Itapurá.
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8: Salve, salve, Lucas do Rio Verde, 8:09, 8:09, quarta-feira, dia 16 de setembro de 2026. Por aqui o Ratinho Viola na sua companhia em mais uma edição no oferecimento da AgroRações. O nosso Bom Dia 103 está no ar a partir de agora e você pode participar com a gente pelo 65996071700.

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8: Regional, 8 horas e 29 minutos.

0: 8h29, bom dia, Regiane Cavalcante, do Parque das Américas. Bom dia, Edir Carmen, do bairro Menino Deus. Tá de aniversário. Fez aniversário dia 5. Dia 5 já foi. Só vale desta semana, minha querida. Desde o último domingo, dia 13, até o próximo sábado, dia 19. Tá? Parabéns, felicidades. Bom dia, tudo bem? Quero mandar os parabéns para o meu padrasto, Paulo Antônio, do bairro Bandeirantes, que está de aniversário hoje, e para ele concorrer ao bolo, né? Tá mandando música para pro Geraldo, né? O grande amor da vida dela. Estão lá tomando chimarrão e curtindo a programação no bairro Menino Deus. Grande abraço, parabéns, felicidades pro Paulo Antônio. Tá na sintonia do nosso programa também o Geraldo do bairro Menino Deus. Manda os parabéns pro meu amigo Paulo. Acabamos de mandar, mas vai novamente. Parabéns, Paulo, felicidades. Um abraço para todo o pessoal do bairro Bandeirantes. Lá pro meu amigo Geraldo também, do bairro Menino Deus. Obrigado pela companhia. 8h31, tá na hora de matar a saudade.
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7: Regional, 8 horas 47 minutos, 8:47. 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

Alô, meu amigo Wellington Lobo, lá do bairro Veneza, na sintonia do programa sempre, né? Obrigado pelo carinho da audiência. Quem mais ligado com a gente? A Nelce, uma ótima quarta-feira para todos. A Nelce Binsfield, do bairro Imperial, grande abraço, diz que é ouvinte de todos os dias. Obrigado pela audiência, obrigado pelo carinho, né? Bom dia, Ratinho, feliz aniversário. Eita, o WhatsApp, isso é hora de atualizar, meu filho? Deixa eu ler aqui. Ai, mais atrapalha do que ajuda, tem horas, né? Esse aplicativo, gente do céu. Deixa eu ler aqui a mensagem do meu querido ouvinte, do Genésio, do Jardim das Palmeiras, que diz o seguinte: feliz aniversário, ontem meu neto Luiz Gustavo fez aniversário, parabéns pra ele, parabéns Luiz, felicidades pra você, em nome do vozão, né, do Genésio, e claro, de toda a equipe aqui da Regional FM. 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Tem uma equipe altamente qualificada, né? Que vai aí tirar estas fotos exclusivas suas, né? 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Deixa eu mandar um abraço aqui também para Suzy, né? A Suzy também quer concorrer às fotos. Que maravilha! Bom dia, bom dia, estamos por aqui, aquele abraço pra galera da Alfa, é o Wesley, tá na sintonia, um abraço Wesley, abraço pra todo mundo aí da Alfa, curtindo a Regional FM. Já já tem o padre Reginaldo Manzotti, né? E o programa Experiência de Deus, e a gente volta logo na sequência com a segunda edição do nosso Bom Dia 103. Kleber e Cauã cantam na Regional. Mil adjetivos, 10 pras 9.

0: Este é o som do Pixote na manhã aqui da Regional FM. São 8:55. 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Tem mais participação aqui na manhã da Regional FM através de áudio. E a gente vai ouvir agora. Bom dia!
1: Oi, bom dia, Ratinho, tudo bom?
0: Tudo bem, seu Eluino.
1: Quer desejar feliz aniversário pro meu filho.
0: Qual é o nome dele?
1: Completando 41 anos hoje.
0: 41 anos.
1: O nome dele é Leomar. Ele mora lá no Parque das Américas, das Araras.
0: Parque das Araras.
1: Ele trabalha na transportadora.
0: Ó o Jabá.
1: Rodofrota.
0: Na Rodofrota.
1: Trabalhando lá.
0: Muito bem.
1: Hoje ele completa 41 anos.
0: Parabéns pra ele, felicidades. Um abraço pra galera da Rodofrotas, né? O Leomar, lá do Parque das Araras, tá de aniversário, filhão do seu Eluino, nosso ouvinte querido, né? De todas as manhãs aqui da Regional FM. Uma ótima quarta-feira pra todos nós. Quero participar das fotos de família. Nelson Binsfield também, né? Participando do sorteio. Bom dia, quero participar também do sorteio das fotos, já conheço o trabalho da Tomaello, é top, muito bem, só faltou o nome. Ah, é a Tânia lá da comunidade São Cristóvão. Um abraço para todos vocês aí, as margens da BR-163 também acompanhando, né? O pessoal da Granja Mano Júlio, que é ali pertinho também, um abraço para todos vocês por lá. Obrigado pelo carinho da audiência. Bom dia, Regional, me chamo Felipe Gustavo, moro no Cidade Nova, quero oferecer a música para minha amiga Anilasta, estou curtindo a rádio esta manhã. Grande beijo e forte abraço a todos os ouvintes da Rádio Regional FM, a mais querida da cidade. Muito obrigado pelo carinho, Felipe Gustavo, lá do bairro Cidade Nova. Vem aí o programa Experiência de Deus com o padre Reginaldo Mazotti, depois a gente volta atendendo a mais participações dos nossos queridos ouvintes na manhã da Regional FM, com a segunda edição do nosso Bom Dia 103. Fique ligado, a gente volta logo na sequência.
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14: Cidades, não quebre esta novena. É uma novena de muitas graças todos os anos. São muitos os testemunhos que são dados a partir desta intercessão de tão forte santo São Pio de Pietrelcina. Eu quero saudar a todos a partir da Rádio Evangelizar, de onde tudo começa. As rádios irmãs cujos nomes cito neste momento. Saúde a você pela TV Evangelizar, sinal digital em todo o país, em várias cidades, canal aberto, pelo YouTube Padre Manzotti Oficial, pelos aplicativos da Associação Evangelizar é Preciso e todas as plataformas digitais. Querido povo de Deus, nós já fizemos hoje a quaresma de São Miguel, correspondente ao dia de hoje, rezando pelos jovens. Então, faça a sua inscrição, se cadastre no youtube.com/Padre Manzotti Oficial. Faça isso, faça agora, se inscreva. youtube.com/Padre Manzotti Oficial. Nós fizemos a novena, a quaresma de São Miguel e hoje nós rezamos pela juventude, pelos teus filhos e netos. Vamos passar esta hora abençoada. Estamos reunidos em nome do Pai, do Filho e do Espírito Santo. Amém. Naquele tempo, disse Jesus: com quem hei de comparar os homens desta geração? Com quem eles se parecem? São como crianças que se sentam nas praças e se dirigem aos colegas dizendo: tocamos flauta para vós e não dançastes. Fizemos lamentações e não chorastes. Pois veio João Batista, que não comia pão nem bebia vinho, e vós disseste: ele está com um demônio. Veio o Filho do Homem, que come e bebe, e vós dizeis: é um comelão e beberrão, amigo dos publicanos e dos pecadores. Mas a sabedoria foi justificada por todos os seus filhos. Senhor, o Evangelho deixa claro que o problema não estava em João Batista, muito menos. O problema estava na tua atuação, Senhor. Na verdade, a apatia, a indiferença. Na verdade, eram cegos que não queriam enxergar, surdos que não queriam ouvir. Por isso disseste, João Batista não comia nem bebia e foi tido como um endemoniado. O filho do homem, falando de si mesmo, come, bebe e é tido como um comilão, um beberrão. Sim, Jesus foi tido como isto, amigo dos pecadores, dos publicanos. O problema está em nós, Senhor. O problema é nossa cegueira, é nossa surdez, é nossa indisposição à mudança, o nosso apego ao pecado, a não nos abrirmos à graça, da boa nova do Evangelho, não querermos ser seus discípulos, Senhor. Por isso pedimos que Nossa Senhora nos ajude. Ela, que foi fiel serva do Senhor e em tudo fez a vontade do Pai. E quando hoje nós pedimos, eu quero ser curado, é exatamente desta cegueira de não querer enxergar, a surdez de não querer ouvir, de uma alma que está voltada para as coisas erradas, um pensamento equivocado. Senhor Jesus, nós pedimos por intercessão à serva fiel, Virgem Maria, que sejamos curados. Mas é claro, podemos colocar tantos problemas, tantos problemas que nos afligem. Eu coloquei, de modo geral, a grande cura a ser pedida a Deus. Mas você está no hospital, fez uma cirurgia. Você que está me acompanhando agora, está numa pós-intervenção. Peça a sua cura completa. Você que está com uma depressão profunda, profunda, está tomando remédio, está indo fazer os acompanhamentos, mas não está vendo resultado, coloca, Nossa Senhora intercede por mim. Você que está aí nesta cozinha, que está mexendo com o almoço já, que colocou o feijão para cozinhar. Ei, mulher de Deus, tuas lágrimas são muitas, porque tua família está passando por dificuldades financeiras, está passando por dificuldades com os vícios. Você que infelizmente teve que entrou uma decisão errada, entrou com agiotas, peça a Deus, me ajude a administrar essa dívida que estou passando. É dívida, eu não posso nem ir no mercado, padre. Eu não posso nem sair porque a cobrança é muita. Você que está aí enlutado, enlutada, e perdeu a vontade de viver, e hoje, de modo especial, o dia está pesado, começou pesado. Senhor Deus, eu peço e clamo, suplico. Coloque a mão sobre esta ferida que está aberta, que não cicatrize. E peça, eu quero ser curado. Jesus, eu quero ser curado. Por intercessão de Maria, por intercessão de Nossa Senhora, pelos méritos das Santas Chagas, eu quero ser curado. Eu peço essa graça. Dai-me, Senhor, esta graça de ter uma reviravolta na minha vida. Sozinho eu não consigo, Senhor, sozinho eu não posso, mas com tua graça eu tudo poderei. São José, intervenha, protetor, padroeiro, provedor da Sagrada Família, me ajude. Senhor, eu quero ser curado por intercessão de Maria. Eu quero ser curado pelas Santas Chagas de Jesus. E sei, Senhor, que basta uma gota do teu sangue, uma gota,
15: e a cura acontecerá. Eu tomo posse, Senhor, hoje é para mim. Diga isso. Você, onde quer que esteja, diga. Amém. Assim seja na minha vida, Senhor. Eu vou para o intervalo e volto. Leitura orante, partilha de vida, voltamos já.
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3: Sete no domingo. E faltam 5 dias. Organize caravanas, venha com lotação. Você de Curitiba, região metropolitana, é privilegiado de poder participar todos os dias. A programação completa está no site evangelizarepreciso.com.br, padrereginaldomanzotti.com.br. E eu destaco que na segunda-feira nós teremos as 11:30, lembrando, 11:30, as missas serão sempre às 11:30 em virtude do horário político. Abertura da nossa festa às 11:30. Lembrando que na segunda-feira teremos noite de louvor com Padre Rodrigo Natal, Tony Alisson. Na terça-feira, Santa Missa às 11:30. À noite, às 19:00, encontro com os devotos de Jesus das Santas Chagas. Quarta-feira, às 11:30, missa solene em honra a São Pio de Pietrelcina. Às 15:30, Rede Vida Evangeliza, aberto para o público com a presença de Taeme. À noite, às 19:00, show com padre Ezequiel Dalpozo no palco externo. Na quinta-feira, começamos o tríduo e teremos também a adoração do Santíssimo Sacramento. Sexta-feira, segundo dia do tríduo, às 11:30, e à noite, às 19:30, show com padre Reginaldo Manzotti. No sábado, teremos a Via Sacra pelas ruas de Curitiba, tragam velas, e a Via Sacra encenada, um momento forte das Santas Chagas Dolorosas. E no domingo segue uma programação intensa, culminando com a coroação de Jesus das Santas Chagas na última missa. Portanto, participe, se programe e tome posse desta graça de Deus. Festa das Santas Chagas, faltam 5 dias. A partir de segunda-feira, abertura às 11:30. Maria Cristina, que a paz de Jesus esteja com você, Maria Cristina.
4: Amém, Padre, com o Senhor também.
3: Seja bem-vinda, de onde você fala?
4: Eu falo de Brasília, DF.
3: E como que você me acompanha?
4: Eu acompanho o Senhor pela Rádio Nova Aliança e acompanho também pelo YouTube.
3: Tá certo.

0: seja bem-vinda. Pois não, filha?
1: Então, padre, eu tenho um testemunho para dar e quero pedir também uma graça que o senhor orasse comigo.
0: Pois não, então sim. Vamos começar pelo testemunho.
1: Sim, é porque, padre, eu já fiz 8 cirurgias cardíacas, dentre delas 5 de peito aberto. E graças a Deus, né, todas elas foram um sucesso. Então eu quero agradecer a Jesus da Santa Chaga, São Pio de Pietrantina, por essas graças.
0: Graça recebida.
1: Graça testemunhada. Toco o sino, sacristão.
0: Amém. Louvado seja Deus pela vida. Amém. E pelo sucesso dessas cirurgias.
1: Amém.
0: E você falou que ia pedir oração. O que está acontecendo?
1: Então, padre, agora eu fui para a fila de transplante cardíaco.
0: Entendo.
1: Tem que trocar, né? Fazer uma cirurgia do coração, porque ele já não aguenta mais.
0: Entendi.
1: Eu tô tendo dificuldade, né? Por causa da minha altura, que eu sou muito alta, e também pela questão de eu ter feito várias cirurgias, então eu adquiri muitos anticorpos, né? Muitas transfusões de sangue, e a dificuldade que tá tendo é porque um exame chamado PRA, onde deu muito a carga, né, que pode dar a rejeição, deu muito alta.
0: Entendi.
1: Inclusive chegou um coração para mim na segunda-feira, mas eu não pude receber por conta, né, dessa carga, né, que deu muito alta.
0: Entendi.
1: E aí eu queria que o senhor orasse comigo, padre.
0: Claro.
1: Porque eu já havia pedido, né, para que Deus me desse discernimento, para se fosse da vontade dele, que viesse, que eu fosse para a fila de transplante. E eu fui, né, agora dia 3 de outubro, faz um ano que eu fui para a fila.
0: Entendi.
1: E agora eu queria que o senhor orasse comigo, né, para que fosse, recebesse essa graça, se é da vontade do Senhor.
0: Em nome do Pai.
1: Em nome do Pai.
0: Do Filho.
1: Filho,
0: do Espírito Santo.
1: Espírito Santo.
0: Amém.
1: Amém.
0: Jesus.
1: Jesus.
0: Pelas tuas santas chagas.
1: Pelas tuas santas chagas.
0: Dolorosas e gloriosas.
1: Dolorosas e gloriosas.
0: Eu peço a graça.
1: Eu peço a graça.
0: Sobre mim.
1: Sobre mim.
0: Normalizai meus exames.
1: Normalizai meus exames.
0: Para que eu possa receber um coração.
1: Para que eu possa receber um coração.
0: Para que eu possa fazer este transplante.
1: Para que eu possa fazer este transplante.
0: Eu confio no teu poder, Jesus.
1: Eu confio no teu poder, Jesus.
0: Eu confio na tua graça.
1: Eu confio na tua graça.
0: E sei, Jesus.
1: E sei, Jesus.
0: Que basta uma gota do teu sangue.
1: Que basta uma gota do teu sangue.
0: E meu PRA.
1: E meu PRA.
0: Será normalizado.
1: Será normalizado.
0: Eu me entrego aos teus cuidados, Jesus.
1: Eu me entrego aos teus cuidados, Jesus.
0: E creio. Que se queres.
1: E se queres.
0: Tu podes me curar.
1: Tu podes me curar.
0: E eu tomo posse desta graça.
1: Eu tomo posse dessa graça.
0: Senhor Jesus, nós rezamos pela Maria Cristina, mas rezamos por todas as pessoas que estão doentes, aflitas, angustiadas. Que os exames não estão ajudando, que estão tendo certas rejeições, problemas de imunidade, problemas de exames alterados que dificultam a cura, Senhor. Bem sabeis quem são estas pessoas, que é uma luta diária para manter-se vivos, animados e com fé. Fortaleça-os, Senhor, na fé. Fortaleça-os, Senhor, na esperança. Amém.
1: Amém.
0: Levarei no altar do Senhor, filha. Tanto eu quanto os intercessores rezaremos por você. Fique com Deus, Maria Cristina de Brasília, Distrito Federal. Pelo YouTube, pela Rádio Nova Aliança, Cardeal Arcebispo Dom Paulo César Costa. Lembrando algo que está no nosso coração. Você tem um lugar no nosso coração. Não estamos pedindo nada. Estamos apenas afirmando que você tem um lugar em nosso coração. Por isso, mande as suas intenções, seus pedidos, e pode ter certeza que não só eu, mas os intercessores irão rezar por você. Missas, adorações, terços, súplicas a Jesus das Santas Chagas. Como você faz? Direcione agora o seu celular com a câmera aberta para o QR Code que está na tela e você manda seu pedido. Você pode mandar seu pedido agora, 0800 410 6060. Você fala, não é com máquina não. Você fala com os nossos atendentes, moças e rapazes, e você deixa o seu pedido que será levado, acredite, não só hoje na missa que presido daqui a pouco, mas em toda a festa das Santas Chagas. Muita oração. Também você pode mandar pelo WhatsApp 41 3221 6060. Confie sua intenção, a obra evangelizar é preciso. Aqui você tem um lugar em nosso coração. Queremos rezar com você e por você. Filhos amados, filhas queridas, nós estamos em plena leitura orante dos profetas. Eu vou para o intervalo e eu volto. Quero lembrar a você, você sente a necessidade de rezar pelos jovens da tua família, pelos jovens de modo geral? Este foi o tema e a proposta da Quaresma de São Miguel de hoje. Se você não fez, depois do programa o faça. No YouTube, Padre Manzotti Oficial. Eu volto já, volte comigo.
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0: Em algum momento, ela te marcou? Partilhe conosco. Conte, devo continuar com os profetas? 41-3221-6060. Grave um áudio, escute o que tem aí, sacristão. Pode ser lá de trás, vai lá.
14: Filha de Deus do Paraná, padre, na leitura orante hoje, foi toda para mim.
0: Pois não.
14: Eu trabalhava em dois empregos e eu acabei sofrendo uma queda e eu não me conformava com essa queda. E durante essa queda que eu tive que fazer cirurgia, estou em casa, estou afastada do serviço. Eu me voltei mais para Deus.
0: Opa.
14: E padre, é isso mesmo. É muito lindo a gente ouvir que Deus, ele dá tristeza pra gente conseguir uma conversão. Obrigado, isso. Padre, por estar todos os dias na minha casa. Deus abençoe, padre.
0: É aí que eu digo a leitura orante. E nesse propósito, eu escrevi este livro, que é uma releitura do livro de Jó. Inabalável. Com fé, a tempestade vai passar. Você já se presenteou e, melhor, já leu, deu para um amigo, uma amiga. É exatamente o que essa filha de Deus do Paraná disse. Como fazer com que momento de sofrimento não seja em vão e se torne, como na vida de Jó, um processo de maturidade. Inabalável em todas as livrarias do Brasil. 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Vamos lá? Bíblia aberta, cartilha de oração.
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0: E hoje, a vocação profética de Samuel. Ontem, fala, Senhor, que teu servo escuta. Eis-me aqui, Senhor. Hoje, 1 Samuel, capítulo 3, versículo 19, seguintes. Mas é uma continuidade de ontem, quando ele disse: eis-me aqui, Senhor. Fala, Senhor, que teu servo escuta. Versículo 19. Samuel cresceu. O Senhor estava com ele e fazia tudo o que Samuel dizia que ia acontecer. Grave essas duas palavras primeiras. Samuel cresceu. O Senhor estava com ele. Assim, todo o povo de Israel, do norte ao sul do país, ficou sabendo que Samuel era de fato um profeta do Senhor. Versículo 20. Todos reconheciam que Samuel era um profeta. O Senhor continuou a aparecer em Siló, onde havia se revelado a Samuel e falado com ele. A palavra de Samuel era respeitada por todo o povo de Israel. Eu paro por aqui. Mas só, padre, vejamos, há muito que olhar para este texto. Lembremos o contexto, é sempre importante. Ele foi consagrado por Ana aos cuidados de Eli. Foi chamado pelo Senhor e três vezes respondeu: eis-me aqui. Não era Eli, era o Senhor, até por fim. responder ao Senhor: eis-me aqui, fala, Senhor, que teu servo escuta. O texto de hoje diz: Samuel crescia. Não se trata somente de uma referência à idade. Esse crescer é aquilo que eu e você somos chamados a fazer: crescer diante de Deus, crescer no conhecimento de Deus, crescer na intimidade e amizade com Deus. Por isso a palavra é importante: crescer. Samuel precisava crescer por dentro, nós também precisamos. No discernimento, na responsabilidade, na fidelidade à palavra, eu e você somos chamados a crescer. É uma vocação, e esta precisa ter espaço em nossa vida. Deus chama Samuel ainda menino, mas não entrega toda a missão desde o início. É um processo. A nossa vida também é um processo de intimidade com Deus. O texto ainda diz: o Senhor estava com ele. Essa presença é fundamental na missão de todos nós. Samuel será profeta porque aprendeu a ouvir. A sua autoridade nasce da relação com Deus. Acredite, não é a missão que sustenta a pessoa, é Deus quem sustenta a missão. Não é a missão que sustenta a pessoa, é Deus que sustenta a missão, é Deus que nos sustenta. Então uma frase orante já é própria agora: Senhor, esteja comigo, permaneça comigo, e dai-me a graça, Senhor, de crescer na intimidade contigo. Dai-me a graça de me relacionar profundamente contigo. O texto de hoje, exatamente no versículo 20, diz: Samuel não precisava dizer eu sou um profeta. É o próprio povo de Israel que reconhece que de fato ele era um profeta do Senhor. Samuel não precisa construir uma imagem de profeta. A vida dele fala por ele. Por isso, fica uma reflexão: as pessoas conseguem reconhecer em nossa forma de viver que somos de Deus, que somos batizados? As pessoas conseguem perceber na forma com que falamos, vivemos e agimos que somos realmente discípulos de Jesus? Samuel é reconhecido como profeta. Por isso, me vem a necessidade de rezar esta palavra. E são poucos os versículos. Capítulo 3, 19 e 21. Reze comigo: Senhor, faze-me crescer. Não apenas crescer profissionalmente, não apenas crescer na inteligência humana, faze-me crescer na fé, faze-me crescer na escuta, faze-me crescer na coragem, faze-me crescer na fidelidade. Senhor, sobretudo, fica comigo, Senhor, fica comigo. Eu volto com a leitura orante. Volte, voltamos já.
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0: A partir deste texto, insisto. Assim como a palavra diz que o Senhor permanecia com Samuel, fica, Senhor, comigo. Porque eu posso ter talentos, experiência, conhecimento, capacidade, mas eu preciso da tua presença. Eu não quero ter medo, Senhor, de ouvir aquilo que preciso ouvir. Que eu não distorça a tua vontade, Senhor, nem tua palavra, para torná-la mais conveniente. Fica comigo, Senhor, para que eu tenha coragem de anunciar a tua palavra com verdade e caridade. Fica comigo, Senhor, para que eu não me perca. Fica comigo, Senhor, para que eu possa crescer na intimidade contigo. Fica comigo, Senhor, para que, quando olharem para mim, possam se dar conta: este é um discípulo de Jesus. Fica comigo, Senhor. Fica comigo na provação. Fica comigo na doença. Fica comigo no deserto. Fica comigo na incerteza. Fica comigo, Senhor, na noite escura. Fica comigo, Senhor. Amém. Amém. Esta foi a leitura orante de hoje. Ela te tocou? Grave hoje um áudio desse retorno a partir desta leitura do profeta Samuel. 41-3221-6060. Forte, né? Muito forte. Adriana, que a paz de Jesus esteja com você, Adriana.
1: Sou bênção, padre.
0: Deus abençoe. De onde você fala, Adriana?
1: Eu falo de Capuã, Caucaia, no Ceará.
0: Minha saudação a Capuã, Caucaia, Ceará. E olha, gente, também contagem regressiva, né, Adriana?
1: Isso.
0: Para o evangelizar é preciso fortaleza. Você já participou? Vai participar?
1: Já, eu trabalho aqui próximo à beira-mar.
0: Ah.
1: Eu fico vendo daqui do prédio que eu trabalho, eu sou administradora.
0: Tá certo. E esse ano, dia 31, nós temos um encontro marcado no aterro da Praia de Iracema. Como é que você me acompanha, Adriana?
1: Padre, eu lhe acompanho pelo YouTube.
0: Tá.
1: Eu tenho a TV Evangelizar, que é no canal
0: 21.1.
1: É, tenho a Rádio Dom Bosco.
0: Certo.
1: E aqui é toda hora que o senhor perto de mim me ajudando.
0: Tá certo, querida. Fale, Adriana, a palavra é sua.
1: Padre, eu tenho um testemunho e um pedido de oração.
0: Pois não, vamos lá.
1: Eu vou começar...
0: Pelo testemunho.
1: Pelo testemunho.
0: Pronto. Primeiro agradecer.
1: Padre, Padre, eu vivia junta com uma pessoa 23 anos. E ele era... A família dele inteira é toda evangélica. Ano passado... Eu pedi, fui pedindo, de todo o tempo pedindo, em oração, e no dia, quando ele voltou, ai, eu tô nervosa, calma.
0: Calma.
1: ele se voltou para a Igreja Católica.
0: Que maravilha.
1: No dia 11 de abril do ano passado, a gente casou civil.
0: Meu Deus, e aí?
1: Foi. No dia 19 de abril, ele foi batizado na Igreja Católica.
0: Deus seja louvado.
1: Aqui no Santo Antônio, no Capuã.
0: Certo.
1: E no dia 24 de maio de 2025, nós casamos o civil.
0: Católico. Católico. Meu Deus, que processo lindo, minha filha. 23 anos. Aí, primeiro ele foi batizado. Depois vocês casaram no civil. Depois casaram na igreja. Louvado seja Deus por isso. Graça recebida?
1: Graça testemunhada. Toca o sino, sacristão.
0: Isso aí, querida.
1: Padre, e do dia que ele se batizou. Até hoje, ele nunca perdeu uma missa de domingo.
0: Que bom, que bom. E você junto sempre?
1: Sempre, sempre. Isso. Juntinho, nós dois.
0: Tá certo. E o pedido de oração?
1: Pedido de oração. Hoje eu estou com 21 dias que perdi minha mãe.
0: Meus sentimentos.
1: A Maria Nancy da Silva Fox.
0: Deixa eu anotar. Maria Nancy.
1: Nancy.
0: Nancy, desculpa.
1: É.
0: O quê?
1: Da Silva Forte.
0: Tá.
1: E eu estou assim, ela viveu casada com meu pai 52 anos, né? E partiu.
0: Certo.
1: E tá um andor muito grande na nossa família. Eu peço oração pelo meu pai, né?
0: Como é o nome do paizinho?
1: Francisco Oliveira, de Lima Forte.
0: Não é fácil, porque 52 anos é muito tempo, é uma vida, é convivência, é partilha de vida, é praticamente uma vida junto, né? Então é um sofrimento muito grande quando acontece isso.
1: A minha mãe foi um exemplo de mulher aqui no Capuã, e nós deixou 3 filhos, todos criados.
0: Certo.
1: Né? Deixou 5 netos.
0: Certo.
1: E um bisneto.
0: Então,
1: 2 genros que são considerados como os filhos.
0: Certo.
1: E uma nora que vem me ajudando muito, a Lucibone.
0: Tá certo. Então, mais uma vez, meus sentimentos. Vamos rezar pela sua mãe. Aqui na obra Evangelizar, você tem um lugar no coração orante. E vamos rezar pelo seu paizinho. Dá uma atenção especial pro pai. Porque se para você é difícil, imagina para ele, que viveu tantos anos, né? Dê uma atenção, visitas constantes, tirar ele um pouco de casa, porque não é fácil, né?
1: Padre, ele tem 72 anos, ele ainda tá indo trabalhar, ele é carreteiro, criou os 3 filhos como motorista, né?
0: Oh, que bênção.
1: Hoje ele foi para Mossoró carregar a primeira vez, que ele tá saindo depois. Entendo. da
0: perda, né,
1: da mãe. Foi, ele é a primeira vez que ele tá indo, né, carregar. E a gente tem uma família muito bem estruturada, sabe? Somos só 3 irmãos, mas somos bem unidos. É o Chiquinho, Francisco, né, que é, sim, carreteiro,
0: tá,
1: e a Claudiana, que é minha irmã.
0: Deus seja louvado, filha. Todos os nomes estão aqui, levarei no altar do Senhor. E espero por você. Um grande abraço, Adriana de Caucaia, Ceará, propriamente de Capuã, TV Evangelizar, canal 21.1. Ela citou o rádio Dom Bosco, também nos transmite a Jangadeira FM, Shalom FM, Arcebispo Dom Gregório Paixão da Arquidiocese de Fortaleza. E aproveito dizer que dia 31 estarei aí com muita alegria para o Evangelizar é Preciso. 19º, gente, já. 19º Evangelizar é Preciso Fortaleza. Vai ser no sábado, dia 31, no aterro da Praia de Iracema. A abertura acontece ao meio-dia, com o terço mariano, depois o momento Jangadeiro, depois Jesus das Santas Chagas, o terço, momento da Arquidiocese de Fortaleza. Às 17h, Santa Missa presidida pelo arcebispo Dom Gregório Paixão, eu concelebro, depois eu conduzo o momento da adoração ao Santíssimo, que é um momento onde é dito amém da graça. É, o ápice é a missa e o desdobramento, a bênção com o Santíssimo, depois momento musical. Lembrando que as camisetas do evento já estão disponíveis, a oficial, em todas as casas Pio de Fortaleza e região metropolitana. Eu volto já. Lembrando, terceiro dia de São Pio, gente, pede grande, porque ele é um grande intercessor. Eu volto já.
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0: Você percebeu quanta riqueza, quanta partilha significativa hoje? Claro, não vamos esquecer da Maria Cristina lá de Distrito Federal, pelo menos no meu coração não passa batido. Depois, a história da Adriana, uma vida superada, um matrimônio que foi levado ao altar depois de 23 anos. Louvado seja Deus. E, claro, aquele trecho de Samuel. Tudo isso vale a pena cada dia, nunca é igual ao outro. Hoje é aniversário do arcebispo Dom Carlos Alberto Pereira, da Arquidiocese de Maceió, Dom Gabriel Marquese, da Diocese de Floresta, Pernambuco, Dom Luiz Carlos Dias, da Diocese de São Carlos, São Paulo, e aniversário da Rádio Cidade, RCB2 AM, Brasópolis, Minas Gerais. Gente, eu percebo que os jovens precisam de oração. Há muito mal, muito mal que está assolando a juventude. Por isso, se você não fez a quaresma de São Miguel às 9:30, faça depois. A proposta é: liberte os jovens do mal. O mal do vício, o mal das más companhias, das drogas, do aliciamento, do distanciamento da igreja. O tema hoje é rezar pela libertação dos jovens. Faça a quaresma logo depois da bênção final. 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Nós vamos para Palermo, visitamos a Catedral de Palermo, depois vamos a Cefalù, no sul da Itália, uma viagem maravilhosa, diferente de tudo que já fizemos. Na missa dominical, numa catedral normanda, nós iremos à terra de Santa Luzia, protetora dos olhos, onde ela foi martirizada, em Siracusa. Vamos a Taormina, um lugar lindíssimo. Também vamos a Messina, Tirreno. Nós vamos a Nossa Senhora de Pompeia, onde tem o Monte Vesúvio. Vamos à Costa Amalfitana, patrimônio mundial da Unesco, Amalfi, onde tem o túmulo de Santo André, o apóstolo. Iremos à ilha de Capri, onde tem a igreja de Santo Estevão, Anacapri, São Miguel Arcanjo, Nápoles, São Januário, que por estes dias, eles fazem a exposição do sangue. E peçamos a Deus que liquidifique. A última vez que não teve esse milagre, veio a pandemia. Depois chegamos em Assis. Em Assis participamos dos 60 anos, mas celebramos com São Francisco, Santa Clara, o corpo de São Carlo Acutis, e vamos a Roma. Em Roma nós vamos às Basílicas Papais, e está tudo para ser oficial um encontro na Sala Paulo VI com o próprio Papa Leão XIV. 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Amado povo de Deus, eu falo, peça grande, porque ele é um grande intercessor. Pegue o seu jornal do Evangelizador e na página 7, a novena de São Pio de Pietrelcina. Rezemos o terceiro dia. Padre Pio, Santo Pio,
1: Santo Pio,
0: ó Deus, fonte de amor e misericórdia, nós vos agradecemos por nos terdes dado São Pio de Pietrelcina como sinal vivo de vossa paixão, morte e ressurreição. A ele destes as vossas santas chagas, que São Pio carregou com serenidade e força, comunicando ao mundo a vossa compaixão. Por isso, por intercessão deste tão grande santo, São Pio de Pietrelcina, dai-nos a graça que tanto necessitamos. Coloque esta graça que tanto você necessita. Reze, diga, implore. Jesus, que é exemplo de São Pio, dai-nos a graça de nos unir à vossa paixão e nos abrigar em suas santas chagas e desfrutar de sua gloriosa ressurreição. Jesus, por intercessão de São Pio, concedei-nos a graça de que necessitamos para realizar neste mundo a nossa vocação, a nossa missão. São Pio de Pietrelcina, ajudai-nos a viver como cristãos, a buscar o perdão e a cura de nossas feridas. São Pio de Pietrelcina, dai-nos mais amor à Eucaristia. São Pio de Pietrelcina, curai nossas feridas pela confissão. São Pio de Pietrelcina, fortalecei os enfermos. São Pio de Pietrelcina, animai nossa vida de oração. São Pio de Pietrelcina, rogai por nós. O Senhor esteja convosco, Ele está no meio de nós. Pegou a água, está com o recipiente na frente da televisão, do rádio. Abençoai, Senhor, esta água, a roupa dos enfermos, os remédios, as fotos de família. Abençoai aqueles que mais precisam. E hoje, a juventude, que Deus colocou no nosso coração a necessidade de rezar, apartai-os de todo mal. Abençoai, Senhor, nos méritos das santas chagas. Pai, Filho, Espírito Santo. Amém. E eu me despeço com um clipe pelas mãos de Maria. YouTube Padre Manzotti Oficial. Evangelizar é preciso.
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6: Luverdense estreia contra o Atlético do Paraná na Copa do Brasil Sub-20.
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6: O Luverdense estreia na Copa do Brasil Sub-20 nesta quarta-feira diante do Atlético Paranaense. A partida será disputada no estádio do Caju, em Curitiba, logo mais às 14h, horário do Mato Grosso. A equipe de Lucas do Rio Verde viajou para Curitiba no final de semana e realizou os preparativos finais para o confronto decisivo. O duelo marca o início da caminhada do Luverdense na competição nacional da categoria. O confronto contra o Atlético do Paraná será disputado em jogo único. Quem vencer avança para a segunda fase da Copa do Brasil Sub-20. Em caso de empate, a decisão será nos pênaltis. Mato Grosso também teve o Cuiabá como representante na competição, mas o time da capital acabou eliminado pelo Santos na primeira fase. No confronto disputado no estádio Rei Pelé, em Santos, as equipes empataram em 1-1 no tempo regulamentar. Na disputa por pênaltis, o Santos venceu por 4-3 e avançou na competição. Com a eliminação do Cuiabá, o Luverdense passa a ser o único representante de Mato Grosso na disputa.
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Olá, apaixonados por pets! Bem-vindos ao Momento Pet, sua dose de carinho e informação. Eu sou Lineu Silva e é uma alegria começar nossa primeira parte, com dicas essenciais para os bichinhos. Seu cãozinho soluça? Se ele come rápido, divida a ração. Se for frio, agasalhe e ofereça um cantinho quentinho. Acalmar ou, se persistir, buscar um veterinário são boas opções. Fica por aí, o Momento Pet está só começando. Depois do intervalo, a gente volta com mais para você e seu pet. Não sai daí!

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8: 10h07. Alô, vocês, estamos de volta com o nosso Bom Dia 103. Que maravilha, hein? E aí, como é que está a sua manhã, hein? Tá boa? Vai ficar ela ainda melhor, sabe por quê? Porque hoje tem prêmios aqui na programação da Regional FM. Hoje tem Manda o Lebruto pra mim, 65996071705. Já já tem a ligação ao vivo. Na sexta-feira tem o sorteio da sessão de fotos com a família, oferecimento da Tomaelo Fotografias. São 5 fotos no tamanho 20x25 reveladas, mais arquivo digital para você guardar e compartilhar. Então participe com a gente. Além disso, tem o bolo da promoção aniversariante da semana da Panificadora Romã e tem o copo Stanley, oferecimento da Casa do Consórcio. Guilherme Benuto e Panda.

0: Viose Mariano,
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1: 34 graus.
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2: Agora são 10 horas e 26 minutos, 10:26.

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0: Valeu, Giba Tadeu. Agora são 10:30, 10:30. Vamos para a ligação do Lebruto. Quem é que vai ganhar? Vamos saber agora, né? Tá chamando, não pode falar, Lua.

0: Não vai atender? Muito bem, não atendeu. A gente tenta uma outra ligação, né? Um outro ouvinte para saber se vai ganhar, né? Lembrando mais uma vez, hein, gente? Não pode falar alô, tem que falar manda o Lebruto para mim. Vamos lá. Próxima tentativa saindo, está chamando e não pode falar alô.
1: Manda Lebruto
0: para
1: mim.
0: Aí, alguém tem que estar ouvindo, não é possível, né? Quem fala?
1: É a Rosineide.
0: Rosineide, tudo bem com você, Rosineide?
1: Tudo bem, graças a Deus.
0: Que bom, Rosineide. Você fala de onde?
1: Aqui da Estrada Morocó, na Chácara 6.
0: Na Chácara Meia Dúzia, na estrada que dá acesso à comunidade Morocó, é isso?
1: Isso mesmo.
0: Você é nosso ouvinte de todos os dias, né, Rosineide?
1: Nossa.
0: Que
1: todos
0: bom.
1: Os dias.
0: Maravilha, que bom, a gente fica muito feliz com isso, tá? E ó, ganhou, bom, como você mora na chácara, provavelmente você vai ter que fazer uma visitinha lá pra galera do Lebruto e degustar lá, tá bom? O pessoal vai entrar
1: o pessoal
0: vai entrar em contato com você, tá bom? E aí vocês combinam a melhor forma de você ir lá e degustar, né? Você já conhece o Lebruto ou não?
1: Já conheço.
0: Então tá bom. Um abraço pra toda a família aí, uma excelente quarta-feira pra todo mundo, tá bom? Quer mandar a música do Gustavo Lima pra quem?
1: Eu vou mandar pros meus netos, pro Murilo e pro Miguel.
0: Murilo?
1: Lá em Rosário é.
0: Murilo e Miguel?
1: Miguel.
0: Então em Rosário é?
1: Isso.
0: Eita, bom passeio pra eles então. Então tá bom.

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2: Regional, agora são 10:45, 10:45. 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

10h45. Bom dia para toda essa galera na sintonia da Regional FM. Abraço pro Anderson, Felipe, Andressa Prates do Jardim Cerrado, Marilene Vieira, Parque das Américas, Jodailda Fazenda Pérola, Carmen do bairro Bandeirantes, a Marli na sintonia do programa, Marli Terezinha do bairro Menino Deus, também tá na sintonia, a Meire, né? Está de aniversário, fez aniversário ontem, amiga dela, parabéns Meire, felicidades. Agnaldo Ramos, tá na sintonia lá no Ângelo Casonato, obrigado pela companhia de todo mundo por aí. Bom dia, Ratinho, minha filha, coloca minha filha no sorteio dos prêmios Milena do Vida Nova. Filha de quem? Da Alzira. Abraço, Alzira. Silvia Maria na sintonia do programa também. Filho dela, o Marcos Paulo, está de aniversário. Felicidades, muitos anos de vida. Alan Vitor, mora lá na Fazenda Champonale. Um abraço para todo mundo aí da Fazenda Champonale, curtindo a programação da Regional FM. Simone Mendes.

0: Inscrições para o processo seletivo em Lucas terminam hoje.
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0: Quem ainda não se inscreveu no processo seletivo simplificado edital 03 de 2026 da Prefeitura de Lucas do Rio Verde tem até hoje para participar. As inscrições devem ser feitas exclusivamente pela internet, pelo site do Instituto Selecom. O processo seletivo prevê a formação de cadastro de reserva para funções das áreas de saúde, educação, esporte e lazer e agricultura e meio ambiente. Os salários variam de R$ 2.746 a R$ 23.684, conforme a função e o nível de escolaridade. Na área de esporte e lazer, o processo contempla orientador esportivo de várias modalidades. Na saúde, estão previstas funções como agente comunitário de saúde, agente de combate às endemias, assistente social, auxiliar de saúde bucal, bioquímico, dentista, enfermeiro, farmacêutico, fisioterapeuta, fonoaudiólogo, médico, nutricionista, psicólogo, técnicos e outras. Na educação, as oportunidades incluem funções técnicas e administrativas. Para a Secretaria de Agricultura e Meio Ambiente, está prevista a função de veterinário. O valor da inscrição varia conforme o nível de escolaridade: nível fundamental R$ 70, nível médio ou técnico R$ 95, nível superior, exceto médico, R$ 130, paramédico, R$ 180. O edital número 03 de 2026, com todas as informações sobre funções, requisitos, conteúdo das provas e demais regras do processo seletivo, está disponível no site da Prefeitura de Lucas do Rio Verde e no portal do Instituto Selecom.
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3: Regional 10:52.
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3: Muito bem, agora faltando 2 minutos para as 11 horas da manhã, 2 para as 11, Ajudail diz o seguinte: cadastre meu sobrinho Alexandro da Silva, na promoção aniversariante da semana. Tá fazendo aniversário hoje, tá da Fazenda Marape. Grande abraço, lá tem meu amigo Rafael, meu amigo Nilvan também, um abraço para todo mundo lá da Fazenda Marape, na sintonia do programa. Abraço especial também para quem mais? Alan Vitor, já foi o Lebruto hoje, meu querido. Já fizemos a ligação nesta manhã maravilhosa de quarta-feira, né? Quem mais na sintonia do programa mandando áudio?
20: Rádio.
3: Eita, te acalme, te acalme, te acalme. Não é você, é você. Mas você sai daí. Você sai daí, ninguém te chamou. Eu chamei, foi meu ouvinte. Bom dia.
21: Oi, bom dia, Ratinho.
3: Bom dia.
21: Vou cair no sorteio de hoje, hein? Tá bom?
3: Tá bom.
21: O Antônio aqui da Goiás.
3: Meu amigo Antônio.
21: Tá bom? Fica com Deus, tenha um bom dia.
3: Amém, Antônio. Antônio é lá da Avenida Goiás, lá do Jardim Imperial, né? Obrigado pela audiência, Antônio. Na sintonia do programa também, curtindo a Regional FM, a Zenilda. Abraço, Zenilda, obrigado pela companhia, para todos vocês aí do bairro. Uma excelente quarta-feira para todo mundo. Agora são 10 horas e mais 59 minutos, 10h59. Eu vou ficando por aqui hoje um pouco mais cedo, vem aí a propaganda eleitoral gratuita, na sequência tem o Morning Call e depois o Jornal do Meio-Dia com a apresentação do Sérgio Neri. Grande abraço a todos, fiquem todos com Deus e até amanhã às 8 horas da manhã no oferecimento de agrorrações.
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1: Olá pessoal, sejam todos muito bem-vindos a mais um Morning Call aqui do Grupo Estúdio. Para quem não me conhece, eu sou Alexandre Potts aqui do grupo. Tá todo mundo acostumado a ter outra pessoa aqui na bancada, eu sei, né? O Gabriel, nesse momento, ele tá em viagem, então ele não vai poder participar. Esses próximos 3 dias aí vai ter outras pessoas, mas os conteúdos são diários, a gente todo dia vai estar aqui, sempre levando assuntos importantes do grupo e trazendo novidades aí. Aqui do meu lado tá a Vanessa Xu, né, especialista em inovação daqui do grupo. Seja muito bem-vindo, Vanessa.
2: Obrigada, vamos bater um baita papo hoje.
1: E então vamos dar início ao programa, né? Hoje, terça-feira, 15 de setembro de 2026. Estamos falando aqui direto da base operacional do Grupo Estúdio, que fica em Porto Alegre, que é onde a gente toca aqui os assuntos, né? Então, antes de mais nada, qual que é o assunto que a gente vai abordar hoje? Lei do Bem. Setembro é o mês certo para começar a estruturar o benefício de 2027. É um assunto importante e aí eu já de antemão já destaco. Porque setembro a gente já está falando de 2027, né?
2: É um assunto muito importante. A gente está trazendo essa pauta num deadline que vai favorecer as empresas que utilizam a Lei do Bem. Porque pensa comigo, Alexandre, se eu, em 2027, perto do prazo de submissão do Form P&D relacionado do ano base 2026, que é até dia 30 de agosto de 2027, sentar na tua mesa e te perguntar, Alexandre, o que tu fez na TRL4 em fevereiro de 2026? Tu vai saber me responder?
1: Não vou.
2: E esse é o grande ponto, né? A gente sabe que a Lei do Bem, ela exige detalhamento de informação e não só escrever detalhadamente, eu preciso comprovar documentalmente. Então é nesse ponto que a melhor fase é agora para a gente estruturar. Então se quem já está estruturando toda a documentação do ano base 2026 para 2027, parabéns, estão na melhor performance. Quem não está, é melhor fazer isso muito antes do ano terminar, porque informações se perdem. E no próximo ano, provavelmente, a Lei do Bem e o MCTI peçam mais informações detalhadas. A gente está percebendo muita glosa vindo da falta de informação detalhada de inúmeras empresas, né? Por não ter essa organização.
1: Tá, mas por que setembro? Por que setembro é o mês da virada? Por que agora? A gente está falando assim, a gente está no terceiro trimestre, né? Por que setembro é a chave, é o mês foco?
2: Porque se a gente não olhar para setembro a gente está ali finalizando o terceiro trimestre do ano. Então a gente ainda tem tempo para olhar para a documentação do restante do ano e não está tão distante, né? A gente percebe um dos problemas, dos maiores problemas é saída e entrada de colaborador relacionado à pesquisa e desenvolvimento e depois se perdem, né? As atas, os laudos, o que foi feito em cada TRL, essas maturidades tecnológicas, em cada fase desse projeto. Por isso que setembro é uma fase decisiva, ainda dá tempo de olhar para o restante dos trimestres e finalizar o ano e poder utilizar esse benefício da maior forma, porque se a empresa do lucro real ela não apura trimestralmente, não está usando trimestralmente, ela vai usar até fevereiro de 2027 na sua ECF esse benefício, então ela vai poder utilizar ele de uma maneira realmente muito proveitosa, financeiramente inclusive.
1: Tá, então tu quer me dizer que assim, se eu acabar perdendo um prazo, que nem a gente está trazendo aqui como setembro, é o prazo derradeiro. Eu posso ter mais dificuldades ou eu simplesmente, a partir do mês que vem, eu não tenho mais como acessar essas oportunidades?
2: Na verdade, o que a gente está propondo é um alerta, tá? Porque, assim, setembro, não, o que a gente está trazendo não é um prazo formal, mas é um prazo que vai trazer uma decisividade de uma aprovação desse fórmula em 2027, quando ele for protocolado, porque senão as informações se perdem ao longo do ano. Se eu tiver que olhar para essas informações um ano depois, a gente sabe que pelo nível de detalhamento que a Lei do Bem pede, muita coisa se perde. E é aí que a gente não consegue defender o nosso projeto com a forma detalhada, com os indicadores, quem fez o quê, quando, em que fase, né? toda a rastreabilidade informacional que conecte com o financeiro que foi utilizado precisa ser muito detalhado. Se a gente não fizer isso agora, muita informação se perde. Isso, quem está falando é uma pessoa que há 15 anos faz isso, e esse é um dos principais erros. A gente depois, porque a Lei do Bem é um benefício, Alexandre, que as empresas utilizam sem aprovação prévia. E aí chega, né, no momento de ter que defender o valor que usou, a gente não tem argumento suficiente para defender esse valor.
1: Entendi. Então, tu está basicamente me dizendo assim, ó, nós precisamos se antecipar quanto ao prazo, já projetar 2027, mas a gente precisa legitimar essas informações, né?
2: Com
1: a gente
2: certeza.
1: Precisa evidenciar, e eu acredito que não é só documental, né? Eu queria que tu explicasse um pouco essas informações, como que a gente se dá esse processo de legitimar.
2: Perfeito, a gente tem várias fases, né? A gente tem a origem técnica, o que é esse projeto, quais são esses projetos. Eles se enquadram no manual de Frascati que rege a Lei do Bem, eles caracterizam inovação tecnológica, tanto de pesquisa básica, aplicada ao desenvolvimento experimental. Esses projetos, eles têm um elemento tecnologicamente inovador baseado no que a Lei do Bem aceita? Quais são as barreiras tecnológicas? Quais são os indicadores que nós vamos mensurar? Qual é o benchmark? O que já existe em relação a essa inovação de produto, processo ou serviço ou melhoria, né, nisso que já existe no mercado e a gente está melhorando? Ou quão inédito isso é? E a gente está realmente inovando. Então, a gente tem todo, além dessas informações técnicas, e a gente está falando aí de muito conteúdo, né? Um form P&D, de acordo com a quantidade de projetos, no mínimo a gente está falando de 30, 50, muitas vezes 100 páginas de um protocolo de form. Então, é muita defesa, né? Fora as folhas de pagamento da equipe, todas as notas fiscais dos terceirizados. E não adianta só ter a nota fiscal do terceirizado, eu preciso defender em qual fase ele participou, o que aquele terceirizado fez, assim, da mesma forma os colaboradores, outros pesquisadores acoplados para ajudar nesse desenvolvimento, né? A origem temporal, cada nota fiscal se relacionada ao cronograma daquele projeto, de acordo com o que a gente está dizendo que foi feito naquele mês, né? Todos os dados precisam ser encaixados, porque senão a Lei do Bem consegue identificar tudo que é de forma subjetiva. Fica muito claro que eu estou ali só colocando informação, querendo defender um benefício que eu já utilizei. Mas a gente faz isso da forma mais correta possível.
1: Tá, e eu gosto de sempre provocar, e até porque como tu é especialista nesse assunto, talvez tu já viu cases. Se a gente fosse elencar, dentre os pilares esses que tu acabou de citar, existe um, assim, que se a empresa não tomar um cuidado, pode significar uma falha ou alguma coisa nesse sentido?
2: Sim, eu vou escolher um que é muito necessário, que é o cálculo base da apuração do benefício utilizado no ano anterior. Esse cálculo base, ele vai garantir, então, com que a gente saiba o que está sendo investido, ou como foi investido, como eu utilizei esse valor, né? Porque se a gente não tiver um parâmetro para onde olhar, é muito difícil olhar para frente. Então, o cenário ideal é a empresa que a gente vem acompanhando ao longo do ano já com a Lei do Bem. O cenário mais crítico, tanto para a empresa quanto para a consultoria, é chegar em algum momento ali que as informações precisam ser recapituladas, né? A gente acaba fazendo isso, a gente tem maestria para isso, mas a gente precisa contar muito com a documentação que a empresa nos oferece. Então, se a gente, né, com um cliente que já é nosso, periódico, a gente já tem esse centro de custos bem evoluído, todas as orientações, porque pensa comigo, toda empresa no seu centro de pesquisa e desenvolvimento, ele possui algo que é relacionado ao processo natural da empresa de desenvolver. Só que o processo que a Lei do Bem quer entender para essa documentação é diferente. O que a gente faz? A gente traduz essas informações para a elegibilidade da Lei do Bem.
1: Entendi. Tá, e com a tua experiência, tá, eu queria que, de repente, tu costurasse mais isso, tá? E mais do que isso, tá, como que a gente tem exemplos, né, de estruturação e pudesse fazer uma apuração inteira de todos esses projetos, né, principalmente a respeito da projetando para o ano que vem, alguns cases, né? Então, eu queria entender contigo como que a gente pode fazer essa... fazer, de fato, né, destruir e projetar, costurar esse desenho para o ano que vem, né?
2: Se tratando de lei do bem, né, ela é uma legislação, então é de direito, é de usufruto da empresa que é de lucro real, tem lucro fiscal e ela tem realmente projetos de inovação. Então, tudo isso parte da gente cumprir a lei. Quem cumpre a lei, né, de acordo com o manual de Frascati, que a lei do bem está dizendo, dorme tranquilo. E aí a gente tem parâmetros que a gente, que a empresa precisa atingir ao longo do ano para não deixar nenhuma informação solta, para não ficar faltando informação, porque essa informação, quando eu me refiro a informação, ela é o descritivo técnico, mas ela também é a documentação financeira, a documentação técnica. Então, o que acontece, né? O que a gente faz para trazer esse exemplo? A gente acompanha essa documentação mês a mês. Item a item, né? Deixa tudo extremamente organizado, porque isso facilita a vida da empresa, garante essa transparência, garante essa qualidade de um protocolo que vai ser feito. E outro ponto é, quanto mais a gente olha com detalhes, mais a gente apura de benefício, porque a gente não deixa passar nada. Então, quem não faz essa organização de apuração, deixa passar, perde muito valor. Tá, então esse para mim é um fato muito decisivo, assim, tá deixando dinheiro na mesa por não ter a apuração correta, não, né, contar com uma consultoria que sabe o que fazer, sabe eleger, ou também tem outro lado, ou tá botando valores que não fazem sentido, depois a empresa não tem como defender a lei do bem. Entendi. Então, né, tendo a escolha de poder fazer da forma correta, essa é a nossa indicação.
1: Fechado. Então, pessoal, também lembrando que esses assuntos, nós todos os dias trazemos assuntos das mais variadas soluções que a gente tem aqui dentro do grupo, tá? Então, a gente está aqui hoje falando principalmente a respeito de lei do bem e como que a sua empresa consegue se programar, se proteger e principalmente, né, se antever ao mercado, né? A gente está diante de um cenário político e, de uma certa forma, tem muitas coisas acontecendo no mercado, né? Ontem a gente trouxe sobre taxa de juros, né? Como eu falei no início, eu fico muito sentado do lado de lá. Então, eu acho que cada vez mais a gente abordar esses assuntos, né? Principalmente sobre lei do bem, né? Sobre inovação, né? É importantíssimo que as empresas, cada vez mais, dentro do seu escopo de trabalho, tenham isso bem estruturado, né? Tenham pessoas, e se não tiver bem estruturado, que possam confiar em empresas fortes e que tenham profissionais aqui, como a Vanessa bem trouxe, né? Que possam preparar, que possam ajudar as empresas. Voltando aqui ao nosso bate-papo, né? Lembrando sempre, né, que esses conteúdos sempre são dentro do Instagram e principalmente no YouTube, mas é de importante valia, né, que vocês acessam as páginas dentro do YouTube e que curtam lá a página e sigam e acompanhem os nossos conteúdos. Então, voltando aqui à nossa conversa, Vanessa, o que fazer agora, tá? Então, a gente já anteviu os cenários, a gente está em setembro, tá? Qual que é o passo agora? Hoje lá que o empresário que está te assistindo, que ele está entendendo sobre o assunto, né? Está cada vez mais preocupado. O que que a gente faz agora?
2: Para não deixar dinheiro na mesa, né? É importante que esse empresário agora revise as informações dos trimestres que já passaram desse ano e que ele também agora apure da melhor forma, feche as lacunas nessa finaleira de ano e deixe essa documentação preparada para quando tiver que protocolar todos esses projetos no Form P&D do MCTI até dia 30 de agosto de 2027. Tendo em vista que esse processo não para, ele é uma engrenagem, porque janeiro de 2027 ele vai dar continuidade na elegibilidade de gastos de projetos plurianuais que iniciaram em 2026 ou em 2025 e continuam, ou a gente vai dar encaminhamento para projetos novos, vai acrescentar projetos, vai finalizar outros, e tudo isso precisa estar muito bem justificado, porque todos os dispêndios relacionados a ele, se eu estou finalizando um projeto, eu não posso utilizar aquele valor em outro mês, porque depois eu não consigo defender em relação à taxa de maturidade, em relação à documentação para justificar o salário de uma equipe, de um terceirizado. Por isso, é fundamental esse ponto, então, revisão e agora dar um gás assim, nessa apuração final.
1: Tá, então vamos lá, a gente já está se encaminhando aqui para o nosso fechamento, tá? Então, se a empresa pudesse fazer alguma coisa, basicamente é não deixar para o final do ano, né? Então, basicamente, o final do ano é agora. Se a empresa não estiver bem posicionada agora, significa que ela vai perder contratos, ela não vai ter acesso.
2: Não significa que ela vai passar por muito perrengue no próximo ano. Significa que ela pode ter, que ela está assinando o risco de glosa do benefício utilizado. Significa que ela não vai ter controle de como conseguir essas informações. Não olhar para esse momento é sabendo que entrar o próximo ano sabendo que eu estou correndo risco. E aí hoje a gente está trazendo essa informação dizendo não precisa correr esse risco. É uma opção. Então, assim, a gente se coloca à disposição porque é um momento muito crucial para essa organização de processos, de tudo isso, para poder fazer a elegibilidade, ajudar a fazer essas revisões, né, apurar esse benefício da melhor forma, para não deixar dinheiro na mesa e também fazer com que que a empresa passe para o próximo ano tranquila, né, não assinando o seu processo, né, por exemplo, de talvez ter uma glosa sabendo que não fez o dever de casa da forma correta.
1: Então, resumindo, tá? Você que é empresário, você que tem essas empresas posicionadas a respeito desses assuntos, ou até mesmo você que é empresário que talvez está diante dessa situação, procure o Grupo Estúdio, procure os profissionais que aqui estão, né? A gente diariamente fala sobre vários assuntos do Grupo Estúdio, tá? É importante que cada vez mais você se atente a essas informações. Nós trazemos os conteúdos e o que eu sempre falo, claro, sentado do lado de lá, mas o nosso papel aqui é te ajudar, né? É que a gente junto consiga construir contratos fortes, né? Fazer boas parcerias e principalmente ter os profissionais certos, qualificados, sentados nas cadeiras certas, porque sozinho talvez a gente não vai conseguir fechar bons contratos. Vanessa, quero te agradecer, tá, por estar aqui hoje, né? É a minha primeira vez aqui na frente do grupo, então eu acho que o Gabriel, ele tá mais acostumado com esse tipo de assunto, eu sempre tô sentado do lado de lá, tá?
2: Mas é importante, eu acho que foi um bate-papo muito legal, né? E é isso que a gente quer deixar, o Grupo Estúdio, ele traduz o que tá acontecendo no mercado, porque pensa, a gente tem um ecossistema que traz informação e que muito mais do que a informação, traduz e executa ela. Muitas vezes essa inteligência estratégica, a gente não consegue ter um colaborador na empresa que enxerga o todo. Então, aqui nós somos mais de 300 pessoas, né, com o escritório em Porto Alegre, no escritório na Faria Lima, em São Paulo, tendo diversos, nosso ecossistema espalhado pelo Brasil inteiro. Então, é a garantia de que nós temos olhos para o que está acontecendo, muitos olhos para poder traduzir e levar isso.
1: E o mais legal disso tudo é que os assuntos se conectam, né? Eu costumo dizer muito que, às vezes, aquela demanda de um determinado empresário, que pode ser um assunto específico, né? Eu trago muito sobre captação de recursos, né? Daqui a pouco, a empresa estiver muito bem estruturada, ela consegue fazer captação de recursos através da Lei do Bem, através de vários outros. É óbvio que ela faz, só que as portas que a gente consegue abrir para o empresário, né? Então, eu acho que é isso que é importante, a gente cada vez mais falar e estar perto do empresário como um todo. Tá certo?
2: Muito obrigada. E, pessoal, se vocês tiverem dúvidas, deixem aqui nos comentários que, né, posteriormente a gente pode entrar em contato, a nossa equipe. Então, esse espaço é para isso, é para a gente fomentar a inovação, né? É para isso que a gente está dispondo esse tempo aqui, informando, trazendo esse conteúdo.
1: Fechado, então. Pessoal, para quem nos acompanha dentro do Grupo Estúdio, é uma satisfação enorme estar aqui na bancada, né? Desculpa se talvez não conduzi da melhor forma, mas é como eu falei, o Gabriel, ele está mais acostumado com isso, tá? E continue nos acompanhando. Diariamente a gente vai trazer programações sobre os diversos assuntos, tá? Amanhã, acredito que a gente vai divulgar nas nossas redes sociais. Acompanhe as informações do grupo, siga nós, tá? E amanhã a gente está aqui nesse mesmo horário, nesse mesmo canal, e não deixa de seguir as páginas do grupo e acompanhar as informações que aqui dentro a gente tem. Grande abraço, pessoal. Tchau, tchau.
2: Tchau, tchau.
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17: Doze horas e 5 minutos em Lucas do Rio Verde. Está no ar o Jornal do Meio-Dia desta quarta-feira, dia 16 de setembro de 2026. O Jornal do Meio-Dia é uma produção do Departamento de Jornalismo da Rádio Regional FM de Lucas do Rio Verde. Textos, edição Sérgio Neri e Altair Ander. E apresentação Sérgio Neri, supervisão geral Davi Paré Agüero. No Jornal do Meio-Dia desta quarta-feira, comissão aprova endurecimento de punições para motoristas alcoolizados. Inadimplência dá sinal de trégua em Mato Grosso. E uma entrevista ao vivo com a professora Tereza Garcia, que vai falar sobre a equipe de voleibol da Universidade La Salle de Lucas do Rio Verde. 12 horas e 6 minutos.
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18: Bom dia. Eu assisti ontem a sessão de dia todo no Supremo. E me fez lembrar a minha adolescência, os meus 15 anos, quando eu era diretor social da União Cachoeirense de Estudantes. Era um bate-boca danado. Depois, quando eu era presidente do Centro Acadêmico do Jornalismo na PUC, em Porto Alegre, já era menos. A gente já tinha mais posição de cortesia, de manter os ritos da boa educação. Lá no Supremo, a toda hora, isso demonstra que ele estava com pouco controle do seu temperamento, o ministro Gilmar Mendes atropelou principalmente André Mendonça e atropelou o próprio presidente Fachin, como se tivesse a síndrome de presidente do Supremo. Ele é o mais antigo, ele é o decano, ele já foi presidente do Supremo, ele é tido assim como um Richelieu do Supremo, um poder atrás da cadeira do presidente, né? Mas ele queria impor a vontade dele. E Fachin foi resistente. O voto de Carmen Lúcia inspirou até decisões posteriores, porque ela se disse envergonhada com o que estava acontecendo, triste, pediu desculpas ao povo brasileiro por ter acontecido isso, votou com Fachin, que é o relator, que se deve investigar, né? E chegou a sugerir, e André Mendonça aproveitou a sugestão, que a palavra do Procurador-Geral da República não é definitiva, está sujeita a uma revisão por parte do Supremo. E André Mendonça pediu revisão sobre aquela manifestação de Paulo Gonet, dizendo que tudo que André Mendonça mostrou sobre as descobertas da Polícia Federal, sobre Moraes, nas 52 mensagens entre Vorcaro e um lugar chamado ministro Alexandre de Moraes, que tem que revisar. Ele disse que é nulo de pleno direito, quando os juristas dizem que é o contrário, a decisão de Gonet que é nula de pleno direito. Mas teve bate-boca e o ministro Dino pediu vistas, contrariando a própria posição dele, porque ele disse, olha, desse jeito vai levar meses. Aí ele pede vistas, reafirmando. Aliás, o que eu notei também é que tudo que eles fizeram no curso do inquérito do fim do mundo, eles estavam acusando o André de ter feito, o André Mendonça. Né? Ou seja, eles já conhecem o mecanismo e achavam que o André estava utilizando esse mecanismo com motivos eleitorais. Aliás, não precisa ter motivo eleitoral. Basta ver quem se desgasta com esse julgamento, quem é ligado a Moraes, quem está defendendo Moraes. Né? A esquerda está defendendo Moraes, sempre defendeu, né? Porque Moraes prendia os bolsonaristas. Então houve essa divisão. Lula, que poderia ter falado no dia 10 de dezembro, último, porque dia 9 a Malu Gaspar mostrou o contrato de 131 milhões. No dia seguinte, Lula poderia ter dito, olha, eu fiz um juramento de defender a Constituição e a Constituição diz que ministro do Supremo tem que ter reputação ilibada. Portanto, eu peço investigação disso. Poderia ter feito isso e calou, desde 10 de dezembro último. O presidente do Senado calou também. Todo mundo que jurou defender a Constituição calou. Então, a ministra Carmen Lúcia, no seu voto brilhante, ela disse que houve muita espetacularização. Claro, se está envolvendo 131 milhões num contrato, aportes de 35 milhões lá no Taiaiá do Toffoli, depois 25 milhões no Taiaiá do Toffoli, depois o Toffoli perdoa 10 bilhões de dívida de quem aportou dinheiro lá. Meu Deus, dívida não, de punição, lá, multa por acordo de leniência no Lava Jato. Né? Então, não é espetacularização. O povo brasileiro acompanha isso com boquiaberto. E com o acompanhamento do que aconteceu no Supremo ontem, com bate-boca, há um desgaste para o lado que está apoiando o Moraes, né? E querendo que seja condenado por descobrir as coisas o ministro André Mendonça. De Brasília, Alexandre Garcia.
19: Comentários de Alexandre Garcia. 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
20: 12:12 em Lucas do Rio Verde. Comissão aprova endurecimento de punições para motoristas alcoolizados.
21: A Comissão de Aviação e Transportes da Câmara dos Deputados aprovou o projeto de lei que endurece punições para motoristas que dirigem alcoolizados. A proposta prevê que o valor da multa para condutores que forem pegos com Carteira Nacional de Habilitação cassada ou com direito de dirigir suspenso por direção sob influência de álcool passa de R$ 880 para R$ 2.934. Além disso, o prazo de suspensão começa a ser contado a partir da nova infração. Nas ocorrências em que alguma vítima fique permanentemente inválida, a multa passa para R$ 5.869. Enquanto o período de suspensão do direito de dirigir passa de 12 meses para 5 anos. Segundo o novo texto, se a vítima morrer, as penalidades passam a ser multa no valor de 14.700

0: papel essencial aí. Porque de nada adianta ter um valor muito alto se a fiscalização é falha.
1: A proposta que prevê endurecimento de punições para motoristas alcoolizados, aprovada pela Comissão de Viação e Transportes, agora será analisada pela Comissão de Constituição e Justiça. Da Rádio Câmara de Brasília, Kate Nayane.
2: 12 horas e 14 minutos depois de meses de alta, inadimplência dá sinal de trégua em Mato Grosso.
3: Mato Grosso encerrou agosto último com leve queda na inadimplência dos consumidores no estado, 2,23% na comparação entre julho e agosto. Os números apurados pelo SPC Brasil para a CDL, a Câmara de Dirigentes Lojistas de Cuiabá, mostram que o mês trouxe o primeiro sinal de redução no ano entre quase 1,5 milhão de consumidores, ou 47,80% de mato-grossenses em idade adulta que estão com restrição de crédito. O mesmo recuo apareceu na quantidade de dívidas em atraso, que caiu 2,38% no mês, mesmo acumulando alta de 8,90% em 12 meses. Entre os mato-grossenses inadimplentes, o perfil é majoritariamente masculino, representando 53,42%. Enquanto que 46,56% são mulheres e concentrado na faixa entre 30 e 49 anos. O valor médio das dívidas no estado é de R$ 6.119, somando todos os débitos por consumidor, com tempo médio de atraso de 29,5 meses. Em torno de 35% das atividades estão em aberto entre 1 e 3 anos e outras 40% ultrapassam os 3 anos. Os bancos concentram a maior fatia dos débitos com 54%, seguido por comércio com 21%. Na capital, aproximadamente 258 mil consumidores adultos apresentaram restrição de crédito em agosto. Na comparação mês a mês, o SPC Brasil apontou queda de 2,52% no total de inadimplentes cuiabanos. Sapicuá, a Rádio Agência, da redação em Cuiabá, Enéas Jacobino.
2: Doze horas e 16 minutos. Número de mortos por chuva sobe para 5 após novo corpo ser encontrado no Paraná. O corpo de um homem foi encontrado no Rio Ribeira, em Tunas do Paraná, região metropolitana de Curitiba, nesta terça-feira. Com a localização, o número de mortos subiu para 5 após as fortes chuvas atingirem o estado nos últimos dias. Segundo a Secretaria de Segurança Pública do Paraná, o Corpo de Bombeiros e o Grupo de Operações de Socorro Tático, responsáveis pelas buscas de vítimas, eles tentam localizar uma terceira pessoa que continua desaparecida no Vale do Ribeira. O corpo do homem foi encontrado na comunidade das Pacas e passa pelo processo de identificação pela Polícia Civil e pela Polícia Científica do Paraná. A quarta vítima havia sido localizada às margens do Rio Ribeira, em Rio Branco do Sul, na região metropolitana de Curitiba, na segunda-feira. As buscas iniciaram ainda na manhã de domingo, dia 13. Já as outras 3 mortes foram registradas na quinta-feira, dia 9, em Ponta Grossa, após um deslizamento de terra seguido de soterramento no bairro Honda. As vítimas eram um casal de 21 anos e uma criança de 5. De acordo com o último boletim atualizado da Defesa Civil Estadual na tarde de ontem, 84 municípios foram atingidos pelas tempestades e quase 24 mil pessoas foram afetadas. Mais de 2 mil paranaenses estão desalojados e 611 desabrigados. Doze horas e 18 minutos, prefeito sanciona a lei para melhorar desempenho em matemática de alunos luverdenses. O prefeito Miguel Ribeiro sancionou na última sexta-feira a Lei Municipal 3.988, que institui uma política permanente para elevar o nível de proficiência em matemática dos estudantes da rede municipal. Conforme a administração, a necessidade de iniciativas como essas é reforçada pelos dados do Programa Internacional de Avaliação de Estudantes, publicados no último dia 8. Segundo o estudo, 72% dos jovens brasileiros avaliados não atingiram nível básico de proficiência na disciplina. Isto significa que a maioria dos estudantes não

0: Não consegue interpretar e reconhecer sem instruções diretas como situações simples podem ser representadas matematicamente, como por exemplo, comparar a distância total de duas rotas alternativas ou converter preços para outra moeda. Uma das ações da Secretaria de Educação é o Matematômetro, uma avaliação realizada a cada 2 meses com turmas do 1º ao 9º ano do ensino fundamental, que tem como objetivo medir o grau de conhecimento matemático dos estudantes e orientar as estratégias pedagógicas das unidades escolares. Anualmente, também é realizada a Olimpíada Municipal de Matemática, em parceria com a UNEMAT de Sinop. Voltada a alunos do 4º ao 9º anos do ensino fundamental, a iniciativa busca estimular o ensino e a aprendizagem da disciplina, premiando os estudantes, os professores e as escolas que se destacarem. Outra inovação trazida pela norma é a concessão de bolsas de incentivo educacional para os participantes do grupo, conforme a disponibilidade orçamentária da Secretaria de Educação. Os critérios para o preenchimento de vagas no grupo de aprofundamento em matemática, bem como os valores das bolsas de incentivo, serão regulamentados através de um decreto. 12:20 em instantes, mais informações para você no Jornal do Meio-Dia.
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0: 12:20

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4: 12:27, estamos de volta com o Jornal do Meio-Dia, recebendo no estúdio da Rádio Regional FM a professora Tereza Garcia, para a gente falar sobre assuntos interessantes, assuntos positivos aí relacionados ao esporte de Lucas do Rio Verde. Primeiramente, boa tarde, professor. Obrigado aí pela sua presença. E as notícias vêm com a senhora falando sobre o vôlei de Lucas do Rio Verde, com uma conquista importantíssima no estado de Goiás, né? Boa tarde.
5: Boa tarde a todos os nossos ouvintes. Agradeço, né, pelo espaço. E realmente é um feito que, desde a primeira edição dos Jogos Universitários, nenhuma equipe de voleibol conquistou a primeira divisão. E Lucas do Rio Verde, através da Unilassalle, nós fomos chancelar essa vaga para a primeira divisão o ano que vem, porque ele é subdividido igual ao futebol, né? Nós temos primeira, segunda e terceira divisão. E a gente veio galgando cada divisão e chegamos, graças a Deus.
4: E como foi a evolução dessa equipe, professora? A gente acompanha aí o seu trabalho já em Lucas do Rio Verde há mais de 20 anos, né? Desde que chegamos aqui. E a gente tem visto que a senhora tem atuado aí de uma maneira bastante impressionante, muito competente, né? Na formação de atletas de vôlei, desde as idades desde os mais jovens, agora chegando até essa equipe universitária, que quer dizer, uma evolução segura, né?
5: Isso. Tudo isso é devido ao incentivo, né? Do nosso poder público. Porque, desculpa, muda prefeito, passa prefeito, e cada um mais capacitado que o outro e tendo esse olhar clínico para o esporte de uma forma geral, né? Então, o voleibol demorou 8 anos para conquistar essa primeira divisão, e é um incentivo dos empreendedores também, né? Os nossos patrocinadores, e nesse segmento universitário, a Unilassalle. Então, a seleção luverdense vem se despontando a cada jogos, né? Nesse primeiro semestre, numa fase preparatória, digamos assim, nós perdemos só o primeiro campeonato que teve, que eu nem vou citar o nome, né? Porque foi lá no início do ano, para agregar, né? Para unir a equipe, para trabalhar mais tecnicamente. Depois desse, nós participamos de uns 6 campeonatos, Copa Vera, Denise, vários. E ganhamos todos, sem perder nenhum set. Então, essa fase preparatória, para que todos entendam, é muito importante, muito. E se não fossem os nossos apoiadores e nossos patrocinadores, não teríamos como maturar a equipe. O nosso foco é universitário, principalmente, porque o ano que vem, com essa vaga, para você entender, né? O primeiro lugar vai participar do University, que será nos Estados Unidos, e o segundo lugar na FISU, que é uma Federação Internacional de Esporte Universitário. Será nas Américas. E o mais importante para nós ainda é a divulgação do nome da nossa universidade e principalmente da nossa cidade, né? Ela já é projetada mundialmente, porque a CBDU mantém uma rede social mundial, né? Os Jogos Universitários é mundialmente conhecido. E nós estamos com esperança de conquistar uma das duas vagas, né? E principalmente, que nem eu falei, é tudo como a CBV. É tudo com custo zero, né? Tudo bancado pela CBDU. Então, essa é a minha realização pessoal, né? De ter chegado até aqui, dos atletas nem se fala. E para os patrocinadores e os apoiadores ter uma noção da dimensão que o voleibol luverdense hoje, né? Que depois de incorporar junto com o Leque, através do Aloysio Bassani, nós estamos já no ranking nacional dos jogos universitários, do voleibol. Eu não falo Superliga, porque a Superliga já é profissional, né? E nós atuamos como uma filantropia. E um trabalho muito sério, muito dedicado, de todos, da minha parte, de todo o meu conjunto, né? Que são 22 atletas. E é isso. Demora um pouquinho, né? Porque a gente vai devagar, porque se fôssemos para outro canal como Superliga, é investimento, ninguém investe menos de 1 milhão, 2 milhões, contratam, tem salário. E os nossos atletas continuam da mesma forma, estudam, trabalham no estágio supervisionado e tentam descansar no restante das 6 horas que eles têm entre a academia e descansar um pouco e estudar. Então, digamos assim, é uma rotina muito pesada. E eles conseguiram, graças a Deus.
4: Agora, professora, a senhora citou aí com muita propriedade, foram várias competições durante o ano, competições aí preparatórias, e a equipe não perdeu nenhum set, né?
5: Nenhum set.
4: E o esporte, ele é recepção, ele é repetição, né? Repetição, quer dizer, uma atividade cuja repetição vai levar até mais perto ali da perfeição. E o que dizer dessa competição no estado de Goiás? Como foi ali o desempenho, o clima dessa competição?
5: Então, eu mais uma vez eu sempre cito, né, para os meninos, que eles são guerreiros, porque levar para 5 dias de competições, onde você tem que passar no qualifier, né, passar na semifinal e ir para a final. Eles foram no limite, exaustos, porque nós ainda não temos a oportunidade de tirar esses atletas dessa fase do ganho, né? Deles terem que trabalhar 6 horas para ganhar um valor X, para eles poderem dar manutenção e 80% dedicado para a família. Eles revertem para a família esse valor. Para quem não conhece, o nosso projeto é social. Então, não tem menino rico lá dentro. Tem meninos que necessitam, que vêm através da universidade realizar o seu sonho e através do seu estágio, onde agradeço muito a Prof. Elaine, a secretária, né, de dar essa oportunidade aos meninos. E creia, a boa parte desse dinheiro que eles ganham reverte para as mães. Porque, para quem não sabe, a maioria dos rapazes que eu tenho lá no alojamento da cidade também acontece. Só tem mãe, né? Foram criados pela mãe. Então eles saem pelo mundo afora em busca de uma segurança. E o que o nosso projeto proporciona? É um plano de carreira, para que todos entendam. Não temos nenhum profissional, porque o profissional, a partir do momento que você ganha, e só treina, faz academia e estuda. Então seria uma vida correta, certo? Não que a nossa não é incorreta, mas seria assim um patamar digno, né? Que a gente vem tentando aí nesses 18 anos no voleibol adulto e ainda não consegui. Onde eu sempre faço apelos empreendedores que me liguem, me chamem para eu explicar como é o projeto, né? E os nossos patrocinadores que nós temos, que depois, se você permitir, vou agradecer, que é o Alicerce, né? Porque não se viaja de graça. Tem que comer, tem que dormir, tem que ter o mínimo de dignidade para valorizar e reverter a eles essa troca deles, que é muito difícil. Porque eles saem da universidade, vão direto para o treino, e a gente sai do ginásio Zorteia uma hora, o dia que está empolgado, uma e meia. Apenas no domingo que a gente treina das 9 até o meio-dia. E eles reclamam ainda quando eu termino o treino antes. Então, assim, é uma fonte inesgotável do sonho, da realização, unido ao voleibol, com o primeiro pilar, a sua universidade, que vai dar estrutura futura para a sua família. E os nossos apoiadores, né, através da Prefeitura Municipal, o seu Miguel, o André, que é um visionário, nos dá essa sustentação. Então, nós não caminhamos sozinhos, nós caminhamos com fortes aguerridos, né? Então, esse título é de todos. E daí, fazendo um adendo, você perguntou como foi lá. Não é fácil, não é fácil. Nós ganhamos na fase classificatória, né? Perdemos o primeiro jogo, aí ganhamos do Rio de Janeiro, depois nós ganhamos do Recife. Desculpa aí, menino, se eu troquei de quem nós ganhamos. E quando nós fizemos a final, é a primeira vez que eu estou exalando isso, foi difícil. Jogar contra Minas, arbitragem apela. Eu achei que era só no nosso interior, não é. Tanto que você vê, nós perdemos os dois primeiros sets, viramos o jogo, ganhamos mais dois. Lá faz um calor infernal, o ginásio ruim, num buraco, a sensação térmica devia estar uns 40 graus. Eles se superaram, fomos pro tie break, estávamos na frente, se não me falha a memória, 12-8, e a arbitragem apelou. Não tem como não dizer isso. Rede não existente, bola dentro, bola fora, a bola era fora, ia dentro. E aí eu tentei virar uma super técnica, porque você sabe o que se trata de um equilíbrio emocional, como você tem que se transbordar sem magoar o seu atleta, falando para ele ter calma, o atleta vendo que está errado o que estão apitando. A nossa seleção voa, não bloqueia, eles voam. E ao descer, ao cair na quadra, árbitro da rede, impossível. Eu fico na linha pontilhada assistindo o jogo, mas é inquestionável. Então, assim, ainda existe aquele paradigma que Mato Grosso é Mato Grosso. Ninguém vê a grandeza do Mato Grosso, não só na nossa produção, que Mato Grosso cresceu muito no esporte. Tanto que o voleibol está no ápice, né? Mas é difícil. É um paradigma que eu nunca vou saber resolver. Então, ou a gente se prepara, né? Leva os meninos mais descansados, né, dessa trajetória toda, ou sempre vai ser ali na trave. Ficamos vice-campeão, né? E nós tínhamos uma equipe para ser campeão. Mas eu quero que cada um que é um esportista imagina o poder de impotência que o técnico tem e não segurar o psicológico. E eles a gente não pode falar. Eles deram o máximo, ninguém erra porque quer. Mas na idade deles, desculpa, na idade deles é uma carga muito pesada, né?
4: É uma equipe muito jovem ainda, professora?
5: Temos dois atletas, três atletas que têm 25 anos, o restante é de 18 a 22, 23. Então é uma mudança muito abrupta, mesmo rodando no interior. A gente ganhando todos os campeonatos, lá a gente enfrenta contratados, profissionais.
4: Gente que se dedica só ao esporte.
5: Só isso. O que que eles fazem? Academia, fazem um treinamento de manhã, fazem academia à tarde e estudam. Enquanto meus atletas vão dormir 2 horas da manhã, eles dormem no momento que saiu da universidade e ainda vou colocar esse adendo. A universidade, a nossa Unila Salle, até onde eu sei, é a única universidade no Brasil que dá 100% da bolsa. Sem contar com a filantropia ainda, né? Então é uma honra muito grande para nós estar lá representando a universidade, no segmento universitário, porque a nossa seleção luverdense é uma só, né? Aí tem segmentos que nem universitário é o diferencial, onde nós temos que levar o nome da universidade, porque são jogos universitários. Então nós levamos a nossa seleção luverdense no JUBES, né? Que é os Jogos Universitários. Então, para vocês entenderem, vocês que estão nos ouvindo, eu nunca desisto de um sonho. Eu sonhei 8 anos chegar na primeira divisão. Desculpa, pessoal, é do treino e sua voz às vezes fala. Continuo com o meu sonho para que os empresários olhem para o voleibol. O voleibol está brilhando, o voleibol está levando o nome desses empreendedores maravilhosos que estão com a gente, mas nós poderíamos levar mais no topo. E esse topo o que que é? Não é chegar na primeira divisão e ser campeão só. É levar esses rapazes descansados. Você imagine 6 competições no estado onde disputa 5 saques. É muito desgastante. Nós jogamos final de semana 3 jogos no sábado e 2 no domingo, às vezes 3, para chegar no troféu de campeão, né? Você imagina o que eu poderia retribuir para eles e para nossa sociedade, para o nosso município, para os nossos patrocinadores, se eles pudessem acordar no horário normal, porque eles acordam 6 horas, porque pegam no trabalho 7 horas, né? Vai dormir 2, só fazer a conta, quantas horas eles dormem, né? Eles acordassem no horário normal, 8 horas, fizessem academia ou treinamento de manhã, depende do planejamento, pudessem descansar um pouco, ter um tempo maior para poder estudar, ir para a universidade e voltar às 22, eles chegam para mim lá porque eles vão de bicicleta, né, até a universidade, chegassem, tomassem o seu banho, comesse e fosse dormir. É o sonho de todo técnico, né? Então, como nós somos filantropia, vou repetir, nós planejamos o futuro deles, né? Junto com todos esses patrocinadores, com a finalização na Unila Salle. Então, eles conseguiram para mim a medalha de ouro. Eu sou campeã de lá. Luverdense é campeão. Porque só quem está lá para viver e sentir e ver o que é uma final com qualquer estado do Brasil, que significa para eles, né? Não para nós. Significa para eles mais do que o Mato Grosso. Que Mato Grosso não tem capacidade de estar numa final. É isso que eu sinto. E o mais deprimente para mim, o que mais me magoou, o que mais eu sinto, é ver aqueles meninos acabarem o jogo e chorando. Isso machuca. Machuca. Sabendo que a capacidade deles dava para ter fechado. Se nós ganhamos, viramos 2 sets, nós teríamos capacidade física de ter feito talvez um 3-2, um 3-1. Mas quando se trata de um contexto geral da administração do jogo, foge. Foge da nossa alçada. Então, para vocês entenderem o que é o voleibol luverdense, sair para fora representar é uma bagagem bastante pesada. Mas se nós tivéssemos uma vitamina forte, que é esse espaço para os meninos poderem descansar, ninguém segurava a gente. Ninguém. Nós chegaremos numa Superliga, que a gente, o mais próximo que chegou, foi 4º lugar, com muita honra. eu posso, eu vou ser bem humilde, nós poderíamos chegar num pódio, numa Superliga A, e com a mesma dificuldade, mas nós chegaríamos num pódio. Só que o decorrer dos jogos numa Superliga é mais intenso, é mais pesado, são mais jogos, então eles chegam, eles saem alto, vão até o ápice, até o limite deles, e depois eu não tenho o direito de cobrar a parte física. Não tenho como, né? Porque eu seria uma hipócrita em cobrar isso. Vocês podem, a gente sempre estimula. Mas como que uma mecânica humana vai ganhar, vai conseguir administrar o seu físico, e o mental reflete nisso, né? Sem esse poder de manter o seu corpo no ar a 2,43, nós temos meninos que atacam nessa altura. Opa, desculpa, a rede é 2,43, 2,50, 2,52, eles vão muito alto. Porque chega no momento falta pernas. Chega no momento que o cansaço bate. E tudo isso é da decorrência da carga pesada deles. Desde o início do ano, eles descansam 2 meses, eles saem em dezembro e janeiro, né? E daí retornam. Então é isso, para que todos aqueles ouvintes entendam o que é o voleibol luverdense. Com muita honra, com muito orgulho, são meninos que não têm vida social. Porque o final de semana deles é dormir. Se você for no ginásio Zorté, onde ficam os alojados, né? Os da cidade têm a sua casa. Eles estão dormindo. Eles só querem dormir. Mais nada. É o corpo, né? Pedindo socorro.
4: E agora, professor, o próximo passo?
5: Então, nós temos também outro campeonato muito importante nesse próximo final de semana. É, sexta, sábado e domingo, dia, se não me falha, 25 a 27.
4: Isso, 25 a 27.
5: Isso. A fase regional em Alta Floresta dos Jogos Abertos Mato Grossense. É a mesma coisa. São 5 sets.
4: Já chega como favorito pelos resultados obtidos ou não?
5: Eu não gosto de carregar isso, né? Eu sempre mantenho a equipe com o pé no chão. Mas digamos que nós poderíamos estar entre os melhores. Nós temos que ganhar o campeonato para poder disputar a fase estadual. Porque como foi subdividido em regiões, aí nós temos que encarar ainda a fase final. Nós temos que ganhar, ser o primeiro, porque só sai um, para disputarmos o estadual.
4: Bom, a gente gostaria de agradecer e mais uma vez parabenizar a professora Tereza Garcia pelos resultados aí dessa equipe maravilhosa de voleibol.
5: Maravilhosa, obrigada, é mesmo.
4: Já tem algum tempo que eu não vejo, né, nenhuma partida dessa rapaziada. Eu lembro muito bem da outra geração, mas pelos resultados a gente imagina que essa...
5: Mantenho mesmo, graças a Deus. Trocam-se as peças, eu falo, mas o amor, a paixão, a dedicação e o foco é o mesmo. Graças a Deus, cada um agrega, entra no barco e segue o barco, não tenta remar contrário, né?
4: Exatamente. Então a senhora pode agradecer aí a todas essas pessoas, empresas, enfim, isso, que possibilitaram esse resultado.
5: Agradecer a você, né, pelo espaço, agradecer a todos os luverdenses, porque queira ou não queira, todo mundo torce por nós, eu tenho certeza, né? A gente vê pelas redes sociais. Agradecer aqui a secretária Elaine pelo apoio incondicional que ela dá, cedendo esses estágios, né, nas escolas para os nossos acadêmicos. Agradecer através do senhor Miguel, né, a administração pública, o André, nosso secretário, que é um visionário, é um coração que bate o esporte em todas as nossas modalidades. Obrigado, André, pelo apoio, sempre ser parceiro e sempre não cobrar, principalmente do adulto, acho que talvez por saber a condição deles, né, o caminho deles pesado. A Unila Salle, através do pró-reitor Paulo, um abraço, Paulo, através de você, a toda a reitoria da universidade que estão com a gente caminhando há 18 anos, né? 18 anos a gente consegue conquistar o título estadual para poder participar do brasileiro. A Sicredi, através do Vargas, o seu Eledir, que, nossa, não tem nem palavras para a gente falar, porque quando a gente, lá atrás, quando começou com a escolinha e começou a surgir o voleibol adulto, a gente perdia também. E eles nunca nos deixaram, nunca. Então, um abraço. É, também ao Del Moura, através do Mauri, começou com o pai dele, né, o falecido Giocondo. Um abração também à rede Del Moura, que nos dá um apoio. A Martinello, através do César, né, e diretamente ao seu Oswaldo, que também são velhos parceiros, quando a gente também não ganhava nada. Aí nós temos os nossos apoiadores, não, nós temos a Amazônia também, através do seu Jossi, que entrou, agregou com a gente esse ano. Foi muito válido, muito válido. Aí nós temos a Físios, que através do Magno, né, e a gente consegue a fisioterapia, né, porque nós não temos dinheiro para esses apoios, né, esses segmentos. A Academia Bootcamp, através do professor Luiz, que nos atende alguns atletas lá, né, e faz um trabalho também maravilhoso. A Lodge Contabilidade, que não tenho que questionar a Edna, né? Edna, um abraço, que faz a nossa contabilidade gratuitamente. E ao Aloysio Bassani, que abraçou, né, através do Leque, a seleção luverdense, que sempre teve conquistando títulos, mas ele nos abraçou também, né? E o que o voleibol luverdense pode dizer a esses patrocinadores e apoiadores? Que Deus abençoe sempre, sempre. E o que nós podemos retribuir em orações, que vocês realizem todos os sonhos de vocês. Nós, mais lento, um pouco devagar e mais sofrido, estamos realizando também. E é o pilar fundamental de tudo isso, de toda essa energia, de toda essa garra, essa vontade que a gente tem no trabalho, ao meu marido, Gilson Garcia. Porque ele não é um marido, ele é um parceiro. Ele é um parceiro que fica 2, 3 vezes ao mês sem a esposa ao seu lado, que se importa, que liga, vê como é que tá, que faz orações. E quando eu volto, ele tá cheio de amor e carinho para esperar uma mulher cansada, decepcionada às vezes, né, como eu te falei. Então, amor, todo o amor do mundo para você. Sem você, nada disso existiria.
4: Muito obrigado, então, professora. E o espaço vai estar sempre aberto, sempre que trouxer resultados aí, e trouxer informações, enfim, sobre essa equipe de voleibol, o microfone vai estar sempre aberto.
5: Tá. E quando nós arrumamos lá o nosso alojamento, desculpa, seu tempo deve estar estourado, eu falei que eu precisava de bastante tempo, nós não podemos esquecer, através da Josi, da Sicredi, que é uma das gerentes lá, né? Um beijo, Josi. Através dela, ela reuniu amigos e nós transformamos o alojamento dos meninos já, né? Tem 2 anos. Através do projeto Sicredi também. Então, assim, eu teria milhões de pessoas para agradecer. Mas só para transparecer para você, nós temos aprovado um projeto federal, onde tem recursos, né, que você pode designar ao projeto do Luverdense, vôlei, onde nós vamos precisar de muitos parceiros. E para quem não sabe, né, é o lucro real, onde você, ao invés de pagar para o governo federal, você conduz para a nossa associação. Então, estamos abertos. Na minha rede pública tem um telefone, para quem não tem, para que nos ouçam a história do voleibol e invistam mais no voleibol, que a gente pode brilhar um pouco mais.
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4: 12:55.
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15: Alô, meus amigos do esporte, aquele abraço, muito boa tarde. Nós estamos chegando com as informações esportivas aqui na Regional FM, sempre no oferecimento do Sicredi, onde o seu dinheiro rende um mundo melhor. Grêmio visita o Botafogo em jogo atrasado pelo brasileiro. Embora tenha sido anunciado e esteja com a delegação do Grêmio no Rio de Janeiro, Renato Portaluppi não deverá dar oficialmente início à sua quinta passagem como treinador do clube nesta quarta-feira. A partir das 19h30 contra o Botafogo no Nilton Santos, o tricolor deverá ser comandado por um outro ídolo, o coordenador técnico Felipão, que teve o nome publicado no boletim informativo da CBF na tarde desta terça-feira. Renato, porém, poderá acompanhar da Casa Mata o duelo atrasado da 21ª rodada do Campeonato Brasileiro, um confronto direto na parte de baixo da tabela de classificação. São Paulo erra na estratégia, empata com o Boca e está fora da Sul-Americana. O São Paulo está fora da Copa Sul-Americana. A equipe de Dorival Júnior contou com a mobilização em nível de Libertadores para receber o Boca em busca de uma virada nas quartas de final, mas errou na estratégia e acabou com um empate por 1-1 em pleno Morumbi. Com a vantagem pela vitória por 1-0 em La Bombonera, os argentinos tinham como missão suportar a pressão dos mais de 55 mil torcedores. Durante todo o primeiro tempo, cumpriram a tarefa com tranquilidade, matando as jogadas do São Paulo, ainda que sem levar perigo aos mandantes. A estratégia de Dorival Júnior com Danielzinho e Marco Antônio dividindo a articulação não deu certo no primeiro tempo. A mudança no intervalo pareceu promissora, mas foi interrompida por uma rara chance do Boca Juniors e pelo gol de Leonardo Lanzano em falha defensiva do São Paulo. O empate de Domingos Duarte pouco serviu. O 1-1 eliminou o tricolor do Morumbi da Sul-Americana. Fluminense perde para o Platense por 2-1 e avança para as semifinais da Libertadores. O Fluminense carimbou a sua vaga para as semifinais da Copa Libertadores da América nesta terça-feira, mesmo perdendo por 2-1 para o Platense da Argentina no jogo da volta das quartas de final. O time carioca ficou com a classificação pelo placar agregado de 3-2 porque tinha vencido por 2-0 no Rio de Janeiro. O jogo foi realizado no estádio Ciudad Vicente López em Buenos Aires, na Argentina. Agora, o tricolor espera o vencedor do confronto entre LDU do Equador e Palmeiras, que vão disputar o segundo jogo nesta quarta-feira em Quito. Em São Paulo, os palmeirenses venceram por 1-0 e têm a vantagem do empate para chegar às semifinais. Vasco da Gama vence time colombiano e avança para as semifinais da Sul-Americana. O Vasco transformou São Januário no palco de mais uma noite continental e está entre os quatro melhores da Copa Sul-Americana. Seguro, superior durante boa parte do confronto e sem dar espaço para uma reação do Independiente Santa Fé da Colômbia, o time comandado por Pedro Emanuel venceu por 2-0 nesta terça-feira e carimbou vaga nas semifinais. Depois do empate de 0-0 em Bogotá, qualquer vitória era suficiente para o Vasco avançar. O time carioca não se limitou a administrar a vantagem de jogar diante da sua torcida e buscou assumir o controle da partida desde a primeira etapa. A vaga valeu ao Vasco um prêmio da Conmebol de US$ 800 mil, 4.100.000 na cotação atual. Na competição, o Cruz Maltino já faturou US$ 16.600.000. O Vasco agora vai enfrentar o Boca Juniors, que eliminou o São Paulo na noite de ontem, depois do empate de 1-1 no Morumbi. E vamos dar um giro pelo placar do futebol. Ontem à noite, pela Libertadores da América, Platense da Argentina 2, Fluminense 1. Fluminense garantido na próxima fase. Pela Copa Sul-Americana, o Vasco venceu o Santa Fé da Colômbia por 2-0 e avançou para as semifinais. São Paulo e Boca Juniors empataram em 1-1, resultado que classificou o Boca para as semifinais da Sul-Americana. Pelo Campeonato Brasileiro da Série B ontem, Náutico do Recife 3, Operário de Ponta Grossa também 3. O Londrina goleou a Ponte Preta por 6-0. O CRB de Alagoas venceu o Sport Clube do Recife por 2-1. Hoje, quarta-feira, nós teremos pela Libertadores da América, LDU de Quito e Palmeiras em Quito, no Equador. O Corinthians em casa recebe o Estudiantes de La Plata da Argentina. No jogo da ida, houve empate de 1-1 e quem vencer hoje à noite fica com a vaga. Pela Copa Sul-Americana, hoje tem o confronto brasileiro entre Atlético Mineiro e Santos na Arena MRV em Belo Horizonte. Pelo Campeonato Brasileiro da Série A, jogo atrasado hoje à noite, Botafogo e Grêmio no Engenhão. Luverdense estreia contra o Atlético do Paraná na Copa do Brasil Sub-20. O Luverdense estreia na Copa do Brasil Sub-20 nesta quarta-feira diante do Atlético Paranaense. A partida será disputada no estádio do Caju, em Curitiba, logo mais às 14h, horário do Mato Grosso. A equipe de Lucas do Rio Verde viajou para Curitiba no final de semana e realizou os preparativos finais para o confronto decisivo. O duelo marca o início da caminhada do Luverdense na competição nacional da categoria. O confronto contra o Atlético do Paraná será disputado em jogo único. Quem vencer avança para a segunda fase da Copa do Brasil Sub-20. Em caso de empate, a decisão será nos pênaltis. Mato Grosso também teve o Cuiabá como representante na competição, mas o time da capital acabou eliminado pelo Santos na primeira fase. No confronto disputado no estádio Rei Pelé, em Santos, as equipes empataram em 1-1 no tempo regulamentar. Na disputa por pênaltis, o Santos venceu por 4-3 e avançou na competição. Com a eliminação do Cuiabá, o Luverdense passa a ser o único representante de Mato Grosso na disputa.
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18: Dinheiro e serviço. Quando olhamos para o mundo, é comum encontrarmos pessoas que culpam o dinheiro por grande parte dos males que nos atormentam. É o homem colocando em algo externo, num mero instrumento de troca, a responsabilidade por suas mazelas. O dinheiro em si é um agente valioso e neutro que pede direção e emprego nas nossas mãos. Ele é comparável ao sangue no mundo orgânico. Circulando, garante a vida. Parando, acelera a morte. O pão extingue a fome, mas é o dinheiro que ajuda a produzi-lo. A veste agasalha o corpo, mas é ele que a auxilia a tecê-la. O remédio socorre, mas é a moeda que incentiva o seu preparo. A caridade suprime a penúria, mas é o dinheiro que lhe assegura as manifestações. Por essas razões, somos convidados a refletir sobre o seu emprego. Jesus nos alerta que não podemos servir a Deus e a Mamom, pois o amor imoderado ao ouro nos desvia do aperfeiçoamento espiritual. O homem é apenas o depositário dos bens que Deus lhe pôs nas mãos e terá de prestar contas do uso que lhes dará. O mau uso consiste em aplicar a riqueza exclusivamente na satisfação pessoal, alimentando excessivamente a vaidade e o orgulho. O bom uso é aquele que resulta em um bem para o próximo. Vejamos que diferença aparentemente sutil, mas que determina tudo. Ela separa a utilidade da extravagância, distingue o que é aceitável do que se torna absurdo. Muitos acreditam que a caridade se resume a espalhar pelo caminho o supérfluo de uma existência dourada. Porém, a verdadeira caridade vai além, pois ela é plena de amor e procura a desgraça para erguê-la, sem humilhar. O Evangelho nos aconselha a ir às origens do mal. Aliviar primeiro, informar-se depois, verificando seu trabalho, os conselhos e a afeição, não serão mais eficazes do que a esmola. É importante lembrar que prevenir a miséria é um dever tão imperioso e meritório quanto aliviá-la. Essa é a missão das fortunas. gerar trabalhos úteis que desenvolvam a inteligência e enalteçam a dignidade do homem. O trabalho dignifica, permitindo que o indivíduo diga que ganha o pão com que haverá de se alimentar e aos seus, enquanto a esmola muitas vezes humilha e degrada. Por isso, sempre que possível, convertamos a caridade em salário, para que quem a receba não se sinta envergonhado. Além dos bens materiais, lembremos que a riqueza da inteligência também deve ser partilhada. Derramemos em torno de nós os tesouros da instrução e do amor. Compartilhemos nosso saber. Doemos nosso tempo e estaremos trilhando a seara do bem. A vida é breve. Dedicar-se apenas ao bem-estar material, negligenciando a alma, é uma ilusão perigosa e escravizante. O corpo morre, mas o espírito vive, e somente ele importa para a eternidade. Assim, promovamos passagem ao dinheiro para o reino do bem. Atuemos e nos sirvamos dele a benefício de quantos partilham a caminhada conosco. Dessa maneira, estaremos em conjunção incessante com a providência divina e transformaremos a riqueza em fonte viva do eterno.

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1: 8 em cada 10 mulheres no país afirmam já ter sofrido pelo menos um tipo de violência. Quase todas as brasileiras, ou 98%, recorrem a estratégias para reduzir riscos de sofrer violência no dia a dia. A sensação de insegurança que atinge as mulheres faz com que elas mudem comportamentos e limitam suas escolhas em relação a lazer, mobilidade, trabalho e estudo. Os resultados estão na pesquisa de opinião Segurança das Mulheres, Percepção da Sociedade Brasileira sobre Violência, realizada pelos institutos Patrícia Galvão e Locomotiva, com apoio da Uber. O levantamento será apresentado nesta quarta-feira no painel Insegurança das Mulheres e Mobilidade, durante o 20º encontro do Fórum Brasileiro de Segurança Pública. Para a pesquisa, foram ouvidas 1.500 pessoas de 16 anos ou mais de todas as regiões do país, entre os dias 22 e 30 de abril de 2026, através de entrevistas digitais de auto preenchimento. A margem de erro é de 2,8 pontos percentuais. O medo da violência faz parte da vida cotidiana da maioria dos brasileiros, mas afeta as mulheres de maneira ainda mais intensa, de acordo com os dados. Entre as entrevistadas, 94% afirmam se sentirem inseguras diante da violência no dia a dia, contra 84% dos homens. Nos deslocamentos pela cidade, 94% das mulheres e 90% dos homens dizem sentir medo da violência. Para a população em geral, as mulheres são percebidas como mais vulneráveis do que os homens em diversas formas de violência, principalmente doméstica, sexual, psicológica e física. A violência doméstica, por exemplo, é motivo de temor para 6 em cada 10 brasileiras.
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bonita! Boa tarde! Boa tarde, meus amores, boa tarde, minhas amoras, boa tarde pro senhor, boa tarde pra senhora. Com licença, que eu estou chegando aí na sua casa, no seu trabalho, no seu celular, no seu fone de ouvido, no seu carango, estou chegando! Abre alas que o bebê chegou, hein? Pra você, boa tarde, sejam todos bem-vindos, sejam todas bem-vindas. Temperatura nesse momento marcando 39 graus em Luca do Rio Verde. Pra você, o meu abraço, o meu carinho. Já convido você a estar comigo até as 5 horas com muitas músicas, muitas promoções no seu rádio. WhatsApp liberado em 659-9607-1705. A gente não se conhece, mas através da música a gente se entende bem melhor. Pra você, boa tarde. Quarta-feira, 16 de setembro de 2026.

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1: Em Lucas, 39 graus.
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1: Na mais ouvida, 1:35 para você, muito boa tarde, né? Ótima quarta-feira, meiuca de semana, quarta-feira já é metade, né? Já é metade, já estamos já caminhando pro final de semana. Eu não sei vocês, né? Mas eu adoro a sexta-feira. Como eu amo a sexta-feira, né? Gente, hoje eu tenho ingresso para você assistir o show, né, de stand-up comedy de Emerson Ceará na Garden, né, Choperia, no dia 19, no próximo sábado. Então vai mandando mensagem e vai se cadastrando. E boa sorte para você. 659-9607-1705 é o WhatsApp aqui da número 1. Cadê você, né? Cadê você? Cadê o seu boa tarde, né? A mensagem de texto, mensagem de áudio. Eu quero que você me ajuda a ficar essa tarde ainda muito mais melhor com a sua companhia, né? Vai mandando mensagem que eu tô aqui te aguardando, hein? Ou manda aí um sinalzinho de fumaça, né? Fala assim, bebê, tô te ouvindo aqui, né? Tô trabalhando, mas tô te ouvindo, né? Oh, coisa boa! Já confirmando aqui a audiência, minha amiga Maura. Boa tarde, Maura. Obrigadão, tá? Pela audiência, pela companhia. Também já está na audiência aqui meu amigo Rosivel, né? Rosivel lá do centro. Tá aqui, ó, bebê, aqui tá um calor danado. Tô aqui tomando água de coco e ouvindo a programação Nota Mil, o melhor do Brasil. Também já chegou por aqui, já marcou audiência, amiga Suzy, né? Boa tarde, Suzy. Obrigadão, tá? Pela audiência, pela companhia com a Regional FM. Lembrando que sexta-feira tem sorteio pra você, sabe de quê? 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
1: Em Lucas, 39 graus.
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4: Na Mais Ouvida, 1h47, horário de Mato Grosso. Para você, muito boa tarde. Tem o trânsito de Luca do Verde, dando aquela audiência pra gente aí, né? Acabou por aí. Tomando a sua aguinha já, né? A sua aguinha mineral aí, de boa, tranquilo. Ah, tem que tomar água, hein? Tem gente que não toma água, não, né? Toma água meio que na marca, né? Esquece. Ah, muita correria, mas não, vai lá. Já leva aí um copinho, né? Uma garrafinha, aonde você for tomar um golinho de água aí, faz bem, ainda mais nesse calor, né, gente? 38 graus em Luque do Rio Verde, né? Meu Deus do céu, tem um sol aí pra cada luverdense. Manda aqui um boa tarde, né, aí pro o grupo, né? O grupo que tá ouvindo a gente aí, deixa eu ver certinho aqui, é, pra mim não errar, né? É Os Guerreiros, né? Abraço aí pros guerreiros que estão aí ouvindo a gente, né? Tem uns aqui, outros lá no sul do Brasil, tchê, ouvindo também a gente, né? Obrigado os amigos, né? Os guerreiros, um abraço aí a vocês, uma ótima tarde, brigadão, tá? Pela audiência, pela companhia. Outros estão aí na boleia do caminhão, também ligadinho com o bebezito, que bom, né? Maravilha. Lembrando que sexta-feira tem sorteio pra você, sabe de quê? De uma recarga de gás, né? Da Zap Gás, o botijão que dura muito mais. Então vai mandando mensagem, vai se cadastrando. Aí turminha de Goslândia, né? Abraço aí a vocês, também lá de Primaverinha, muito boa tarde, é também lá ali da São Cristóvão, né? Sempre aí ouvindo a gente, pra vocês, muito boa tarde. Meu amigo Wellington Lobo, lá do Veneza, o Wellington tá sumido, né, rapaz? Grande Wellington, tá aí, ó, acho que de boa, curtindo na a regional, né, Wellington? Grande Wellington, ele que também foi, ele que gostava de fazer teatro, né, rapaz? Parou, né? O homem também era artista, né? Que legal, maravilha. Oi, boa tarde, bebezito. Coloca aí no sorteio, né? É, deixa eu ver aqui. Por gentileza, manda aí um Lebruto. Não, hoje não tem Lebruto, né? O Lebruto foi ontem, né? O Lebruto foi ontem, mas amanhã tem, tá? Amanhã tem Lebruto, tá? É, oi, boa tarde, abençoada, abençoado pra todos nós, né? Muito cuidado nesse calor, né? De Jesus, tá quente demais em Bárbara Marques. Um abraço a você, minha querida. Obrigadão, tá? Pela audiência. Bom trabalho.

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0: aí no caminhão, né? Dando aquela audiência pra gente. Boa viagem, amigo Alves, ligadinho. Aqui na melhor programação. Participe 65 99607 1705.
1: Grêmio visita o Botafogo em jogo atrasado pelo brasileiro.
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1: Embora tenha sido anunciado e esteja com a delegação do Grêmio no Rio de Janeiro, Renato Portaluppi não deverá dar oficialmente início à sua quinta passagem como treinador do clube nesta quarta-feira. A partir das 19h30 contra o Botafogo no Nilton Santos, o tricolor deverá ser comandado por um outro ídolo, o coordenador técnico Felipão, que teve o nome publicado no boletim informativo da CBF na tarde desta terça-feira. Renato, porém, poderá acompanhar da Casa Mata o duelo atrasado da 21ª rodada do Campeonato Brasileiro, um confronto direto na parte de baixo da tabela de classificação.
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estamos de volta com aquela energia boa que só o Momento Pet tem. Que alegria ter você aqui, conectado com a gente, para a gente conversar sobre o que mais amamos, nossos bichinhos. E nesta primeira parte do programa, Lineu Silva aqui, para a gente mergulhar num universo super interessante, o das tartarugas de estimação. É que ter uma tartaruga é diferente, viu? As de água, por exemplo, precisam de um aquário grande para nadar e uma área seca para tomar sol. Se carnívora, come insetos, vermes, carne crua. Já as terrestres se adaptam a mais ambientes, mesmo sem jardim, e hibernam no inverno, precisando de abrigo. A alimentação delas é mais fácil, com frutas e vegetais, como alface, repolho, tomate. Para não errar, pesquise bem as diferenças e consulte um veterinário especialista em exóticos. Depois de adotar, dê o cuidado que elas merecem. Mas não saia daí, porque o Momento Pet continua daqui a pouco, com muito mais dicas e informações para cuidar do seu melhor amigo.

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4: Muito bem, 2:07 aqui na capital da agroindústria, horário de Mato Grosso, né? Pra você, muito boa tarde. Tá aí trabalhando, né? Que legal, maravilhoso aí na construção civil. Meus amigos aí, pedreiros, serventes, mestres de obra, estão aí trabalhando e ligadinho aqui com o Bebezito. Também a turminha das entregas, né? Meus amigos entregadores, né? Meus amigos taxistas, meus amigos Uber, estão aí trabalhando e, é claro, na melhor companhia aqui da sua Rádio Regional FM de Lucas do Rio Verde pro Brasil, pro mundo, através do nosso site, né? Que é regionalnaweb.com.br. Você vai ouvir a gente aí em qualquer lugar do planeta Terra. E também tem o nosso aplicativo que você pode baixar para você ouvir o Bebezito aí na palma da sua mão. É! 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Vai lá e baixa o nosso aplicativo Regional FM Lucas do Rio Verde. Boa tarde, Bebezito. Coloca aí nos demais sorteios. É, como que é? Calor demais, né? Um tereré para ajudar a dar aquela refrescada, né? Um abraço, amigo Marcos, lá do Marcos, o Marco Aurélio, rapaz. O Marco do Pântano, né? É, rapaz, lá do Pântano. Rapaz, lembra daquele filme de terror, né? Pântano, né? Meu Deus do céu, você tá doido. Meu amigo Marcão, também lá o Gilson, né? Tá toda a turminha por lá trabalhando, né? Que mais? O seu Homero, também o Cuiabão, tá aí trabalhando, né? Pessoal aí, lá na construção das carrocerias, né? Abraço a vocês, muito bom trabalho aí. Obrigadão pela audiência. Aí o Marcão tá me devendo uma galinha caipira com arroz, né? Diz que ele é o mestre, né? Diz que ele faz, que é uma beleza, né? Eu falo assim, bebê, ainda mais com um piqui, né?

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1: Regional 12:21.
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20: Regional 2:28, para você, boa tarde. 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
20: Muito bem, hoje valendo o ingresso pra você, né? Assistir aí o show, né? De stand-up comedy do Emerson Ceará na Garden Choperia no dia 19 de setembro, tá bom? Valendo hoje ingresso aqui, então vai mandando a mensagem, vai se cadastrando e boa sorte pra você. Boa tarde, bebezito, sou aí o Geraldo, né? É do bairro Menino Deus, quero participar aí do sorteio, né? Toca aí uma música linda do Mirosmar, né? Pro amor da minha vida, Fabiane Bertin, tá bom? Então toca aí na sequência. Boa tarde, bebezito, manda aí uma música de Mirosmar, né? Para o meu amor, o Geraldo, o amor está no ar, que coisa linda, né? Estamos aqui, ó, no bairro Menino Deus, escutando, né? O seu programa e quero concorrer aí aos prêmios, tá bom? Então, boa sorte, casal maravilhoso, abraço a vocês, tá bom? Boa tarde, Alex, coloca aí no sorteio, né? É o João Cigano e manda um alô, né? Aqui pra nós, um abraço, excelente tarde, obrigado, um abraço, meu querido, bom trabalho aí, tá bom? Ouvindo aí a programação da Regional. 2:30, boa tarde.

Ceará.

0: Israel e Rodolfo. Dá uma namorada, né?
1: Tem que dar uma namorada.
0: Pra você, muito boa tarde, ótima quarta-feira, meiuca de semana, bebê. Olha aí, dia 7 de novembro, tem novidade aí, tá? Já deixa aí sua agenda reservada pro dia 7 de novembro. Lucas vai tremer, aguardem.
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0: Em Lucas, 2:44.
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11: Regional 2:49 aqui na Mais Ouvida. Pra você, boa tarde. Ah, essa é minha rádio. Você já acessou nosso Instagram? Regional na web. Vai lá e segue a gente que tem promoção pro final do mês, tá?
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11: Muito bem, senhoras e senhores, muito boa tarde pra você. Muito bem, meu amigo Nunes aí trabalhando, boa tarde, Nunes. Cadê o Nunes, rapaz? Cadê o Nunes? Cadê o Nunes? Agora sim, né? Ô, Nunes, boa tarde, meu querido.
12: Boa tarde, Alex Santana. Estamos aqui ligados na regional, trabalhando e ligado na regional.
11: Ô, oh, que legal, maravilha, você bom trabalho, tá? Obrigadão pela audiência, pela companhia. Boa tarde, Maria Luísa do Veneza, né? Quero concorrer aí aos prêmios, tá bom? Então, boa sorte. Boa tarde, quero participar do sorteio, né? Do gás que dura muito mais, da Zap Gás e também da janta do espetinho do Léo e do ingresso do Emerson Ceará lá na Garden. Tá bom então, quem manda aqui é a Celiane, pra você muito boa tarde, lá do bairro Fuji, né? Ouvindo aí a programação da Regional. Boa tarde, gostaria de participar do sorteio do gás, que dura muito mais, da Zap Gás e também da janta dos Petinho do Léo e do ingresso do Emerson do Ceará da Garden. É, quem manda aqui é a Kelly Cristina, lá do bairro Jardim das Palmeiras. Tá bom, então abraço a você, boa sorte, brigadão, tá, pela audiência, pela companhia. Abençoada quarta-feira, né? Quartou, meu amigo Devassi, lá do bairro Ângelo Casionato, na audiência, abraço a você, brigadão pela audiência, pela companhia com a mais ouvida. Quatro não, né? Já quero ir embora, rapaz. 2:51 aqui na mais ouvida. Boa tarde, gente fina, né? Estou aí na escuta, queria participar do sorteio do gás, né? Que dura muito mais, da Zap Gás. Meu amigo Darcy Alves da Rosa, lá do bairro Veneza, aí ouvindo a programação da Regional. Que legal, maravilha pra você, muito boa tarde. Ao som legal de Traia Véia, aqui na programação da número 1.
13: Tudo Borges.
11: Os corações não são iguais.
13: Homem é bravo, hein?
11: Indicado aí ao Grêmio, tá? O Grêmio Latino.

0: Pesquisa da USP aponta que bets reduzem consumo e retiram atividade econômica.
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0: Um estudo feito pelo Centro de Pesquisa em Macroeconomia das Desigualdades da Faculdade de Economia, Administração, Contabilidade e Atuária da Universidade de São Paulo revelou que as apostas, conhecidas popularmente como bets, reduziram o consumo e retiraram da atividade econômica entre 120 bilhões de reais e 141 bilhões de reais, o que equivale a 0,9% a 1,1% do produto interno bruto no ano de 2025. Para dimensionar essa magnitude, a perda estimada corresponde a algo entre 40% e 50% de todo o crescimento da economia no ano passado e é cerca de 5 vezes maior que estimativas do impacto do tarifaço americano sobre o PIB brasileiro. O estudo estima ainda que essa redução na atividade econômica resultaria em uma perda de arrecadação entre 31 bilhões a 54 bilhões de reais. A pesquisa também considera que parte das apostas tenha gerado aumento do endividamento. Segundo a pesquisa, é possível também que as bets tenham causado efeito negativo na distribuição de renda. Levando em conta que 1% da população mais rica fica com cerca de 24% de toda a renda do país, essa transferência de dinheiro das famílias para as bets aumentou a concentração de renda dessa minoria do topo, entre 0,5% e 2%, dependendo de quem recebe os lucros das casas de aposta.
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5: Sicredi Ouro Verde apresenta novos espaços para agências de Cuiabá e Itapurá.
4: O presidente do Conselho de Administração, Eledir Pedro Técio, falou sobre ter duas agências no mesmo prédio na capital de Mato Grosso, a Agro e a Historiador.
6: Nós estamos nos consolidando aqui em Cuiabá, então nós temos um espaço para atender os empresários, profissionais liberais, mas também temos um espaço específico para atender as pessoas do agronegócio, seja ele pequeno, médio, grande produtor.
5: O presidente destacou também a satisfação de entregar um novo espaço para os associados e colaboradores em Itapurá.
6: Esse momento é um momento onde a gente traz a importância da cooperativa para a comunidade, mas também a importância da comunidade estar participando da cooperativa. Até que hoje ficou comprovado, né, a participação, e esse é grande orgulho que nós temos de estar junto aqui com a comunidade de Itapurá.
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7: E pra você também, meus amores e minhas amores. Na audiência, meu amigo Rodrigo e também a Nice, né? Abraço a vocês. Obrigadão, tá? Pela audiência. Pela companhia com a Regional. Meu amigo Neymar também na audiência. Boa tarde, Neymar. Obrigadão, tá? Pelo carinho da companhia com a Rádio Regional FM. Tá aí trabalhando e ligadinho, né? Na melhor programação. Boa tarde. Coloca aí o meu nome, né? No sorteio do Ceará, né? E também do gás. Que Deus, se Deus quiser, né? Ganho. É, o Ceará, professor Jairo Antônio. É de Lira, tá bom? Então abraço pro professor Jairo, ouvindo aí a gente, né? Boa sorte a você, professor, obrigadão, tá? Pela audiência, pela companhia. Boa tarde, Alex, tudo na paz, Aguinaldo Ramos, né? Gostaria de participar do sorteio, né? É aqui do bairro Ângelo Canzionato, ligadinho aí na audiência. Que legal, né? Abraço a vocês, bom trabalho, obrigadão, tá? Pela companhia, pela audiência com a Regional. Boa tarde, a Rosângela Zanqueta, aqui do bairro Cerrado. Quero participar do sorteio, né? Do gás, que dura muito mais, das Zap Gás e também do espetinho do Léo, na melhor, né? Curtindo aí a melhor da cidade. Obrigado, Rosângela, abraço a você, boa sorte. Obrigadão, tá? Pela audiência, pela companhia. 3:11, Fiduma e Jeca, Chapéu Preto, boa tarde.

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1: Regional 3:21.
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7: Regional 3:26, para você, uma ótima tarde. 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

0: Amigos motorista, aquele abraço aí a vocês, meu amigo Paulo Tina, tem amigo Flávio cantor, né, rapaz? O Flávio canta igual Eduardo Costa, né, rapaz? E ele tem até um jeito, né, o estilo do Eduardo Costa, rapaz. O bicho canta demais, menino, você tá doido, hein? Muito bem, olha, atenção aí, meus amores e minhas amoras. Lembrando que sexta-feira, né, tem sorteio pra você de uma recarga de gás da Zap Gás, o botijão que dura muito mais, também sorteio de uma janta, né, uma janta aí de Alcatra, que delícia, né, mais uma caneca de chope, oferecimento lá do Espetinho do Léo. 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Agora são 4 horas. Eu tô com 4 horas, né, rapaz? Eu quero ir embora mais cedo hoje, sei por quê, né? Não ganhei na Mega, na Loto Fácil ontem, né? Mas bateu na trave, né, rapaz? Só fiz 10, 10, 10, 10, 10, 10, né? Nada de número a mais, né? Meu Deus do céu! Aí não ganhei na Mega Sena, na Loto Fácil ontem, né? Por isso que eu estou aqui trabalhando, senão eu tava já lá muito longe, né? Mas não ganhei, né? Não foi dessa vez que vocês livraram de mim, né? Agora são 3:26 aqui na Mais Ouvida. Pra você, muito boa tarde. Oi, minha amiga, boa tarde.
1: Oi, boa tarde. Quero participar do início da Vida Nova. Quero Tudo participar bem? Do sorteio do gás, que dura muito mais. E quero participar da janta do Léo. Uhum. E quero participar do sorteio do bolo também.
0: Tá bom.
1: Pra Camila, que tá de aniversário sexta-feira, dia 18.
0: Tá bom, então, Camila, pra você, parabéns, tá? Aí, sexta-feira, dia 18, né? Também é o dia da minha mãe, né? Dia 18 e hoje é o dia do meu irmão, né? Hoje meu irmãozinho tá completando 33 anos, rapaz. O nosso milagre é o Neto. Que legal, né? Tá lá em Diamantino ouvindo a gente. Boa tarde, bebezito. Eu sou a Miriam, né? A Arruda, mora aqui no bairro Jardim Amazonas. Gostaria de participar, né? Do espetinho do Léo. É isso. Tá bom, então, está participando aí. Boa sorte, brigadão, tá? Pela audiência, pela companhia. Boa tarde, Odair Tatajuba, do bairro Jardim das Palmeiras. Quero concorrer aí a recarga de gás do botijão que dura muito mais, das Zap Gás, e também coloca aí no sorteio dos prêmios do espetinho do Léo, tá bom? Então, abraço a você, boa sorte. Deixa eu ver também quem tá comigo aqui. Palotinha, tá na escuta, né, Palota? Um abraço a você, brigadão, tá? Pela audiência, pela companhia com a Regional FM, maravilha, né? 3:30, carteira perdida, né? É Rosenildo Pereira da Silva perdeu aí a carteira, né? Preta, contendo todos os documentos pessoais, né? É quem encontrou, favor entrar em contato, entregar aqui na rádio, né? Ou então pelo contato 9967-1136, né? Agradecemos aí quem puder ajudar na divulgação. Tá bom, então, um abraço aí. Obrigadão, tá? Pela audiência, pela companhia. Agora são 3:31. Também tem sorteio hoje, né? De ingresso aí para o show do Emerson Ceará. Aí um show de stand-up, né? Comedy Garden Choperia no dia 19, no próximo sábado. Então vai mandando mensagem e vai se cadastrando pra você. Boa tarde, 3:31.

0: estar comigo nessa tarde de quarta-feira.
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0: Em Lucas, 36 graus.
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5: Na Mais Ouvida, 3:48. Pra você, boa tarde. Que bom, né? Ter você com a gente na melhor programação. Essa é a Regional.
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5: Ah, bebezito, olha, tô aqui em Diamantino, né? Ouvindo você aqui, ó, pregado nas roupas aqui, ó, tô passando aqui um montão de roupa, mas tô te ouvindo aqui, ó, pelo aplicativo. É, que legal, obrigado, é a Marciana, né? Lá de Diamantino, ouvindo pelo aplicativo, brigadão, tá, Marciana? Bom trabalho aí, né? Ela mandou aqui a foto, rapaz, tá com uma pia de roupa lá, lá pra passar, né? Meu Deus do céu. Ai, ai, ai, é bom demais, né? Minha amiga, deixa eu ver aqui, quem tá comigo aqui, boa tarde.
7: Oi, boa tarde, eu sou a Silvia aqui do Jaime Centrifúgio.
5: Tudo bem, Silvia?
7: Eu quero parabenizar meu filho Marcos Paulo, que hoje completa 29 anos.
5: Olha.
7: Quero desejar a ele muitos e muitos anos de vida, felicidade, e Deus sempre abençoe a vida dele. E quero participar do bolo, tá? Pra ele, tá? E manda um alôzão aí pra mim, que eu tô aqui ligado na Rádio Regional, a melhor da cidade. Uma boa tarde a todos.
5: Tá bom então, Silvio, um alôzão pra você, tá? Obrigadão pela audiência, mas o bolo é só no programa do Ratinho Viola, tá? É só no Bom Dia 103, todos a sorteio na sexta-feira, tá? Aí pela manhã, é um... só vale no programa do Ratinho Viola, tá bom, minha amiga? Abraço a você, boa sorte. Agora são 3:49 aqui na Mais Ouvida. Boa tarde, palmeirense, coloca aí no sorteio de hoje, né? Meu amigo Wesley, um abraço a você, meu querido. Obrigadão, tá, pela audiência, pela companhia com a Regional FM. Boa tarde, Alex, quero concorrer aí ao gás, né? Que dura muito mais, da Zap Gás. É Alzira aqui do bairro Vida Nova, tá bom? Então abraço a você, Alzira, boa sorte, brigadão, tá? Pela audiência, pela companhia com a Regional. 3:50, já já tem o nosso Naftalina.

0: São Paulo erra na estratégia, empata com o Boca e está fora da Sul-Americana.
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0: O São Paulo está fora da Copa Sul-Americana. A equipe de Dorival Júnior contou com a mobilização em nível de Libertadores para receber o Boca em busca de uma virada nas quartas de final, mas errou na estratégia e acabou com um empate por 1-1 em pleno Morumbi. Com a vantagem pela vitória por 1-0 em La Bombonera, os argentinos tinham como missão suportar a pressão dos mais de 55 mil torcedores. Durante todo o primeiro tempo, cumpriram a tarefa com tranquilidade, matando as jogadas do São Paulo, ainda que sem levar perigo aos mandantes. A estratégia de Dorival Júnior, com Danielzinho e Marco Antônio dividindo a articulação, não deu certo no primeiro tempo. A mudança no intervalo pareceu promissora, mas foi interrompida por uma rara chance do Boca Juniors e pelo gol de Leonardo Lanzano em falha defensiva do São Paulo. O empate de Domingos Duarte pouco serviu. O 1-1 eliminou o tricolor do Morumbi da Sul-Americana.
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Olha, um assunto sério que precisamos conversar é sobre a automedicação dos nossos cães. É um erro grave dar antibióticos ou qualquer remédio sem a orientação do veterinário, viu? O que serve pra gente nem sempre serve pra eles. E a dose, a dose é crucial. Depende do peso, da saúde do animal. Uma administração errada pode causar vômitos, diarreia, até intoxicação séria. A saúde do seu peludo merece sempre o cuidado de um profissional. E por falar em cuidado, nosso tempo voou. Mas a gente se encontra de novo, sempre aqui no Momento Pet, trazendo informação e amor para todos os bichinhos. Um super abraço do Lineu Silva e até a próxima!

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6: Muito bem, meu amigo e minha amiga, como você tá, tudo certo por aí? Que bom, né? Pra cheirosa, pro cheiroso, também pros guti-guti, ouvindo a programação com o bebezito. Agora, gente, a comida é a mesma, tá? Só vai mudar o tempero. Começa o nosso Naftalina desta quarta-feira, meiuca de semana. E aí, tá fazendo o que em casa aí, né? Tá em casa? Tá descansando? Ah, tá arrumando pra ir pro trabalho? Ah, que legal, né? Os amigos aí, garçons, né? Também as garçonetes, as cozinheiras, chapeiras, né? Já estão aí se preparando pra daqui a pouquinho pegar. Não pega, né? É, meu amigo. Outros vão descansando, outros vão chegando e assim vai, né? E a roda vai girando, meu amigo. Que legal, né? Maravilha! Olha, carteira perdida, né? Carteira perdida aí de Rosenildo, Rosenilo, não é isso? Rosenilo Pereira da Silva. Perdeu aí uma carteira, preta, contendo todos os documentos pessoais. Quem encontrou, por favor, entregar aqui na rádio, né? Ou então pelo telefone 659-9967-1136, né? Repetindo o telefone, 659-9697-1136. Agradecemos quem puder ajudar na divulgação, tá bom? Então aí a carteira do nome de Rosenilo, Rosenilo Pereira da Silva. 4:09. Boa tarde, quero participar do sorteio, né? Da Zap Gás, o botijão que dura muito mais, né? Obrigado a todos vocês, é a Ju, abraço aí pra Ju, obrigadão, tá? Pela audiência, pela companhia. E também tem ingresso aí pro, amigo, ingresso aí para o show de stand-up comedy de Emerson Ceará na Garden Choperia no dia 19 de setembro. Tá, ingresso pra você hoje aqui, tá bom? 4:10. Pra você viajar nos anos 70, nos anos 80, nos anos 90 e no comecinho de 2000, né, produção? E você tá fazendo o quê quando tocava essa música? Qual era a sua idade, bebê? Te conta aí.

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1: Morte.

quero participar do sorteio do show do Ceará, né? Mas não arrumou o nome aqui, né? É o final 1073. Boa tarde, sou o Sebastião do Centro, né? Quero participar do sorteio do programa. Tá bom, então abraço. Boa tarde, Alex. Coloca aí no sorteio, né, do ingresso do Ceará. Também quero participar do sorteio da recarga de gás, da Zap Gás, o botijão que dura muito mais. A Graciele de Lima Ribas, do bairro Jardim Amazonas. Boa tarde, gostaria de participar do sorteio. É a Zenilda, né, lá do bairro Jardim Primavera. Vamos aqui fazer o sorteio, né, pra assistir aí o show de stand-up de comedy, né, do Emerson Ceará, lá na Garden, né, na choperia, no dia 19, aí no próximo sábado. Vamos lá, equipe, mexe aí, mexe aí, mexe aí, equipe, vamos lá. Vamos fazer sorteio agora aqui, saindo pra quem, equipe? Isso, mexe aí, mexe o baú da felicidade aí. Aí mexendo aí, aí, mexe que mexe a cadeira. Isso, mexendo assim. Ai, meu Deus do céu. Saindo aqui pro telefone 6581-34, no final 15, pro Jairo Antônio, faturou então o ingresso pra assistir aí o show de stand-up do Emerson Ceará, aí na Garden Choperia, no próximo sábado.

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7: 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Já já, né? 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
1: Muito bem, 4 horas e 45 em todo meu querido Mato Grosso. Ah, boa tarde, quero concorrer aí ao ingresso, né, do Ceará, é o Kennedy, né? Abraço aí pro Kennedy ouvindo a gente, muito boa tarde a você, brigadão, tá? Pela audiência, pela companhia. Boa tarde, gostaria de participar do sorteio da Zap Gás, é o botijão que dura muito mais, minha amiga Vilma na audiência. Agora vamos dar um pulo lá no Pascoaloto, meu amigo Natan tá chamando. 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
1: Ei, Natan, obrigado, abraço a você. 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Meu amigo Jussi Mike já tá na audiência, abraço a você, meu querido, obrigadão, tá? Pela audiência, pela companhia. Mas agora... O bebezinho aqui, ó, vai virar o boné e vai dar no pé. Tchau, tchau, meus amores do rádio, coisinha gostosinha do meu coração. E já sabe, na minha ausência aí, ó, comporte-se. E aguardem, tá chegando aí dia 7 de novembro.

0: Cenário climático exige atenção para início da semeadura de soja em Mato Grosso.
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0: Com o término do vazio sanitário no dia 6 de setembro, iniciou-se o período permitido para a semeadura da safra 26-27 da soja no estado de Mato Grosso. Apesar da liberação, o avanço das atividades depende da regularização das chuvas e do nível da umidade no solo. Enquanto no estado do Paraná a semeadura já avança em ritmo acelerado, em Mato Grosso e na região conhecida como Mato Piba, que reúne Mato Grosso, Piauí e Bahia, o início das atividades ocorre de forma mais gradual, com os trabalhos a campo em ritmo inicial. Para os próximos 10 dias, o Instituto de Meteorologia prevê acumulados de 30 a 50 milímetros em grande parte de Mato Grosso, o que, caso se confirme, pode favorecer a continuidade dos trabalhos. No entanto, a redução das precipitações projetada na sequência pode prejudicar as áreas já semeadas. Além disso, o El Niño de forte intensidade com Rony acima de 2,0 entre setembro e outubro reforça a atenção sobre as chuvas na primavera e a importância do acompanhamento das condições climáticas para a safra. A informação é do Instituto Mato Grossense de Economia Agropecuária, no Boletim Semanal da Soja.
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você, aquele abraço, muito boa tarde, boa tarde, boa tarde pra você, meu amigo, pra você, minha amiga. É, rapaziada, quarta-feira hoje, né? Quarta-feira, 16 de setembro de 2026. Estamos começando por aqui mais uma edição do programa Top Sertanejo, na Regional FM. 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A partir de agora você vai poder participar comigo através do nosso WhatsApp 996071705, né? Hoje eu tenho mais dois ingressos, né? Dois ingressos para sortear aqui no programa, para você participar lá do Costelão em homenagem ao Dia do Gaúcho lá no Macanudo no próximo domingo. Então manda para mim aqui 996071705 para participar do programa e vem comigo encerrando o dia, encerrando a tarde com a gente. 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
2: 5:22.
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Olha a hora, a hora certa, agora são 5:28, 5:28. Vamos longe aqui, programa Top Sertanejo, mandar um abraço aqui pro meu amigo Jairo, tá na audiência do programa. Boa tarde, Altair, toca aí, Tentei Te Esquecer com Mato Grosso e Matias, é pro professor Jairo Lira, do Vida Nova, aquele abraço para você, muito obrigado pela audiência, aqui na programação da Regional. Minha amiga Salete Costureira tá na audiência, boa tarde, sou a Salete aqui do Bandeirantes, manda uma música linda para nós aí, pro meu filho João Gabriel, que hoje está completando mais um ano de vida, né? Ah, é? Que beleza! Parabéns, então, João Gabriel, felicidades, vida longa, saúde e paz sempre, né? Valeu, Salete, grande abraço para você, né? Meu amigo João Ojeda, né? O João Ojeda, tô ligado na Regional, João de Deus, do bairro Rio Verde, gostaria de participar do sorteio, né? Hoje tem sorteio aqui de 2 ingressos lá pro Costelão do Macanudo, né? Boa tarde, quero ouvir a música Coração Vagabundo com Alana Tavares, eu e o Genésio na escuta, é a Shirley do Jardim das Palmeiras, forte abraço para você aí, Shirley. Abraço pro meu amigo Moura, o Jacir Moura, rapaz. Vai ser homenageado hoje pela Câmara Municipal de Vereadores, né? Sessão solene que acontece no CTG Sentinela da Tradição daqui a pouco, né? E o Moura vai ganhar lá o título de cidadão honorário de Lucas do Rio Verde. Que beleza. Parabéns, meu amigo. Grande abraço aí pro Moura, pra Márcia, a família toda na audiência do programa Top Sertanejo.

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1: É, 5 horas 47 minutos, 5:47 na Regional FM.
0: Fantasia.
1: É, quarta-feira hoje, 16 de setembro.
0: Deixa
1: eu mandar um abraço aqui pro meu amigo Santo Matias, tá na audiência do programa. Boa tarde, o Santo Matias do bairro Bandeirantes, querendo participar do sorteio do costelão da Toca Uma da Fátima Leão pra nós, né? É, quem mais? É Mike Ojeda na audiência do programa. No bairro Rio Verde, gostaria de participar do sorteio do costelão também, né? Alô, meu amigo Genuíno Machado do Vida Nova. Na audiência do programa, toca pra nós aí, Chico Rei, Paraná. E me coloca no sorteio, né? Boa noite, todo de rádio ligado também na programação da Regional FM. É a Salete, né? Me coloca no sorteio. Alzira do Vida Nova 2, se possível rodar a música Amor de Primavera. Valeu, Alzira. Abração para ti, muito obrigado pela companhia. Vamos que vamos, vamos trazer então a música que eu tô devendo aqui, né? Do Mato Grosso e Matias na programação da Regional FM. Agora são 5:48.

0: Fluminense perde para o Platense por 2-1 e avança para as semifinais da Libertadores.
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0: O Fluminense carimbou a sua vaga para as semifinais da Copa Libertadores da América nesta terça-feira, mesmo perdendo por 2-1 para o Platense da Argentina no jogo da volta das quartas de final. O time carioca ficou com a classificação pelo placar agregado de 3-2 porque tinha vencido por 2-0 no Rio de Janeiro. O jogo foi realizado no estádio Ciudad Vicente López em Buenos Aires, na Argentina. Agora, o tricolor espera o vencedor do confronto entre LDU do Equador e Palmeiras, que vão disputar o segundo jogo nesta quarta-feira em Quito. Em São Paulo, os palmeirenses venceram por 1-0 e têm a vantagem do empate para chegar às semifinais.
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0: 31 graus.
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3: Que beleza, né? Estamos de volta com a sequência do programa Top Sertanejo na Regional FM nesta quarta-feira. Mandar um abraço aqui para Roseli de Oliveira, tá na audiência do programa querendo concorrer. Abraço aqui para Marli de Oliveira também, tá na sintonia do programa. Adélia na sintonia do programa para participar do sorteio do Costelão. Quem mais aqui, ó, boa noite. Quero participar do sorteio do Costelão, é a Jaqueline Rodrigues da Groslândia. Na audiência, meu amigo Genésio, aquele abraço também para concorrer. Muito obrigado pela companhia, obrigado pela audiência aqui na programação. Leonita na audiência do programa, querendo concorrer. Muito obrigado pelo carinho da audiência de vocês, ouvindo o programa Top Sertanejo. Agora tem Leandro e Leonardo.

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1: 30 graus.
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7: 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Que beleza, né? Tamo de volta. Agora são 6:57, 18:57 na Regional FM, programa Top Sertanejo desta quarta-feira. Deixa eu mandar um abraço aqui pro meu amigo Danilo do Jaime Fuji, tá na audiência do programa. Valeu, Danilo, aquele abraço pra ti, muito obrigado pela companhia, né? Aqui tem que ser jogo rápido pra trazer agora Mato Grosso e Matias na programação da Regional.

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1: 7:04.
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12: É isso aí, né? Agora são 7:12, 7:12. Estamos começando por aqui. A última hora do programa Top Sertanejo desta quarta-feira, né? E você vai mandando pra mim ainda, né? 99607-1705 pra participar comigo do programa e pra concorrer a dois ingressos pro Costelão lá do Macanudo, que vai ser domingo, né? É isso aí, em homenagem ao dia do Gaúcho. Vamos que vamos, aqui na programação sempre tem o melhor da moda sertaneja pra você, né? Vai mandando o WhatsApp pra mim.

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são 7h30, 19h30 na Regional FM. Vamos que vamos aqui com o programa Top Sertanejo. É, deixa eu ver quem é que tá ligado comigo aqui. A Celiana Arena Cabreira tá pedindo pra mim tocar aqui Zezé de Camargo e Luciano, Sonho de Amor. A Celiana lá do Jaime Fuji na sintonia do programa. Meu amigo João Vitor Tatajuba do Jardim das Palmeiras também querendo concorrer o costelão aqui. O Oldair Tatajuba também tá na audiência para concorrer. Valeu, aquele abraço, obrigado pela companhia. Alô, Luan Vitor na sintonia do programa também. Grande abraço aqui pro Luan Vitor na audiência do programa Top Sertanejo desta quarta-feira, né? Ah, que beleza. Vamos deixar rodando essa aí, né? Agenda rabiscada do Cleiton e Camargo aqui na programação da Regional.

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4: É isso aí, né? A hora certa agora são 7h44. Reta final aqui do programa Top Sertanejo. Vamos lá, né? Vamos ver quem vai levar os ingressos hoje aqui, né? Os ingressos pro Costelão lá do Macanudo, né? Costelão do Macanudo em homenagem ao Dia do Gaúcho, domingo. Costelão custa 50 pila, né? Quem tá levando o ingresso aqui hoje? O Santo Matias tá levando o ingresso. O telefone dele é o 996335 mais alguma coisa. Pode passar aqui na rádio amanhã, né? Amanhã ou sexta-feira para retirar o ingresso, né? O outro ingresso tá saindo aqui para Marli de Oliveira. A Marli de Oliveira, o telefone dela é o 999-6478 mais alguma coisa. Também pode passar aqui na rádio para retirar o seu ingresso amanhã ou sexta-feira, tá certo? Deu para mim. Grande abraço. Obrigado pela audiência. Obrigado pela companhia. Fique com Deus. Bom descanso. Amanhã tem mais Top Sertanejo aqui na Regional.

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1: Está no ar a Voz do Brasil. As notícias do governo federal que movimentaram o país no dia de hoje.
2: Olá, boa noite.
3: Uma boa noite para você que nos acompanha em todo o país.
2: Quarta-feira, 16 de setembro de 2026.
3: E vamos ao destaque do dia.
2: Brasil cria política nacional para minerais críticos e estratégicos.
3: A ideia é produzir mais e agregar valor aos recursos naturais brasileiros. Gabriela Noronha.
4: A lei cria uma política nacional voltada a minerais considerados estratégicos para o país. Além de estabelecer incentivos fiscais e instrumentos de financiamento para o setor.
2: Segurança Pública.
3: Forças integradas de combate ao crime organizado deflagraram a operação em 19 estados.
2: E mais de 500 milhões de reais foram bloqueados de organizações criminosas. Claudimário Carvalho.
5: A operação investiga crimes como tráfico de drogas e armas, lavagem de dinheiro, homicídios, extorsão e atuação de organizações criminosas violentas.
3: Problemas com plano de saúde.
2: Saiba como acionar a Agência Nacional de Saúde Suplementar em busca de orientações. Cleide Lopes.
6: A ANS disponibiliza um serviço gratuito para orientar os consumidores sobre seus direitos e as regras dos planos privados de saúde no Brasil.
3: Hoje, na apresentação da Voz do Brasil, Nazi Brum e Mariana Jungmann.
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3: Foi sancionada agora há pouco a Política Nacional de Minerais Críticos e Estratégicos.
2: A nova lei busca agregar valor à indústria nacional, utilizando esses recursos naturais, além de fomentar a pesquisa e a inovação.
3: Vamos ouvir os detalhes agora na reportagem de Gabriela Noronha.
4: A lei sancionada nesta quarta-feira cria uma política nacional voltada a minerais considerados estratégicos para o país, além de estabelecer incentivos fiscais e instrumentos de financiamento para o setor. Márcio Elias Rosa, ministro do Desenvolvimento, Indústria, Comércio e Serviços, detalhou como a norma pode ser utilizada para fomentar a atividade industrial do país.
7: São 51 artigos, 9 instrumentos legais, todos eles associados àquilo que é essencial. E é essencial desde a lavra, pesquisa, o beneficiamento, a transformação, a mineração urbana. Ou seja, nós estamos falando de uma atividade integrada e de uma política que quer transformar o que nós já temos em abundância em inovação e assim ampliar a nossa competitividade industrial.
4: Minerais críticos são aqueles necessários a setores importantes da economia e cujo abastecimento possa estar sujeito a riscos, seja pela dependência externa ou outras questões geopolíticas. Um exemplo é o potássio, utilizado na produção de fertilizantes e essencial para a agricultura. Já os minerais estratégicos são essenciais para o desenvolvimento tecnológico, com redução de emissões de gases do efeito estufa. As terras raras, por exemplo, fazem parte desse grupo e são utilizadas na produção de diferentes tecnologias, como na fabricação de celulares, carros elétricos e turbinas eólicas. O ministro de Minas e Energia, Alexandre Silveira, disse que será possível avançar no processamento desses recursos naturais.
8: A norma contribui também para a neoindustrialização, oportunidade que não está somente na extração. Reside especialmente na capacidade de instalar no Brasil as etapas de beneficiamento, de separação, de refino, de transformação e de elaboração de materiais avançados de componentes e produtos industriais.
4: Para coordenar as ações, foi criado o Conselho Nacional para a Industrialização de Minerais Críticos. O colegiado terá entre suas atribuições a definição de prioridades e o acompanhamento de projetos considerados estratégicos, como explica a ministra Miriam Belchior, da Casa Civil.
9: Que ele possa definir regras claras e